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Ainda mais hoje, com esse negócio de rede social, Instagram, Facebook, temos que mostrar às vezes coisas que nós não somos para satisfazer o nosso deitar. É aquele que conhece o nosso levantar. Ele conhece as nossas dores, as nossas tristezas e as nossas mazelas. Deus é aquele que nos enxerga por dentro e por fora. Ele sim conhece os nossos bastidores.

estou entendendo. Porque vocês me trouxeram aqui e me disseram: fica calmo, nós vamos te levar até o mestre.

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no trono, um livro escrito por dentro e por fora, selado com 7 selos. E eu vi um anjo forte proclamando com alta voz: quem é digno de abrir o livro e romper os seus selos? E nenhum homem no céu, na terra, nem debaixo da terra era capaz de abrir o livro, nem de sequer olhar para ele. E eu chorava muito porque nenhum homem foi achado digno de abrir e ler o livro, ou nem de sequer olhar para ele. E um dos anciãos me disse: ei, não chore, não chore, eis que o leão da tribo de Judá, a raiz de Davi,

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2: 10 horas e 31 minutos.
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2: Ninguém se compara ao nosso Deus. Nada se compara ao nosso Deus. Ele é incrível.

Quem se compara ao teu Deus? Quem se compara ao teu Deus? Ninguém. Oh, querido, ninguém se compara ao teu Deus. Deus que sabe todas as coisas. Ainda com uma palavra nem chegou nos seus lábios ainda, ele já conhece. Você falou para ele algo especial para ele nessa noite? Já falou uma palavra de adoração para ele essa noite? Já parou para pensar que é um Deus que, ainda que você fale, tudo que você fale, não vai mensurar quem ele realmente é? Se você disser para ele maravilhoso, ele já é maravilhoso. Poderoso, ele já é poderoso. Não é como um elogio que você fala alguma coisa para a pessoa, não. Ele já é. Eu estou apenas reproduzindo aquele que já é. Isaías 40, 18 diz assim: acaso existe alguém que se compare a Deus? Quem se parece com ele? Querido, nós temos apenas a imagem e semelhança dele, mas o poder dele é só ele que tem. Ele é poderoso, ele é magnífico. Oh, fala uma palavra de adoração para ele. Levante sua mão, diga isso para ele: Senhor, tu és maravilhoso, tu és poderoso. Ei, faça acontecer aqui nessa noite uma palavra que ele já sabe que vai sair da tua boca, mas está saindo, está fluindo, está fluindo. Diga a ele. Ele é maravilhoso. Vamos cantar isso.

Quem pode dizer aleluia? Aleluia. Aleluia. Diga aleluia. Aleluia. Aleluia. Aleluia.

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27: 11 horas e 8 minutos.

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Aleluia. Sentem-se um minuto. Abra sua Bíblia. Primeiro livro de Samuel, capítulo 24, de 1 até o 7 só. E sucedeu que, voltando Saul de perseguir os filisteus, anunciaram-lhe, dizendo: eis que Davi está no deserto de Engedi. Então tomou Saul 3.000 homens, diga, escolhidos dentre todo Israel, e foi em busca de Davi e dos seus homens, até sobre os cumes das penhas das cabras montesas procuraram. E chegaram a uns currais de ovelhas no caminho, onde havia uma caverna, e entrou nela Saul a cobrir seus pés. Essa expressão no hebraico é fazer cocô. Entrou na caverna, foi fazer cocô. Ok? Quando você vê cobrir os pés, é isso. Vamos para frente. E Davi e os seus homens estavam no mais interior da caverna. Davi e seus homens estavam escondidos lá. Saul entra na caverna para fazer cocô. Então os homens de Davi lhe disseram: eis o dia do qual o Senhor te diz: eis que te dou o teu inimigo nas tuas mãos, e far-lhe-ás como te parecer bem aos teus olhos. E levantou-se Davi, e mansamente cortou a orla do manto de Saul. E aconteceu, porém, que depois o coração de Davi doeu, por ter cortado a orla do manto de Saul, e disse a seus homens: o Senhor me guarde de que eu faça tal coisa ao meu Senhor, ao ungido de Deus, estendendo eu a minha mão contra ele, pois é o ungido do Senhor. E com estas palavras, Davi conteve os seus homens, e não lhes permitiu que se levantassem contra Saul. E Saul se levantou da caverna e prosseguiu o seu caminho. Atos capítulo 13, versículo 22. E quando Saul foi retirado do trono, Deus levantou como rei a Davi, ao qual também deu testemunho, dizendo: achei a Davi, diga comigo, achei a Davi, filho de Jessé, homem segundo meu coração, que fará toda a minha vontade. Queridos, é exatamente esta declaração que Deus, que os céus, o céu faz a respeito de Davi: homem segundo o meu coração, que fará toda a minha vontade. Vocês conhecem a história bíblica. Saul, depois de desobedecer a Deus, passou a ser atormentado por um espírito maligno, e falaram para ele, para Saul, que havia um rapaz, Davi, um jovenzinho, um adolescente, que o Espírito de Deus estava sobre ele, que ele era ungido, um abençoado, tocava muito bem. Então Saul mandou buscá-lo, e quando Davi começou a dedilhar sua harpa, quando o espírito maligno vinha sobre Saul, Davi tocava o seu instrumento e Saul ficava bom, melhorava, ficava liberto naquela hora. E isso aconteceu por alguns dias. Só que teve um dia que, enquanto Davi está tocando harpa, Saul, endemoniado, pega uma lança e joga para acertar Davi, para matar Davi, e Davi se desvia da lança e foge. Por duas vezes isto aconteceu.
Davi então percebeu que o propósito de Saul era matá-lo, porque Davi, Saul, sem a unção de Deus, atormentado por demônios, havia sido rejeitado por Deus como rei. Davi havia recebido a unção de rei, mas o rei de fato era Saul. Davi, aquele que havia enfrentado, que cuidava no campo de ovelhas, que para defender a ovelha matou um urso e numa outra ocasião matou um leão, e que numa outra ocasião, quando o Saul saiu à guerra, ele foi, e os homens de Israel, depois de 40 dias sendo afrontados pelo inimigo, Davi então foi ao campo a mando de seu pai levar comida, e quando chega encontra um gigante chamado Golias, que estava afrontando a Israel e dizendo: não tem ninguém para lutar comigo, não tem um homem para lutar comigo em Israel. Por 40 dias ele fazia isso, de manhã e de tarde, de manhã e de tarde. Quando Davi ouve, Davi ficou enfurecido e se dispôs, aquele menino se dispôs a lutar com Golias, e ele coloca uma pedrinha na sua funda e corre contra Golias e lhe acerta e joga ao chão, e ele toma a própria espada de Golias e o degola, o mata, e ele se tornou herói nacional. E depois eu comecei a história de ré, depois ele vai servir Saul, e Saul fica endemoniado, e ele vai tocar instrumento para apacentar o coração dele, para acalmar o coração dele, e Saul se levanta para matá-lo, e aí ele tem que fugir, e Saul ficou desesperado e levantou 3.000 homens dos melhores de Israel, para numa busca sem fim, dia e noite, sem trégua, matar a Davi. Mas eu quero, depois de contextualizar vocês, eu quero trazer uma palavra aqui, a princípio, algumas frases de um livro muito precioso, e quem não leu, eu aconselho a ler O Perfil de Três Reis. Quem já leu esse livro? Quase ninguém. É livro para ser lido todos os anos, O Perfil de Três Reis, pequenininho, daquele que você lê numa sentada. Fala do perfil de três reis: Saul, Davi e Absalão, filho de Davi. É muito poderoso, uma linguagem poética maravilhosa. Ok, então eu tenho algumas frases deste livro, e começa com a pergunta: o que fazer quando alguém arremete uma lança contra você? Quando alguém pegar uma lança e jogar contra você, o que é que você faz? Você pega a lança de volta e joga na pessoa? Ela me feriu, eu vou feri-la. Ela me machucou, eu vou machucá-la. Não é o que Davi fez. Quando Saul atirou lanças em Davi, o que ele faz? Foge dela. Sai fora e vai embora. Ele não joga de volta. Jogou com tanta força que a Bíblia diz que ficou cravada na parede. Vamos lá, preste muita atenção. Deus possui uma universidade, e essa universidade de Deus é pequena. Poucos matriculados, menos ainda é o número de graduados, de gente que conseguiu passar, de ser aprovado nessa faculdade, nessa universidade. De fato, muito, muito pequeno é o número dos que são aprovados nessa faculdade de Deus. Deus possui uma escola. Diga-se comigo: Deus possui uma escola. A escola do quebrantamento. Diga bem forte: escola do
quebrantamento. Essa escola de Deus é muito pouco frequentada. Pouquíssimas pessoas ficam nela. Pouquíssimos se matriculam e menos ainda permanecem. E um número muito menor ainda, infinitamente menor, fica até o final. Deus possui essa escola porque Ele não tem homens quebrados, mas Ele tem vários tipos de homens. Ele possui homens que dizem ter autoridade, mas não tem. Saul dizia ter autoridade, mas não tinha. Homens que se dizem quebrantados, mas não são. E homens que são autoridade de Deus, mas que são loucos e não quebrantados. Saul era ungido, tinha unção, tinha recebido unção, tinha orado em línguas, tinha profetizado, mas que se tornara louco e não era quebrantado. E ele tem dolorosamente uma mistura de tudo quanto há entre esses extremos. Deus tem nos homens a abundância de tudo isso, mas homens quebrantados, mulheres quebrantadas, são raros. Ouça, na santa e divina escola de submissão e quebrantamento, por que são tão poucos os alunos? Você sabe por quê? Por que são tão poucos os alunos na escola da submissão e do quebrantamento? É porque todos os que estão nessa escola têm que sofrer muita dor. E eu e você não gostamos de sofrer dor. Não é assim? Me ama que eu te amo. Me dê que eu te dou. Cuida de mim que eu cuido de você. Me honre que eu te honro. Me valoriza que eu valorizo. Isso é todo dia assim no casamento. É todo dia no trato com os filhos, dos filhos com os pais, na empresa, nos negócios, na igreja, no dia a dia. E frequentemente o professor é alguém não quebrantado. Quem Deus usa para amassar o barro é alguém não quebrantado, não tratado. De tantas e tantas vezes endemoniado. Não é assim? E preste atenção, eu não estou pregando, não tem nada a ver com o que aconteceu, eu não estou pregando para a pessoa ou para as pessoas. Eu estou pregando para mim, eu estou pregando para os discípulos, e estou pregando para aqueles que me ouvem no rádio, para edificação das pessoas. Amém? Ponto. Então não fica ouvindo o sermão e fazendo aplicação para a vida de outras pessoas, não. Amém? Faça para a sua vida. Vamos lá. Saul foi escolhido por Deus para treinar Davi. Com isso eu quero dizer que todos aqueles que têm no coração o propósito de realizar grandes coisas nessa terra terão que passar pela escola do quebrantamento. Quem tem hoje um grande casamento é porque passou pela escola do quebrantamento. Não tem jeito de ter um casamento bom sem enfrentar guerra, sem se humilhar, sem chorar, sem ser magoado, sem ser mexido, sem ser ferido. Então não adianta desistir desse que Deus te deu. É você escolheu, Deus confirma. Você escolheu mal, é problema seu. E quem escolhe mal é porque na verdade não tinha condição de escolher bem. Olha que palavra dura e séria. Quem escolhe mal é porque não tinha condição de escolher bem. Porque toda pessoa quebrantada, tratada, ungida, mansa, submissa, depende de Deus dessas escolhas que toma. E quem depende de Deus não toma escolha errada. Então você tem exatamente quem você merecia ter. Você pode dar um glória a Deus? Então pare de reclamar. Pare de reclamar do seu cônjuge.
Pare de reclamar da sua casa, da sua família. Não é não? Alguns de nós assim são tão difíceis que se não tivesse o mais difícil perto da gente, não ia consertar nunca. Um dia desse falava isso com uma pessoa que tem dificuldade de relacionamento, disse assim: rapaz, Jair, você está bom em relacionamento, você tem mais de 30 anos que está com essa pessoa, que é uma guerra para lidar, então Jair, você está bom, é um curso intensivo que você tem, dentro da sua casa, amém? Vamos para frente. E Davi foi aluno nessa escola do quebrantamento. E Saul foi o instrumento escolhido por Deus para esmigalhar Davi. À medida que a loucura do rei aumentava, crescia o conhecimento de Davi, crescia a sua dependência de Deus. O homem tinha que fugir dia e noite, ele não tinha culpa, ele era vítima, mas ele tinha que fugir. Daqui a pouco até a sua família teve que fugir. Que culpa ele tinha? Ele era ungido por Deus, ele foi escolhido por Deus. Ele podia dizer: Senhor, é só você ler os salmos que você vai entender essas guerras. É. E à medida que ele vai enfrentando, que ele vai fugindo de Saul, que lhe persegue sem motivo, nessa ocasião aqui, o Davi está lá no fundo da caverna, e Saul entra para fazer cocô, deixa a roupa de lado. Os amigos de Davi, seus discípulos falaram: Deus te deu a oportunidade de livrar Israel desse traste. Deus colocou na sua mão, Davi. Davi levantou, foi lá, ao invés de matar Saul, a única coisa que ele fez foi cortar um pedaço da roupa dele, do manto dele, para ele saber que ele tinha estado com ele, que ele teve a oportunidade de fazer o mal contra ele, mas não fez. Você pode dar um glória a Deus aí? Quantas vezes eu e você somos tentados a fazer mal àqueles que se levantam contra nós? Quantas vezes, né, mulher, você cede à tentação de virar as costas para o marido que te fez raiva, que foi duro com você, que magoou você, né? Ninguém fala a Deus, né? Vira as costas para ele, né? Quantas vezes, marido, você grosso, tratando mal a essa santinha que está sendo instrumento para quebrar você? Aí sai um: fala Deus. Ó, quem trabalha com barro vai fazer um vaso, e ele faz o vaso do jeito que ele quer. O barro é meu, eu faço o vaso que eu quero. E depois que amassa e tal, quando o barro está pronto, está fazendo acabamento, ficou uma pedrinha, uma coisa, aí o que ele tem que fazer? Tira a pedrinha, amassa o barro todo e faz tudo de novo. Deus está trabalhando nas nossas vidas e não adianta fugir de tratamento de Deus. Não adianta fugir de quebrantamento. Agora, as lutas têm o propósito da parte do diabo é de nos destruir. Amém? Entenderam isso? Sim ou não? Tá. E usa inclusive pessoas, não é assim? Mas Deus usa essas lutas para construir o nosso caráter, transformar a nossa vida. É preciso entender isso. Ninguém vai conseguir realizar alguma coisa que glorifique a Deus se não passar pela escola do quebrantamento. Saul não tinha passado por essa escola, por isso, quando se tornou rei, não estava preparado para ser rei. O povo de Israel começou a pedir um rei, e Deus não ficou satisfeito. Era uma teocracia, era um governo direto de Deus. Deus dirigia a nação através dos seus profetas, através dos sacerdotes, Eli, Samuel. Mas o povo: não, nós queremos um rei igual as outras nações querem. Bem, vocês querem. Samuel ficou triste, falou: não, meu filho, fica triste não, que eu não estou rejeitando você não, estou rejeitando é a mim. E aí Deus falou quais seriam as consequências de ter um rei. Deu um rei a eles. Saul não estava preparado. Por isso,
quando estava com o reino na mão, o poder subiu à cabeça. Quando estava com o reino na mão, ele se tornou um tirano, ele se tornou um homem mau, um homem que não dependia de Deus, um homem endemoniado, um homem louco. A autoridade do rei Saul não é legítima? Sim, a autoridade escolhida por Deus para Davi, escolhida por Deus para o treinamento daquele que seria o verdadeiro rei de Israel. A autoridade não quebrantada, sim, mas divina em ordenação, apesar de tudo. Sim, isso é possível. Davi respirou fundo, colocou-se sob as ordens do seu rei louco e foi descendo cada vez mais fundo na estrada do seu inferno terreno. Davi tinha uma pergunta: o que fazer quando alguém remete uma lança contra nós? Não lhe parece estranho que Davi não saiba a resposta? Afinal, todos no mundo sabem como proceder quando alguém atira uma lança contra eles. Ora, a gente agarra a lança e joga de volta. Não mexa comigo, se mexer comigo, vai levar. Não é assim? Quando alguém atirar uma lança contra você, Davi, arranque-a da parede e atire-a de volta. Essa é a resposta que daríamos a Davi. Esteja certo de que qualquer pessoa reagiria assim. E ao praticar essa pequena façanha de devolver lanças que lhe atiram, você provará muitas coisas. Você prova que você é valente, que você defende o seu direito, que você toma corajosamente posição contra o erro, você declara que você é forte, e não se deixa levar por onde queiram, você não dá lugar à injustiça, nem ao tratamento desleal, você é um defensor da fé, o guardião da chama, detector de toda heresia, que você não será vítima da injustiça, isto é, quando você pega a lança de volta e joga, você está declarando tudo isso. Todos esses atributos combinam-se então para provar que você é, obviamente, candidato ao trono real. Sim, talvez você seja um ungido do Senhor, mas segundo a ordem de Saul. E a ordem de Saul não é a ordem de Deus. A ordem de Deus é a ordem, é o time de Davi. E bem mais tarde, o Espírito Santo usa Lucas para revelar o que Jesus disse: achei a Davi, homem segundo o meu coração, que fará toda a minha vontade. Fique em pé, porque eu não quero cansá-los, eu estou só introduzindo esse tema, porque tem muitas coisas lindas, lindas, lindas para compartilhar com vocês nos próximos dias sobre quebrantamento. Queridos, vocês estão entendendo o que eu estou falando? Eu quero te dizer que Deus te convida a não resistir o quebrantamento. Mas o Senhor está me convidando a sofrer? Não, não estou te convidando a sofrer, não. Mas eu estou te convidando a crescer. E estou te convidando a aprender diante das lutas que você enfrenta. Porque tem gente que começa a enfrentar uma luta e sobe alguns degraus. A luta aperta, ele entra na carne, faz besteira, volta o processo todo de novo, continua menino. Tem muita gente assim no casamento. Aí eles picam a bota, chuta o balde, casa de novo. E depois eles veem os mesmos problemas, as mesmas lutas. Porque o problema não é o outro, o problema sou eu. O problema não é o outro, o problema é você. Eu estou te convidando a crescer. Isso eu quero te dizer, que o caminho do coração de Deus é o caminho da renúncia, é o caminho do perdão. Se você entendeu isso, que o Espírito de Deus está falando contigo nessa noite, eu quero que você venha aqui à frente e nós vamos orar ao Senhor. O que eu quero te dizer, que a Bíblia diz que sabemos que todas as coisas cooperam para o bem daqueles que amam a Deus. Todas, todas, até as injustiças,
Aquilo que fizerem de mal contra você, também. Se você quiser, é claro. Se não, você vai ficar com o coração mais duro. E aqui tem muita gente assim, ó. Está com o coração cheio de ressentimento, cheio de mágoa, coração cheio de ferida, porque não perdoa, porque não se quebranta.

Eu queria que você apresentasse diante do Senhor as suas lutas, as suas guerras. Eu sei que os que mais nos machucam são os da nossa casa. Os que mais nos ferem são aqueles que nós mais amamos, porque desses nós não esperamos que venha a ferida da parte deles. São as pessoas mais próximas de nós. Eu quero em nome de Jesus declarar: ó mulher virtuosa, ó mulher sábia, se seu marido está agindo como Saul, não se torne discípula dele. Decida ser como Davi. Ó homem, se a sua mulher está com o espírito de Saul, de contenda, de confusão, de maldade, de perturbação, decida ser como Davi. Aqueles que atirarem contra você, contra a sua casa, contra a sua família, contra seu casamento, contra a sua vida, contra a sua moral, contra seus princípios, aqueles que jogarem lanças, pedras contra você, investirem contra você, tramarem, armarem contra você, decida não jogar essas lanças de volta. Decida deixar nas mãos do Senhor. Decida crescer. Decida em nome de Jesus que se tornará uma pessoa melhor. Em nome de Jesus. Em nome de Jesus. Decida. Eu vou crescer. Eu vou amadurecer. Tome essa decisão. Eu vou me tornar uma pessoa melhor. Porque eu quero te dizer que os sonhos que Deus plantou no seu coração, Ele trabalhará a seu favor

o fim que você deseja. Glória a Deus. Glória a Deus. Aleluia. Aleluia. Glória a Deus. Coloque seu coração diante do Senhor nessa hora. Arabacana show cantana, yeshora anda cantana, mana shora show. 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Não sabes? Não ouvistes que o Eterno Deus, o Senhor, o Criador dos fins da terra, não se cansa, nem se afadiga? É inescrutável o seu entendimento. Ele dá força ao cansado, o Senhor te fortalece. Quanto mais Saul levantava contra Davi, mais Davi dependia de Deus. Mas Davi buscava o Senhor, mas se achegava a Deus, ao invés de ficar revoltado com Deus, por que essa injustiça, por que essa perseguição? Davi se aproximava mais do Senhor, e sempre pedindo: sonda o meu coração, e veja em mim algum caminho mau, e guia-me pelos caminhos que te honram. Numa outra ocasião ele diz: ah, se não fosse o Senhor que esteve ao nosso lado, Israel que o diga, ele diz, eu e a nação toda, os nossos inimigos teriam nos destruído, nos comido vivos, mas Deus não nos deu por presa aos nossos adversários.

aperfeiçoar você, para melhorar você, para você crescer, para você ser tudo aquilo que Deus deseja para você, a seu respeito. Eu te abençoo para que você seja exatamente tudo o que Deus preparou para a sua vida. Tudo o que Deus preparou para você. Eu te abençoo, declaro o seu espírito fortalecido, a sua carne renovada, as suas forças renovadas, em nome de Jesus, as suas emoções curadas, em nome de Jesus. Declaro graça de Deus sobre a sua vida, sobre a sua casa. Declaro que o Espírito de Deus toca na sua vida agora. Receba de Deus a graça, receba renovo, receba poder, receba unção. Diga assim: Senhor Jesus, declaro em alto e bom som, eu não vou desistir, eu vou lutar na força que o meu Deus me dá, me torno um campeão. Ouça como diz a música: quando penso que sou, ainda não sou, porque nós não somos nada. 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

quanto mais quebrantado, mais parecido com Jesus, mais perto de Deus. É isso. Ele negou-se a si mesmo, deixou a glória do Pai, apareceu em figura humana. Ele negou-se a si mesmo, deixou a glória do Pai,

0: fazendo justiça própria, com as próprias mãos, se vingando, menos de Deus, Deus mais distante, ele fica com os braços cruzados. Meu filho falou que depende de mim, mas não depende. Então deixa ela fazer do jeito dela, deixa ele fazer do jeito dele. Vai quebrar a cara, vai te machucar, vai ferir mais. Mas quando a gente se dobra diante do Senhor e clama pela graça do Senhor, aí Deus se levanta do trono, toma a sua causa e julga. E a Bíblia diz: envergonhados serão todos os que se levantam contra ti, se por um caminho vierem contra ti, por sete caminhos fugirão de ti. É assim na minha vida, será assim na sua vida. Todos que tramarem contra você, que levantarem contra você, não fica com ódio do marido não, não fica com ódio das pessoas não, não fica com ódio do patrão, do colega de trabalho não. É o inimigo que está por trás, diz a Bíblia, é o diabo. Mas e esses? Ah, eles estão plantando, estão permitindo ser instrumento do inimigo, porque querem, né? Assim, estão plantando, vão colher. Mas você não vai plantar ódio, você não vai plantar ressentimento, não é assim? Você não vai plantar amargura, não é assim? Não é? Você vai plantar perdão, graça, alegria no Espírito Santo, amor. Então você vai colher tudo isso. Você vai colher, porque a Bíblia diz que os que com lágrimas semeiam, com júbilo ceifarão. Quem sai andando e chorando enquanto semeia, voltará com júbilo, trazendo os seus feixes. Há muitos anos atrás eu gravei um CD e numa das músicas eu disse assim: as lutas afinam meus passos. Luta é para isso. Fogo é para quê? Para purificar o ouro, para tirar as impurezas, tornar o ouro mais puro, aprovado pelo Senhor. Eu te abençoo, eu te abençoo, eu te abençoo. Oh Deus, muito obrigado pela presença do Senhor, pelo Espírito do Senhor. Bendito é teu nome. E declaro: a glória do Senhor é nossa força. Declaro, meu Deus, a tua bênção sobre cada vida. Receba renovo, receba força, receba graça, receba a alegria do Espírito de Deus. Esses dias a apóstola, vou compartilhar rapidamente aqui, viu, moça? Falou assim comigo: eu fiz um voto de que o inimigo não vai mais me ver triste. E disse assim: eu posso por dentro estar acabada. Eu não vou ficar mais pondo roupa triste não. Agora eu mudei, agora eu só vou pôr roupa alegre. Os dias que eu estiver passando pelas guerras e tal, eu vou pôr roupas sempre bem alegres. Isso deixa o inimigo louco. Então tire as lágrimas de lamento, de chororô, você está entendendo? De coitadinho, de coitadinha. Tire isso do seu coração, dos seus lábios. Para o Senhor você pode falar tudo, pode chorar, uma boa lá na presença dele. Mas para o inimigo não. Ó inimigo, você me atacou, né? Então eu vou ficar melhor, eu vou vencer, eu vou crescer. E a minha família, você atacou meu marido? Ó, meu marido é uma bênção. A minha esposa é uma bênção. A minha família é uma bênção. Os meus negócios, uma bênção. O meu patrão, uma bênção. Os meus filhos, uma bênção. Eu vou vencer, eu vou crescer. É assim que você vai ser, em nome de Jesus.
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1: Onze horas e 55 minutos.
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7: 12:36.

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1: 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Vamos dançar, povo de Deus!

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0: 1:14.
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2: Vamos, povo de Deus, construir a terra, saquear o inferno, destruir as potestades, porque o Brasil é de Jesus. Aleluia!

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0: 1h49.
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Mm-hmm.

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1: 2:35.
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8: 4 horas e 4 minutos.
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11: 5:06.
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29: Eu já recebi uma notícia, eu não vou comentar agora.

0: 5:27.
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0: Aleluias! Aleluias! 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
1: Cinco horas e 50 minutos.
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2: 6 horas e 9 minutos.
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Não desista dos seus sonhos. 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
1: Sete horas e 28 minutos é o horário, né? Estamos aí no horário eleitoral, hoje 21/9/2026, 7:28, esse horário eleitoral que você não consegue entender nada com nada, você não consegue ver propostas, você não consegue ver algo de melhoria para os municípios, o estado, é só oba-oba, só enganação, é só uma mentirada, como diz o meu querido Joaldo, é uma mentirada. Você vê políticos, né, desfilando em carros abertos, todo lameado no Master, todo lameado na, a Polícia Federal de olho, entrando em apartamento, e vê um monte de político ainda, né, cumprimentando o povo na maior cara deslavada do mundo, na maior cara de pau. Como é que pode o tal do... Tem político que os bichos não tem um pingo de vergonha na cara. Eles passam óleo de peroba e saem desfilando nas avenidas, né, com seus líderes político, indo para os interiores, né? Só aparece de 4 em 4 anos com a cara de pau, cumprimentando o povo, um monte de gente ali, é meu líder, aplaudindo, endeusando políticos bandidos do nosso Brasil afora. É muita cara, é subestimar a inteligência do povo baiano, do povo brasileiro. Como é que pode você sair desfilando em cima de trios, de com um cara que a Polícia Federal a qualquer momento prende, que está envolvido até o pescoço em problema de respiradores, Banco Master, entra nos apartamentos, leva relógio, leva joia, leva dinheiro brasileiro, dólares, e leva no... e fica na cara de pau. É, meu povo, estaremos de volta para roubar tudo novamente do povo. Tudo novamente. E a população precisa acordar. A população precisa aprender. Esses bandidos, eles retornando ou continuando na vida pública, aí que eles vão surrupiar os cofres públicos. Aí que eles vão matar o povo sem saúde, sem educação, sem segurança pública. Você não vê proposta. Olha aqui, jovens de 17 anos e 18 anos desaparece após sair junto de moto e não voltaram para casas em Onápolis, a primeira cidade mais violenta do Brasil, a primeira da Bahia, a segunda do Brasil. Aí você vê esses caras de pau desfilando, dando tchauzinho, jogando beijo, e um monte de liderança. Se você apoia bandido, me diga aí, você apoia bandido? Se o bandido vai entrar em sua casa, você tá vendo o bandido entrando em sua casa? Tá te roubando, o bandido tá te roubando. Você viu ali, ameaçou sua família, entrou em sua casa, levou seus aparelhos eletrônicos, levou seu relógio, seu celular. Aí você, porque você esqueceu a porta aberta. Você esqueceu a porta aberta. Aí esse mesmo bandido, volta daqui um mês para sua casa. Você tá com sua família na porta ali sentada. Vem esse mesmo bandido que te roubou. Qual será a sua reação? Você vai fazer o quê? Você vai fechar a porta na cara do bandido? Ou você vai escancarar a porta para esse mesmo bandido voltar e te roubar? Você que está me ouvindo aí do outro lado, se o bandido entrou em sua casa e te roubou, aí com um mês depois esse bandido volta, você tá ali com sua família sentada na calçada, aí você tá vendo o bandido que te roubou, aí qual será a sua reação? Você vai deixar a porta aberta ou você vai dar... Se há tempo de você fechar a porta, você vai deixar a porta aberta? Ou vai querer que esse bandido entre em sua casa novamente, coloque a sua família em risco, coloque a vida da sua família em risco, e você vai deixar a porta aberta ou você vai fechar? Eu gostaria de ouvir sua opinião. 981-27-5280, ou senão você liga para o 3262-011. Se o bandido roubar a sua casa, você viu... Não pôde, não teve tempo de fechar a porta. Aí levou tudo, botou arma na cabeça do seu filho, de sua mulher, ameaçou, deu tapa na cara. Aí esse bandido vai embora. Com um mês depois esse bandido volta. Você vê de uma distância que esse bandido está voltando para ir para sua casa. Aí qual é a sua reação? Você vai deixar a porta aberta? Ou você vai fechar a porta na cara desse bandido? É igual esses políticos, bandido que nós temos, que fica nas cidades, desfilando, dando tchauzinho, jogando beijo e matando pessoas, deixando pessoas sem segurança. Ninguém, você não vê ninguém discutindo a segurança pública. Esses políticos, não, mas é porque não deu tempo, né? 20 anos é muito pouco, não deu. Me dê mais uma oportunidade para roubar o povo. É para te deixar sem saúde, sem educação. Mas tem um monte de cara deslavada que ainda fica aplaudindo esses bandidos. Tem esses bandidos como ídolos, como heróis. Nós tivemos recentemente, se não me falha a memória, em Minas Gerais, um herói que apareceu brasileiro. Ele conseguiu salvar, colocou a sua vida em risco, o seu João Gomes, que vai falar aqui com a gente, pregar a palavra, que pediu aqui o espaço. E nós sempre concedemos para falar de coisa boa, falar de Deus. E já vamos pegar o bom dia do seu João, que vai orar por Eunápolis, pela Bahia e pelo Brasil. Aí um jovem, ele salvou a vida de uma menina de um ataque de abelhas, né? Muita gente filmando, um motoboy colocou sua vida em risco para salvar a vida de uma jovem, de um adolescente. E esse jovem, por muitos que aplaudem bandidos, passa despercebido. Não é um herói, não. Herói é bandido. Para muitos brasileiros hoje, o bom no Brasil é ser bandido. Se torna herói. Como a gente vê esses bandidos políticos desfilando em carros abertos, gozando, zoando com a cara do povo, chamando o povo de otário, não aparece nas cidades há anos e anos. Toda época de eleição, aí aparece esses charlatões da vida pública com a maior cara de pau. Rapaz, é coisa de louco. Coisa de louco. E são aplaudidos ainda por uma parte do povo brasileiro, esses heróis bandido. Quem está compactuando com tudo isso que está acontecendo no Brasil é algo nojento. É algo, seu João Gomes, que nos deixa preocupado com esse país. Porque antes os heróis que nós tínhamos era o Zico, Pelé, Jairzinho, Roberto Carlos, né? Famosos que nós tínhamos a honra de dizer, esse nos representa, esse brasileiro. Agora hoje não. Hoje os heróis de muita gente, uma parte do povo brasileiro, é esses bandidos corruptos. Que matam, roubam dinheiro de respiradores, que roubam dinheiro público. Aí entra nos apartamentos, vê lá milhões em joias, milhões em dinheiro, em espécie, apartamento de luxos. E um monte de babacas batendo palma para esses bandidos, delinquentes, sanguinários, que não respeita a vida nem da sua própria família, imagine da família pública. E fica um monte de babacas batendo palma e aplaudindo bandido. Mas cada um tem o seu gosto. Cada um tem o político que merece. Cada um tem seu político bandido de estimação. Mas é muita cara de pau. Ainda tem pessoas, né, que andam ao lado desses bandidos em vias públicas. Abraçado, beijando, agarrando esses bandidos que deveriam estar na prisão, deveria estar nas prisões. Infelizmente, quando esses bandidos têm esses apoios, é tudo que eles querem para surrupiar esse país lindo chamado Brasil. 7:37, um break, Naldo, e já voltamos pegar o bom dia do seu João, que seu João vai fazer aqui uma oração com muita fé, para proteger da violência, proteger dessa corrupção a nossa cidade de Eunápolis, o nosso estado da Bahia e o nosso Brasil. Já pegamos o bom dia do seu João e vamos aqui ouvir a palavra de Deus.
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17: Previsão do tempo para segunda-feira, 21 de setembro de 2026. Região Nordeste, em Salvador, previsão de céu cheio de nuvens com chuva isolada. Temperatura mínima na capital baiana é de 22 e máxima de 28 graus nas horas mais quentes do dia. A umidade do ar vai de 100% a 70%. Petrolina, em Pernambuco, canta parabéns com poucas nuvens no céu. Temperatura mínima é de 19 e máxima de 34 graus. A umidade relativa do ar é de 90,25%. Você ouviu a previsão do tempo para esta segunda-feira, 21 de setembro de 2026, com informações do IBGE Cidades e do Instituto Nacional de Meteorologia, o INMET, e com redação de Lucília Araújo, da agência Rádio Gov, em Brasília, Vladimir Filipim.
18: Sete horas 45 minutos, hoje 21 do 9 de 2026. Olha, até o dia 23, hoje é 21, segunda, terça, quarta-feira. Mais uma paralisação na educação de Eunápolis. Estou acabando de receber essa informação. Virou uma esculhambação, me perdoe a expressão, viu? Virou uma esculhambação. O que que esses alunos vão aprender nesse ano letivo? Um dia tem aula, outro dia paralisação. Aí outro dia tem aula, no dia seguinte greve, temporariamente. Aí, peraí. Que esculhambação é essa? Que falta de respeito? Cadê as autoridades de Eunápolis? Cadê as autoridades? Cadê as entidades? Cadê a ordem dos advogados? Cadê as entidades civil organizada? Ah, tá, é porque seus filhos não estudam na escola pública, né? É porque seus filhos não estudam na escola pública. Essas mães que estão perdendo os empregos porque não pode. Não pode trabalhar porque tem que tomar conta de seus bebês que estudam em creche. E essa esculhambação? Por que a categoria não foi? O governador não teve aqui essa semana? O governador do estado não teve? Tava todo mundo lá. Deveria a categoria fazer um protesto. Aqui, governador, aqui, a cidade que o senhor está visitando, olha a esculhambação que está a educação municipal, governador. Olha aí. Tinha que estar lá, chamando a atenção desses bonzinhos que vêm para a cidade de 4 anos, a categoria da educação. Governador, Cadê, governador? O que que o senhor pode fazer pelos pais, alunos? Porque o Nápoles esculhambou. Não está tendo respeito à educação municipal. Ora, bola, virou brincadeira, é? É, meu querido Maxwell, você que nos deu muita alegria jogando futebol em Onápolis, na Bahia e no Brasil e no mundo, que você rodou o mundo nos apresentando a esculhambação, meu querido Maxwell, da educação em Onápolis, virou baderna. Me perdoe aí a expressão, mas tá um negócio sem limite. Eu vou voltar a falar. Vamos falar de coisa boa. Vou pegar o bom dia aqui do seu João, que ele pediu um espaço aqui para trazer um pouco de esperança, de fé para todos nós brasileiros. Seu João, João Gomes, bom dia, muito bom ter o senhor aqui de novo falando, pregando a palavra de Deus. Que seja bem-vindo. Como todas as vezes o senhor vem na 104, a receptividade é diferente. Que tem os políticos que chegam aqui, eles têm o público que merece. E o senhor não, o senhor vem trazer coisas boas, palavra de Deus para todos nós. Bom dia, seu João.
9: Bom dia, Carlinhos. Bom dia.
18: Naldo Vieira.
9: É muito importante, meus amados, nós terem aqui mais uma vez para falar sobre um talento. Nosso pai, ele tem um talento e mostra cada dia para nós. E esse talento, nós enxergamos, nós vemos, mas não valores. Será que nós damos valores? O talento do nosso grande querido Pai Celestial, do universo, que nos criou, que nos alimentou, pelo dia de hoje, lhe alimenta. Porque o seu talento é finitivo, é finito. Olha, no quando nós dormimos e acordamos com dias. Não é um talento do Pai? Nós vemos o sol amanhecemos, o sol aparecendo sobre nós. É o talento do Pai cumprindo as suas missões. Vimos as chuvas para trazer alimentos para toda a terra. Isso não é para nós? Não é o talento do próprio Pai querido? Mas nós desprezamos eles. Nós abandonamos tudo que ele deixou para nós. É o amor. É a sinceridade, é a caráter, é o respeito um entre os outros. O Pai, ele quer que nós se arrependa dos dias de hoje. Renunciasse nossos maus caminhos, para que os bons sensos habitassem nos nossos corações. A sinceridade é a caráter. Não esteja com os nossos irmãos, para que a tua palavra seja cumprida nos nossos corações. Meus amados, os dias de hoje que nós vivemos, falta de um amor. Nossos filhos vê juntos, crianças, jovens morrendo pelo pecado deste mundo. Falta de capacidade entre os homens. Por isso, educações, nosso país, em toda a terra, em todos os quatro cantos deste mundo, uns dão as suas educações. Os seus ministros trazem obras sobre o seu país, governando e ministrando, trazendo um trabalho para os jovens, para que eles trabalhem e vivem do seu próprio suor. Os ministros abrindo empresas de capacidade de ensinar as crianças, para que ele amanhã seja o homem de capacitado para ouvir e alimentar a tua própria família. Meus amados, o Messias, ele falava o talento que o Pai deu para cada um de nós, porque nós ainda não compreendemos. Muitos não compreendem o talento que o Pai deu, mas transgride a própria lei. Meus amados, a palavra do nosso Pai não é em vão. O homem da terra e vai embora, mas a palavra persegue eternamente. É isso que o Pai ele tem compaixão ainda de cada um de vós. Cada um território que nesse país tem, para que ele ainda dare um bom senso. O que ele quer de nós? Que nós cumpre a tua lei, amando o teu próximo como a ti mesmo, perdoando, não julgando, mas salvando aquele que está perdido. Meus amados, este talento o Pai deu para cada um de nós, dos grandes ao pequeno, ou como ele faz. Ele criou os governos. Esses governos têm o primeiro presidente para cuidar de quem? De seus comércios. Para que os seus comércios trazer frutos para eles, crescer seu próprio para eles. Para que os seus comércios trazer frutos para eles.

porque ele não está enxergando as tuas obras, as tuas caridades, os seus maus caminhos. É por isso que o Messias ele quer que nós se salve. Por isso que o Messias enviou o Messias, para que trazisse paz sobre a terra. Trazisse sobre o amor e a sinceridade e caráter para cada um de nós. Se nós, amando, nós temos a caráter do nosso Pai, o respeito que Ele tem por vós. Mas se nós, transgredindo a lei, nós morreremos pela lei e não viveremos a glória do Pai Celestial. Porque, meus amados, nosso Pai, Ele é grande, Ele é poderoso. Veja que ele, tudo Ele construiu sobre a terra. Ele manda o pão todos os dias. Ele manda para nós o sol. Ele manda a chuva e manda o vento, que é oxigênio para que nós respirasse sobre essa terra. Meus amados, até quando que nós podemos cumprir as tuas missões, os talentos que o Pai deu para cada um de nós, de receber a tua glória, para quando o seu filho crescesse e era educado. Meus amados, nós precisamos de uma educação urgente. Nós precisamos que o nosso país, que o Pai tenha misericórdia. Porque como está indo, não está nada bem. Os comércios fechando. Os governos fechando os bancos. Falta de amor. Falta de experiências. Falta, meus amados, de sinceridade e caráter. Pai, ainda ele tem ainda. Ele ainda quer que nós fazemos para que sarás a nossa terra. Tirasse toda a pressão dos nossos corações. Tirasse a amargura, esse ódio que tanto perturba uns aos outros. Destrói a sua própria alma. Meus amados, o Messias veio para nos salvar e não foi para condenar. Ele veio para nos resgatar do pecado, da morte de Adão. É nisso que ele quer. Ele padeu aquela vida ali, no madeiro. Eram suas obrigações. Cumprir as suas missões. E essa missão foi cumprida. Para não resgatar. Mas hoje, dias, o povo prefira mais a morte que a própria vida. Não dá valor à própria vida, mas dá valor à própria morte. Destruindo uns aos outros com a ganância das coisas deste mundo, que é o dinheiro, que não compra a sua própria salvação. Que não compra o próprio seu amor e a tua carata e no teu respeito. O dinheiro só faz destruir a tua própria alma. E levando os seus próprios irmãos destruir. Mas ainda é tempo. É tempo nós olharem para o céu. Da onde que vem a todas as glórias. Aonde que vem o pão e a água da vida. Para que alimentar, tire cada um de nós. Ele é o pão. Ele é a vida. Que alimenta cada um coração do dia de hoje. Nós vemos pedindo socorro, mas não sabe de pedir ao Pai o perdão do que pecaram, que massacraram. Para que ele perdoaste a ti. Meus amados, o Pai ele tem sede, o Pai ele tem fome das tuas palavras,

0: ainda é tempo. Olha o céu, clama ele, Pai, eu pequei contra o céu e a tua palavra, eu não sou digno de chamarem mais o seu filho. Porque se eu sabe que eu vi o mundo, e o mundo é cheio de corrupção, não quer que ninguém se salva, ninguém quer que ninguém perdoa, mas pelas gananças dos próprios coração, dos grandes.
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11: Indicadores agropecuários com Diego Brião. Soja.
12: Os contratos futuros com vencimento em novembro registraram queda nos Estados Unidos na sexta-feira. Na Bolsa de Chicago, a cotação era de US$ 13,03 por bushel. Valores no mercado físico no Brasil por saca de 60 quilos. Estado do Mato Grosso, cidade de Rondonópolis, R$ 149,90. Bahia, região oeste, R$ 145,88. E Rio Grande do Sul, não me toque, R$ 140.
11: Boi gordo.
12: Em São Paulo, na B3, os contratos com vencimento em setembro eram negociados ao final da sexta a R$ 359,70 por arroba. Houve elevação de 0,31% no dia. Boi à vista, no Mato Grosso, em Cuiabá, R$ 324,20 por arroba.
11: Café.
12: Os contratos futuros de café arábica com entrega prevista para setembro terminaram a sexta em Nova York, nos Estados Unidos, em elevação. A cotação era de R$ 2.006,60 por saca de 60 quilos. No Brasil, no mercado físico, valores do café arábica, tipo 6, por saca de 60 quilos. Minas Gerais, Varginha, R$ 1.590 e São Paulo Franca, R$ 1.580.
11: Milho.
12: Valores no mercado físico por saca de 60 quilos. Paraná, Marechal Cândido Rondon, R$ 58,00. Valor em estabilidade na comparação com a cotação anterior. E Goiás, Rio Verde, R$ 62,00. Também em estabilidade.
11: Trigo.
12: Valores no mercado físico, por saca, Rio Grande do Sul, Nonoais, R$ 72,00 em estabilidade e Paraná, Marechal Cândido Rondon, R$ 79,00 em elevação.
11: Cana-de-açúcar.
12: Os contratos futuros de açúcar com entrega prevista para outubro terminaram a sexta em Nova York em queda. A cotação era de 17,36 cents de dólar por libra peso. No Brasil, em São Paulo, a saca de 50 quilos de açúcar cristal fechou o dia cotada a R$ 120,05 em elevação.
11: Feijão.
12: Preço médio por saca no atacado no Paraná. Feijão carioca tipo 1, R$ 300,81 em elevação. E feijão preto tipo 1, R$ 205,31 também em elevação.
11: Arroz.
12: Valores no mercado físico por saca de 50 quilos. Rio Grande do Sul, média estadual, R$ 80,00 em estabilidade. E Santa Catarina, Rio do Sul, R$ 72,00 também em estabilidade.
11: Indicadores agropecuários, um conteúdo do Grupo Rádio Web. Informação que amplifica conexões.
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14: Horas e 10 minutos, hoje 21/8/2027. Tem um internauta aqui, um amigo nosso, tá na sintonia nos ouvindo. Eu vou até preservá-lo aqui o seu nome, porque é uma opinião dele e a gente respeita, né? Ele diz o seguinte: bom dia, quero ver quem não se melou com o desarranjo, com o desarranjo do Banco Master. Bom dia, quero ver quem não se melou com o desarranjo do Banco Master. Embaixo ele coloca: não há corrupção sem corruptor. Não teria ladrão de celular se não tivesse quem compra. Celular roubado, eis a questão. É a opinião do nosso amigo internauta que está nos acompanhando, né? A questão do Banco Master, eu penso que se fosse café pequeno, ladrãozinho de galinha, tava todo mundo preso. É a minha opinião. Mas como envolve a alta corte da justiça brasileira, alto padrão da política brasileira, os bandidos que usam essas instituições para enriquecer ilicitamente, né? Tá todo mundo aí impune. E a cada dia que passa, surgindo mais novidade sobre o Banco Master, envolvendo uma penca, um rebanho de bandidos que se diz nos representar no judiciário, se diz nos representar no legislativo brasileiro e no executivo brasileiro. Esses bandidos vão padecer. Não talvez pela justiça dos homens aqui na terra, mas pela justiça do juiz dos juízes, que é o nosso Pai Todo-Poderoso. Quantas pessoas morreram por bandidos políticos que muitos aplaudem, que está saindo pelas ruas do Brasil em cima de carros de trios elétricos, por roubar dinheiro de respiradores, por roubar dinheiros dos aposentados, seus pais, seus avós, suas mães. E tem gente que aplaude esse tipo de vermes. Viu, meu querido Ney da farmácia em Juca Rosa? Tem gente que aplaude esse tipo de vermes que nos diz representar. Vamos falar de coisa boa? Falando, ouvindo um dos mais competentes jornalistas do Brasil, o nosso, com a sua independência política, jornalismo, profissional, o meu querido Padilha, direto de Brasília, que eu creio que o Padilha deve estar aí todos os momentos, novidades, envolvimentos desses corruptos brasileiros que usam dessas instituições, meu querido Padilha, para auto se beneficiar financeiramente com seus familiares. Bom dia, meu querido Padilha, direto de Brasília.
15: Oi, Carlinhos, bom dia, meu amigo. Bom dia, Arnaldo, aos nossos ouvintes. Pois é, Carlinhos, tudo bem por aí, meu amigo?
14: Firme e forte para combater e tentar aqui rebater esse mar de lama que está acontecendo no nosso país, Padilha.
15: Pois é, Carlinhos, a situação, estava ouvindo aqui agora a opinião do ouvinte também, o seu comentário, a situação do banco, do Daniel Forcaro, e que repercutiu através do banco dele, o falido Banco Master, mostra realmente que nós estamos que a crise institucional, né, Carlinhos, parece que vem se aprofundando cada ano que passa, né?
14: Cada ano que passa, meu querido Padilha. Padilha, essa semana o nosso presidente Luiz Inácio Lula da Silva está indo mais uma vez viajar, nos representar. Na ONU, Lula defende multilateralismo e reforma do Conselho de Segurança quando irá usar a tribuna na ONU. Como é que está repercutindo isso aí em Brasília, meu querido Padilha?
15: Pois é, Carlinhos, essa agora é, como você falou, já é uma tradição. O presidente Luiz Inácio Lula da Silva embarca neste domingo para Nova York, nos Estados Unidos, onde participa da 81ª Assembleia Geral da Organização das Nações Unidas, a ONU. Lula fará, na terça-feira, o tradicional discurso de abertura da sessão de alto nível da Assembleia Geral. Entre os principais temas, o presidente deve defender o multilateralismo, a negociação como caminho para solucionar conflitos, o respeito ao direito internacional humanitário e a não interferência nos assuntos internos de outros países. Outro ponto previsto no discurso é a reforma da ONU, especialmente do Conselho de Segurança. O Brasil defende há anos mudanças na composição e no funcionamento do órgão que, segundo o governo brasileiro, enfrenta dificuldades para responder aos conflitos internacionais. Em Nova York, Carlinhos, Lula também terá encontros bilaterais com outros chefes de Estado e deve reunir com o secretário-geral da ONU, Antônio Guterres. Um encontro com o prefeito de Nova York, Zoran Mandani, também está previsto. Não há, até o momento, confirmação de uma reunião entre Lula e o presidente dos Estados Unidos, Donald Trump. Os dois deverão discursar em sequência na Assembleia Geral. Esta será a 11ª participação de Lula na Assembleia Geral da ONU como presidente. O retorno ao Brasil está previsto para terça-feira, após os compromissos oficiais. Então, Carlinhos, é um momento estratégico, né? Vamos ver como que a campanha do presidente vai se comportar lá em Nova York, mas um rito, né, que já ocorre há anos. Então, aparentemente não há nada fora da curva, mas como se trata de um período eleitoral, tudo pode servir de munição contra ou a favor do governo, né, Carlinhos?
14: Com certeza, meu querido Padilha. Padilha, nós tivemos aqui na nossa cidade, no extremo sul da Bahia, né? Nós somos vizinho aqui da famosa cidade chamada Porto Seguro, uma das mais visitadas do país, né? Nós tivemos esse final de semana, a cidade recebeu aqui o governo do estado da Bahia, o Jerônimo Rodrigues, do PT, né? E ao lado dele estava aí o secretário do presidente Lula, o Rui Costa, e o excelentíssimo senhor Jacques Wagner, ex-governador do estado da Bahia, desfilando em carros abertos pela cidade, que ele foi recepcionado pelo prefeito da nossa cidade, né? E muitas pessoas aplaudindo, mas eu vi no semblante do governador, ex-governador Jacques Wagner, atual senador, um semblante meio assim abatido, um semblante de digamos assim, um pouco constrangido com a receptividade que ele teve aqui. Eu não sei o que se passou no coração ou na mente do senador devido a esse envolvimento, essa acusação dele no envolvimento do Banco Master, né? E aqui foi o final de semana. que nós tivemos foi com a presença da cúpula do PT na nossa cidade de Eunápolis, né, que infelizmente ele só aparece de 4 em 4 anos. E aí em Brasília, como foi aí o fim de semana dos candidatos a presidente da República, Padilha?
15: Pois é, Carlinhos, o final de semana dos candidatos à presidência da República foi marcado por atos de campanha mesmo na rua. Os candidatos à presidência da República, Carlinhos, cumpriram agendas de campanha neste fim de semana em diferentes estados. Entre os temas abordados estiveram saúde, segurança pública, trabalho, empreendedorismo e apostas online, as famosas bets, né? E em Santa Catarina, por exemplo, Flávio Bolsonaro participou de atos em Joinville e Chapecó. Ele defendeu na ocasião a adoção em um eventual governo de um modelo de sistema prisional catarinense que oferece trabalho a presos de menor periculosidade. Já em Florianópolis, o presidente Luiz Inácio Lula da Silva voltou a defender o fim das bets no Brasil. Segundo Lula, as apostas online estão contribuindo para o endividamento e a perda de patrimônio de muitas pessoas. Já em Contagem, em Minas Gerais, o ex-governador de Minas, Romeu Zema, defendeu estímulos ao microempreendedorismo e mudanças nas regras para a abertura de estabelecimentos comerciais. Ele também criticou o que chama de Custo Brasil e citou as altas taxas de juros. Ronaldo Caiado, do PSD, esteve em Barretos, viu, Carlinhos, no interior de São Paulo, e afirmou que a saúde será prioridade em seu eventual governo. Entre as propostas está a chamada, abre aspas, via rápida do câncer, fecha aspas, com um atendimento prioritário conforme a gravidade dos casos. No Rio Grande do Sul, o candidato Renan Santos, do Missão, defendeu medidas de combate ao crime organizado e falou em investigar a participação de políticos e organizações criminosas. Os demais candidatos tiveram agendas sem compromissos públicos divulgados ou participaram de entrevistas e eventos de campanha. Então, Carlinhos, a campanha, como nós temos visto, não está uma campanha tão quente como foi a campanha de 2022. Não sei se é por causa do nível dos candidatos, né, da questão de, vamos dizer assim, de potencial em relação à repercussão dos seus atos, mas tem ocorrido alguns debates, algumas propostas estão sendo apresentadas. Tivemos até semana passada a crise no STF, né? Então vamos ver como vai ser essa semana, porque nós estamos praticamente a 2 semanas do pleito do primeiro turno, né, Carlinhos? Então é acompanhar o movimento de cada candidato. Carlinhos?
14: Agora Padilha, esses escândalos que estão acontecendo no nosso país, né, a exemplo do Banco Master, tivemos recentemente a questão que já caiu no esquecimento do povo de bem, de uma parte do povo de bem do nosso Brasil, a questão do massacre do INSS, né? Temos aí agora a questão do senador Jacques Wagner sendo aí, tendo seu nome citado na corrupção do Banco Master, tivemos aí o Lulinha, tivemos várias situações aí envolvendo diretamente o presidente Luiz Inácio Lula da Silva, pessoas muito próximas do presidente Lula. E Lula tem empate técnico com Flávio, Caiado e Cury no segundo turno. Isso pode ser esse efeito, né? STF, efeito Lulinha, efeito Jacques Wagner, enfim, esse empate técnico não é preocupante para a cúpula do PT aí em Brasília, Padilha? Como que está repercutindo esse empate técnico aí com Caiado, com Cury e com o Flávio aí em Brasília?
15: Carlinhos, é preocupante, e nós vimos, apesar de que a decisão do governo em reajustar o Bolsa Família não é uma decisão inédita, tanto Bolsonaro, Dilma utilizaram dessa prática já no passado, então não é uma prática inédita, mas demonstra uma certa apreensão, né? É um exemplo de que dentro do governo há uma preocupação com o aumento, né, da intenção de voto em relação principalmente ao senador Flávio Bolsonaro. Então agora, Carlinhos, agora a pesquisa BTG Nexus, divulgada nesta segunda-feira, mostra mais um empate técnico entre o presidente Lula e 3 adversários nas simulações de segundo turno para a presidência da República. no confronto com o Flávio Bolsonaro, que lidera, né, junto com o presidente Lula, Lula aparece com 46% das intenções de votos, de voto, contra 45% do senador. Contra Augusto Cury, o presidente registra 45%, enquanto o escritor tem 43%. Já no cenário com Ronaldo Caiado, os dois aparecem com 45% das intenções de voto. A margem de erro da pesquisa é de 2 pontos percentuais para mais ou para menos. Na simulação de primeiro turno, Lula aparece numericamente à frente de Flávio Bolsonaro. O presidente tem 40% das intenções de voto contra 37% do senador. Com a diferença de 3 pontos, está dentro da margem de erro. O levantamento também aponta empate técnico entre os dois. Já Augusto Cury aparece em terceiro lugar, com 6%, seguido por Ronaldo Caiado, com 5%. Nas demais simulações de segundo turno, Lula registra 47% contra 41% de Romeu Zema e 47% contra 39% de Renan Santos. A pesquisa foi encomendada pela BTG Pactual e realizada pela Nexus FSB Holding. Foram entrevistados 2.006 eleitores por telefone entre os dias 18 e 20 de setembro. O levantamento tem nível de confiança de 95% e está registrado no Tribunal Superior Eleitoral sobre o número BR00485/2026. Então, Carlinhos, a campanha, mais uma vez como a de 2022, teremos que ver depois quando abrir as urnas, né? Porque essa margem de erro de 2% para cima ou para baixo representa relativamente um número alto de votos, né? Então teremos que ver como que vai se dar quando as urnas forem abertas mesmo. Principalmente no primeiro turno nós já teremos uma certa prévia, né? Mas é óbvio, né? Claro, que no segundo turno nós perceberemos como será o resultado final. Mas tudo indica, Carlinhos, que vai ser de fato mais uma eleição acirrada, e é por isso que o governo do presidente Lula, que até então vinha se destacando nas pesquisas, começa a ficar apreensivo com o bom desempenho do Flávio, mas não só do Flávio, como também dos outros candidatos na possibilidade de um segundo turno, né, Carlinhos?
14: Agora, Padilha, como que está, a cada dia que passa, né, está surgindo mais fatos novos sobre a questão Banco Master. A exemplo do que aconteceu aí, essa divulgação do ministro Alexandre de Moraes com a sua esposa, utilizando o avião do Vorkário. Como que isso repercutiu aí também, Padilha? Você tem essas informações desse mais novo episódio envolvendo aí o ministro Alexandre de Moraes aí em Brasília?
15: Olha, Carlinhos, pois é, muito bem lembrado, esse vídeo realmente foi uma bomba, porque até então o ministro Alexandre já tinha colocado já tinha comprovado que tinha trocado mensagens, porém ainda não tinha comprovado a questão do uso de jatinho em particular, né? Então, nesse caso, ele disse, inclusive disse que nunca tinha usado. Uhum. Então, aí foi uma contradição, né, através de fatos. Então, agora, porém, Carlinhos, como foi suspensa, foi adiada a sessão que ocorreu agora no dia 23, né? Então, na quarta-feira, acredito que esse debate do Supremo vai ser automaticamente abafado pelo período eleitoral que está na reta final, como eu disse. Nós temos 2 semanas, basicamente, para o pleito do primeiro turno. Então, todas as atenções agora, a não ser alguma bomba, algum furo de reportagem que surja, né, tem, em relação aos candidatos, todas as atenções estarão voltadas para a corrida presidencial. Agora nós entramos na reta final, a pesquisa de hoje mesmo, hoje tem uma pesquisa sendo divulgada pela Quest, já sai com esse contexto do STF, então teremos que acompanhar para ver se isso realmente respingou no colo do Lula, como vem sendo esperado, né, que respingue. Então teremos que acompanhar essa decisão. Mas acredito, viu, Carlinhos, que como você citou a questão do INSS, isso já tinha ficado para trás, né, há um certo tempo. Mas essa questão mais recente da crise do STF também deve ser abafada, e isso vai ficar realmente para o segundo, após o segundo turno, viu, Carlinhos? Teremos que acompanhar. Agora, que após o segundo turno, Lula sendo reeleito, porque se o Lula for reeleito, porque o contexto, Carlinhos, só para concluir, que está se formando é o seguinte: A possibilidade do Lula ser reeleito pode ocorrer, como as pesquisas têm mostrado, pode ocorrer, como também pode não ocorrer, como também as pesquisas têm mostrado. Agora, a questão é a seguinte: o Congresso, pelo que tudo indica, não será um Congresso favorável ao governo Lula. Não será um Congresso majoritariamente de esquerda. Vai ser um Congresso de centro-direita. Isso já está sendo indicado pelas pesquisas. Todas as pesquisas de Estado que estão sendo publicadas mostram que tem nos Estados, com exceção de algum ou outro, né, a direita e a centro-direita vai fazer mais números de cadeiras dentro do Congresso. Então, isso indica que nós teremos um STF, como eu já venho salientando aqui, nós estamos comentando aqui, um STF cada vez mais refém do Congresso, ainda mais devido à falta de atitude, né, para sua autopunição, né? Então nós vimos que a sessão do Alexandre de Moraes da terça-feira passada deu em nada, deu em pizza, né? E teremos também, o Carlinhos, caso o governo venha a se reeleger, um governo também refém. Agora, caso o presidenciável Flávio Bolsonaro seja vitorioso, aí nós teremos um governo com um executivo de direita e com um Congresso também, como eu disse, prevalentemente de direita também. Então, teremos aí um outro contexto, né? Então, teremos que ver como vai se dar esse resultado das eleições. Mas tudo indica, viu, Carlinhos, que nada vai de novo, a não ser em relação aos candidatos, deve ocorrer nessa reta final, até mesmo, né, Carlinhos, como nós sabemos, para não bagunçar a economia do país. Carlinhos?
14: Pois é, meu querido Padilha, o povo brasileiro, muito obrigado pela sua participação, mas o povo brasileiro, uma parte da nação brasileira, está mais ou menos embolado. Ou seja, se correr o bicho pega, se ficar o bicho come. Um bom dia, que Deus abençoe. Parabéns mais uma vez pela sua belíssima participação, meu querido Padilha.
15: Ô, Carlinhos, muito obrigado, meu amigo, mas é isso mesmo. Essa é a máxima mesmo que você falou. Se ficar o bicho pega, como é que se correr o bicho, se ficar o bicho pega, se correr o bicho come? Ou se ficar o bicho come, se correr o bicho pega?
14: Se ficar o bicho pega, se correr o bicho come.
15: É, exatamente. É isso mesmo, Carlinhos. Carlinhos, mas vamos seguindo, vamos acompanhando para ver onde tudo isso vai dar, né? Esperamos que isso dê num bom lugar. Então, Carlinhos, para você também, meu amigo, uma boa semana. Bom falar contigo aqui, uma boa semana para o Naldo e para todos os nossos ouvintes. E até amanhã, se Deus quiser, Carlinhos.
14: Obrigado, Padilha. Que Deus te abençoe, te proteja sempre, que te dê essa sabedoria que Deus te deu para você nos deixar informado em tudo que está acontecendo em Brasília. Pois é, falamos direto de Brasília com o nosso querido Padilha. Agora eu quero falar direto com o secretário de Meio Ambiente, o senhor Lourenço Oliveira, irmão do prefeito Roberto Oliveira. Um recadinho aqui, meu querido Lourenço Oliveira, né? O senhor que é secretário de Meio Ambiente da nossa cidade. Bom dia, Carlinhos. Não fala meu nome. Eu acho que tem que falar, porque você é um contribuinte. Você mantém seus impostos em dia e temos que falar. Mas aqui nós respeitamos as opiniões. Então, pediu para preservar o nome, vamos preservar. Mas o meu querido Lourenço Oliveira, irmão do prefeito Roberto Oliveira, que o Lourenço é secretário do Meio Ambiente. Quem estiver ouvindo aí, ou o próprio Lourenço que ouve nosso programa, fique ligadinho e dê uma atenção. Bom dia, Carlinhos. Não fale meu nome, por favor. Faz uma cobrança sobre a limpeza da pista de caminhada que fica em volta da represa, no fundo da Justiça do Trabalho. Ali no posto, aqui, Lourenço, essa cobrança desse ouvinte, secretário Lourenço, fica aqui, popularmente conhecido como a lagoa aqui do Dinaborges, que realmente está largado às traças, né? Talvez o senhor não tenha esse conhecimento, né? E os moradores estão aqui. Bom dia, Carlinhos. Não fale meu nome, por favor. Faz uma cobrança sobre a limpeza da pista de caminhada que fica em volta da represa, no fundo da Justiça do Trabalho. Faço caminhada lá. o mato já está quase fechando a pista de caminhada. As luzes dos postes em volta da pista de caminhada estão com as lâmpadas todas queimadas. Segundo o ouvinte aí, secretário Lourenço Oliveira, aquele lugar é lindo. Acho que o meio ambiente poderia olhar com mais carinho aquele lugar. É uma cobrança de um morador, atleta, que está solicitando aí a atenção do município, né, preservar o meio ambiente. Então, meu querido Lourenço Oliveira, secretário de meio ambiente, essa lagoa fica aqui, Lourenço, na, você vindo do centro em direção à rodoviária ou indo para Porto Seguro, se você olhar do lado direito, você vai se deparar com essa lagoa que, se tivesse um cuidado adequado, seria um dos pontos turísticos da cidade de Eunápolis. Mas, infelizmente, nas gestões anteriores, era bem cuidado. Até mesmo nas primeiras gestões do prefeito Robério, né, ela tinha uma atenção melhor. Na gestão do ex-prefeito Neto Guerrieri, foi bem cuidada. Na da própria Cordélia Torres, também foi bem cuidada. Na do Robério, nos seus primeiros mandatos também, ela era sempre bem cuidada, mas infelizmente agora está largado as traças. Então, se você estiver ouvindo aí, meu secretário Lourenço Oliveira, né, essa não tem como não saber onde que fica. Indo para Porto Seguro, né, depois aqui, quem entra, é antes do Atacadão, BH, só você olhar do lado direito em direção a indo a Porto Seguro, você olha do lado direito, você vai se deparar com essa lagoa que os moradores estão cobrando educadamente. Está dado o recado, mandado a mensagem ao secretário Lourenço Oliveira, que é irmão do prefeito Roberto Oliveira, para que possa mandar sua equipe dar um grau e deixar tudo bonitinho, não só para os atletas, moradores, mas também para quem passam e vê essa linda paisagem aí, que é essa lagoa do Dinaboge. Correto? Tá dado o recado, esperamos que o secretário Lourenço Oliveira, irmão do Roberto Oliveira, haja com sua equipe em prol da natureza. Já já retornaremos.
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8:44. Muito obrigado a cada um de vocês na sintonia do nosso programa. Você que mora aí na zona rural, você aqui da zona urbana da Costa do Descobrimento, né? Hoje, 21/9/2026, você que está sintonizado aí, mandar um abraço pro meu querido, meu sargento da nossa gloriosa Polícia Militar, Marcelinho, popularmente conhecido como Marcelinho ou xarope.com.br, e o meu querido Renatinho. Aquele abraço, meu querido Renatinho, Marcelinho ou xarope.com. Muito obrigado pela audiência do nosso programa. E você que é mamãe, você que é papai, você que é responsável aí por alunos, estou recebendo muitas mensagens aqui, meu querido Haroldo da oficina e toda a sua equipe. 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E olha, Haroldo, mais uma vez, dia 23, ou seja, hoje é segunda, terça, quarta-feira, mais uma vez, a falta de respeito. Estou recebendo muitas mensagens aqui de mães preocupada, mas Carlinhos, é sério que não vai haver aula, vai haver uma paralisação na quarta-feira, ou é uma assembleia, uma paralisação? Deixa eu me confirmar aqui, meu querido Haroldo da oficina, essa brincadeira que estão fazendo com a escola municipal, a rede pública municipal de Onápolis. Rapaz, é desde o início da gestão que está essa falta de respeito. Agora, semana passada teve uma assembleia na Câmara de Vereadores, eu vi um carro, né, não sei, de dentro do estacionamento da Câmara, na frente da Câmara, distribuindo santinhos do governador Rui Costa, Jacques Wagner, distribuiu o carro lá dentro, na Assembleia da Educação, né, eu vi esse carro lá dentro, distribuindo santinho. Por sinal, me deram até um. Quer dizer, como é que funciona esse negócio? É porque eu estava ciente que ali estaria discutindo a política voltada para a educação, que está uma mazela, né? Está um negócio literalmente contramão à educação de Onápolis. Desde o início do ano letivo, e muitas mães já preocupadas, me mandando mensagem, dizendo: Carlinhos, e agora? Isso virou brincadeira, é? Essa falta de respeito que o município está fazendo com os nossos filhos é brincadeira? Então, eu gostaria, tem que haver uma intervenção. A justiça tem que interferir na educação de Onápolis. O que não pode e o que não deve é essa baderna, essa falta de respeito. Quantas mães, talvez, senhores autoridades, senhor gestor, senhores categoria da educação, todos envolvidos, vocês têm noção quantas mães já perderam os empregos por não ter que ir para o trabalho, porque tem que tomar conta de seus filhos, que são adolescentes menores que utilizam a rede de creches, que eles não estão pedindo favores a vocês. Esse amparo que essas crianças têm não é gratuito. Os pais pagam pelo atendimento, mas não estão tendo respeito. A educação de Onápolis. Aí eu quero e eu faço essa pergunta. O Ronaldo, que é o presidente e diretor da PLB, que é um cara que eu vejo é muito pacífico, ele é muito do diálogo, mas no meu entendimento, tudo tem que ter limite e respeito. E eu não estou vendo esse respeito aos pais, aos alunos, aos professores, aos responsáveis
cobrança moderna na educação. E eu volto a dizer, por muito pouco, por muito menos do que isso aí, essa baderna que aí se encontra, a atual secretária, com todo o carinho e respeito que eu tenho por ela, a atual secretária de Educação, a minha querida professora Jovita, que conhece mais do que ninguém, que ela pisa, já pisou e pisa no chão da escola, ela sabe de todas as dificuldades que esses profissionais estão tendo. Ela, quando era diretora da PLB, ela era rígida. Ela não tinha tolerância de tempo para gestor, com razão. Ela não tinha tolerância que deveria, que está tendo agora, com razão. Nós tivemos um ano praticamente de greve em Anápolis. Um ano, com muito menos do que essa situação de reformas sem qualidade, escolas sucateadas, faltando respeito à educação do nosso município. E tá aí toda semana essa falta de respeito, digamos assim, vamos ser gentil, essa falta de respeito a essas mães que estão perdendo emprego e as nossas autoridades. Não tem que ter uma interferência judicial, promotoria pública, ordem dos advogados, os representantes de entidades, sociedade civil organizada? O que que esses meninos estão aprendendo ou vão aprender nessa falta de respeito? Um dia tem aula, o outro dia não. O outro dia tem, no dia seguinte não. Olha, bolas, pelo amor de Deus, que tanta conversa é essa da categoria com se apresentando o município? Um ano conversando, discutindo e não chegaram ao denominador comum? Aí eu faço a pergunta, senhores, senhoras, autoridades, políticos, se os seus filhos dos nossos vereadores, se os filhos do prefeito, se os filhos de juízes, promotores, entidades civil organizada, os filhos de quem representa a ordem dos advogados, estudasse em escola pública, pagasse o transporte escolar público, será que eles já tinham se manifestado? Olha, para aí, eu sou juiz, eu sou promotor, eu sou presidente da ordem, e meu filho estuda na escola pública, e por que vocês não dão uma explicação aos nossos filhos que dependem da escola pública? E ninguém fala nada, ninguém se manifesta, ninguém abraça a causa. Tem um ano discutindo essa questão dessa baderna da segurança da educação do nosso município. E eu, todas as vezes que eu toco na educação, eu me recordo dessa belíssima secretária, que as informações que hoje está sendo perseguida porque não está compactuando com o sistema perverso que estão fazendo com a nossa educação da rede municipal, a minha, com todo carinho e respeito, essa mulher profissional que ama a educação, a minha querida professora Cristina Lacerda. Eu tenho uma admiração, um respeito por essa mulher, como mãe, como profissional da área da educação, que se dedicou uma vida, minha querida professora Terezinha, assim como a senhora, se dedicou uma parte da vida de vocês, que passaram pelas mãos da minha querida professora Terezinha, a professora Cristina Lacerda e outras belíssimas profissionais que nós temos, que passaram por essas mãos lindas e maravilhosas, juízes, advogados, promotores, profissionais de vários ramos, autoridades que aprenderam os primeiros passos na educação por essas mulheres guerreiras. E na ocasião que foi convidada para assumir a Secretaria de Educação do nosso município, na gestão, se não me falha a memória, do atual prefeito Roberto Oliveira, essa mulher honrosa,
essa mulher que não jogou a sua história, não jogou o seu currículo, a sua imagem belíssima na educação? Quando foi convidada para ser secretária de educação, ela falou: era tudo o que eu queria na minha vida. Eu vou transformar a educação de Eunápolis, que poderá ser referência nacional. Assim fez essa digníssima mulher, chamada professora Cristina Lacerda. Com 3 meses, ela cobrando, olha, eu sou da educação, eu piso no chão da educação, prefeito. Eu quero, o senhor me convidou, eu aceitei para realizar meu sonho, mas eu quero que o senhor me dê uma caneta com bocal, uma caneta simples, mas com tinta na caneta. Eu quero fazer educação. Eu quero passar o que eu aprendi, o que eu ensinei na sala de aula. Como faz a política para a educação? Eu não quero a política partidária envolvida, faz a política para a educação. Eu não quero a política partidária.

ação do meu município, a qual eu dediquei uma parte da minha vida para a educação. Mas, infelizmente, eu pensei em uma situação e a outra. Então está aqui o seu cargo, muito obrigado pela confiança, pelo convite, mas entre a minha honradez, o meu respeito e carinho pela educação e um cargo vantajoso de salário, eu prefiro a minha linda educação. Eu prefiro preservar minha imagem, preservar o meu currículo, presente e passado, da educação. Hoje ela tem um respeito. Hoje ela tem um respeito a muitas professoras que naquela época, sabe do que eu estou dizendo, ela não se deixou se levar por um salário altíssimo e jogar um currículo que hoje é respeitada na cidade de Onápolis pela decisão e a competência que ela tem. Infelizmente, são poucas ou poucos homens e mulheres que teve a honradez, a dignidade de ter uma postura firme, forte, deixando as vantagens financeiras, deixando acesso ao governo municipal, e falou: entre a minha educação, que é minha segunda casa, e essa vantajosa salário de secretária, eu apito pela minha educação. Voltou para a sala de aula. Voltou para, com maior cabeça erguida. É você ser uma secretária. De repente você volta a ser a professora comum em uma sala de aula. São poucos que têm coragem de tomar essa decisão. E aí eu quero fazer uma pergunta ao presidente, que eu tenho o maior carinho e respeito, o Ronaldo, da PLB. A minha querida secretária Jovita Lima, reverte a posição, coloque o Ronaldo como secretário de educação e a professora Jovita volta, essa guerreira, essa temida diretora da PLB, que fez um ano de greve praticamente em Onápolis, que os gestores temiam a sua liderança na educação de Onápolis, como tem até hoje, e o respeito. Mas inverteu a situação. O Ronaldo hoje é diretor da PLB. A professora Jovita é ex-diretora, que hoje é secretária de educação. E a educação está aí, esfarrapada. Pesquisa esse nome aí, esfarrapada. Esmazelada. Me perdoe, me desculpe as minhas colocações, mas é uma tremenda falta de respeito. E as nossas autoridades, será que não caíram a ficha que nós estamos vivendo um ano político? Nós estamos vendo aí o presidente Lula aproveitando de todas as suas condições de presidente da República, liberando auxílio, pagando fulano, dando aumento para cicrano, servidores públicos para lá, porque ele sabe que poderá ter um retorno político. E aqui em Onápolis parece, que eles não estão nem se preocupando com essa questão. Já que hoje nós não temos a política da educação que explore a política pública, partidária, na educação. O que não pode, o que não deve, é essa falta de respeito. Essa falta de respeito, e nós vamos continuar cobrando aqui das autoridades competentes. Entra com a interferência na educação, interfere. Olha, prefeito, olha, senhores da categoria da educação, chega, vamos dar um basta, vamos respeitar. Os alunos, pais, responsáveis, vamos respeitar. Vocês não estão respeitando. E nós que somos autoridades, nós não iremos mais admitir essa falta de respeito na nossa educação do nosso município. Meio dia iremos falar mais uma vez dessa falta de respeito, dessa falta de consideração à educação da cidade de Onápolis. É muito indignante, é muito revoltante essa falta de respeito do que está acontecendo na educação da nossa cidade. 9 horas e 1 minuto, tempo para mais nada. Que Deus abençoe!

0: Deus proteja mães, pais, alunos, responsáveis. Coloca as mãos sobre a educação da rede municipal, que você que é mãe, você que é pai, você que é responsável. Vocês não estão pedindo favores. Vocês não devem nada a ninguém. Vocês têm por obrigação de cobrar qualidade, respeito, porque a escola pública não ensina o meu filho, nem o seu, gratuitamente. Você não deve favor, vereadores. Você não deve favor a prefeito, a secretários, porque vocês pagam seus impostos. A rede pública é pública, mas está lá seu dinheiro para comprar alimentação escolar, para ter escola de qualidade, para ter respeito, que infelizmente não está tendo em Eunápolis. Meio dia a gente volta. Muito obrigado a cada um de vocês. Que Deus proteja a nossa cidade, o nosso estado, o nosso país e a educação falida da cidade de Eunápolis. Bom dia a todos.
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Muito bom dia! Bom dia, Anápolis! Bom dia, Bahia! Bom dia, Brasil! Bom dia você que está nos acompanhando através da 104,9 FM Vida, através do Instagram. Bom dia para você que está agora no seu carro, no seu trabalho, na sua casa, onde quer que você esteja. Receba nosso muito bom dia na paz do Senhor Jesus. Está no ar o programa Mensagem da Cruz, um programa da Primeira Assembleia de Deus em Eunápolis, da qual o presidente é o nosso muito digno, reverendíssimo pastor Antônio Sintra. E a nossa igreja fica ali na Avenida Santos Dumont, número 120, no centro da cidade. Inclusive, está aberta neste momento, já estive lá hoje pela manhã, né? Está lá o presbítero Manuel da Silva, o presbítero Felipe também ali atendendo na secretaria. Um abraço, Deus abençoe. Bom dia, Naldo Vieira! Bom dia, Sheila. Sheila que traz pra gente sempre um cafezinho aqui. Olha que maravilha. Bom dia pra você que ligou seu rádio agora. Eu sou o pastor Enos Rocha e estarei junto com vocês até as 10 horas da manhã, tocando o que há de melhor na música evangélica e trazendo a palavra de Deus para os nossos corações. Você pode participar desta programação ligando para o 3262-0111 ou mandando a sua mensagem para o WhatsApp 98127-5280. Hoje, 21 de setembro, segunda-feira, hoje é dia da árvore. Dia da árvore, pois é. Quão importante é ter uma árvore perto de nós. Quando o sol está causticante, né? Você procura uma sombra. Até os carros estão ficando debaixo da sombra. Dia que está muito calor, você vai ali tomar um ar debaixo da árvore. Lembrando que elas também ajudam, né, a formar aí a fotossíntese. É, ajuda na purificação aí do ambiente. Você tem árvore em casa? Tem planta em casa? Pois é. Dia da árvore, 21 de setembro. Eu já quero mandar um bom dia. Quem está? Ah, não tem ninguém me ouvindo até agora? Ninguém me ouvindo, a Nalene Sheila, que está ali na recepção, que eu já vi que está dentro, o Naldo Vieira, né? Cadê Noemi, que não deu joinha? Cadê Rosa Dias? Não, eu agora só vou receber um bom dia primeiro para responder. Bom dia. Por isso, por enquanto, vamos ouvir aqui uma canção, é a canção Novo Dia. Eu quero oferecer especialmente para a abençoadíssima congregação do Moisés, especialmente para nosso Ministério de Louvor, abençoadíssima Tainá Santos, a Maristela, a Beatriz, a Yaine, a, quem mais? A Fran e o Deilo, né? Essa canção que eles sempre cantam lá, e o grupo de adolescentes, né? O Raio de Luz. Deus abençoe poderosamente as vossas vidas. A canção Novo Dia, eu quero oferecer para você também que gosta de uma boa música.

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10: Bom dia a todos, de louvor. Me Deus não falha com o apóstolo Ronilton. Oferecer para minha mãe Helena aqui na colônia, aqui. Oferecer para irmã Cid Canaã, Glória da Renovação. Oferecer Maria Clarice, irmã Guilmar, todos vocês. O pastor Nunes Rocha, para a esposa dele, para filha, para filho, para filho. O pastor Sintra, a pastora Agnete, Saulo, Sara. O pastor Osmar, toda a família do pastor Osmar. Carminha, irmã Messina, toda a família de irmã Messina. E Renato Vieira, um abraço, bom dia a todos.
11: Bom dia, pastor, a paz do Senhor. Aqui quem está falando é Iraílde, do bairro Minas Gerais. Eu gostaria de ouvir o hino com Rose Nascimento, O Menor da Casa. Ofereço para Selma, Fabiane, para Josi, irmã Maria. E ofereço para todos os ouvintes desta rádio maravilhosa. Muito obrigado, tenha um bom dia.
12: Oi, bom dia, que é a irmã Lúcia do bairro do Pequi. Gostaria de ouvir um louvor, o Léa Medonça, Mulher de Deus. Gostaria de oferecer para todos vocês da rádio, para toda a minha família, para todos que gostaram do louvor.

Família Paz do Senhor, é Jerusa que está falando. Queria pedir um louvor de Raquel, desce na olaria. Ofereço para todos que estão ouvindo.

Maravilha, maravilha! Muito bem, eu quero agradecer vocês pelas participações. Aproveitar para mandar um bom dia também aqui para a... quem está ligado aqui. Bom dia, Pai do Senhor Jesus Cristo, Pastor Enos Rocha, uma mensagem da cruz. Paz para todos os ouvintes dessa rádio, programa Mensagem da Cruz, passo o hino. Ah, e aqui é, é o Duval Vicente Júnior, não tem o nome dele aqui não, mas só pelo pedido aqui, Coordinates of God, te amo Deus, é aqui que está a cantora Cecil, Ceci. Ah, Duval Vicente, não tem o nome não, mas ele gosta de mandar uns nomes aqui escrito, só para ver a erudição do apresentador. Como eu não tenho, aí é por revelação, viu, meu amigo? Maravilha, um abraço para o meu amigo presbítero Duval Vicente Júnior, ligadinho aqui no programa Mensagem da Cruz. Aproveito para estender esse abraço a todos os irmãos que congregam aí nessa abençoada congregação do bairro Minas Gerais, né? O pessoal do Recanto das Árvores, Encanto das Águas, o Recanto das Árvores, Deus abençoe. A Dyke sempre participa aqui, Deus abençoe, obrigado pela audiência e por participar do programa Mensagem da Cruz. Quero mandar um alô também para Márcia, lá no Moisés Reis, para toda a sua família, né? Ontem também para o seu filho, Gabriel, também que é ouvinte do programa Mensagem da Cruz. A nossa irmã Iraildes, lá no Moisés Reis, está ligadinha aqui no programa Mensagem da Cruz, estendo aqui as minhas saudações e meus votos de felicidade nesse dia tão especial, tá bom? Irmã Iraildes, ela está ouvindo o programa Mensagem da Cruz. Bom dia também para Vilma, aí na Marcílio Dias, ligadinha aqui no programa Mensagem da Cruz. Então vamos amanhã, sessão de três canções aí, e eu já volto, né? Temos aqui, graças a Deus, a Rose Nascimento, tá? O menor da casa, menor da casa. Deus tem coisas grandes com o menor da casa. Temos aqui três canções e eu já volto para parabenizar os aniversariantes do dia. Enquanto o Naldo coloca ali na nossa playlist, estendo meu abraço ao meu amigo Adailton, lá em Mato Grosso do Sul, ligadinho aqui no programa Mensagem da Cruz. Adailton, manda um abraço aí para meu amigo Cristiano, a Lian, né, para a Kézia, a Gabriele, para o Lucas, para sua esposa aí, né, a Thalita, para suas filhas, né, sua filha, Deus abençoe. O Adailton está mandando um abraço para o pastor Antônio Sintra e a todos os ouvintes do programa Mensagem da Cruz. Solta o som, Naldo Vieira.

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20: Muito bem, agora é hora de parabenizar os aniversariantes do dia. E eu quero, em nome da Primeira Assembleia de Deus de Eunápolis e do nosso presidente, o reverendíssimo pastor Antônio Sintra, parabenizar todos os aniversariantes do dia, mas especialmente aos membros da Primeira Assembleia de Deus de Eunápolis. Quem está aniversariando hoje é a Ana Cláudia Silva, do Rosa Neto, a Damiana Silva, do Santa Lúcia, o Matheus Santos, do Moisés Reis, parabéns, Matheus, e a Soélia Gonçalves Oliveira, da Consolação, e a Valdelita, do Tiago de Melo 2. Que Deus abençoe poderosamente as vossas vidas. Celebre a vida, porque viver é um privilégio. Feliz aniversário!

0: Muito bem, agora são 9 horas e 53 minutos, Naldo Vieira. Momento da palavra, mas eu quero, antes da palavra, agradecer pelas participações dos nossos amigos, mandar um alô aqui para a Karine. A Karine, ela diz: Graça e paz, gostaria de pedir um louvor, Se Eu Não Te Ouvir, com Sara Farias. Louvado seja o nome do Senhor Jesus Cristo, que habita em meio aos louvores. Karine do, né? Carinha, que está ouvindo o programa Sai da Cruz, você que era do Pequi, carinha aqui. Agora, momento da palavra, e depois, o finalzinho da palavra, Arnaldo Vieira, nós ouviremos aí um trecho da canção da Sara Farias, tá bom? Amanhã a gente ouve essa canção por completo, tá bom, carinho? Mas não sai daí, porque eu tenho a palavra de Deus para nós.
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0: Muito bem, agora momento da palavra. Eu convido você para meditar comigo no texto que está registrado no Evangelho de Jesus, conforme escreveu João, capítulo 15, verso de número 5. João, capítulo de número 15, verso de número 5. Diz o seguinte: João 15, verso de número 5. Eu sou a videira, vós as varas. Quem está em mim e eu nele, este dá muito fruto, porque sem mim nada podereis fazer. Queridos, esse texto nos chama à reflexão da necessidade que o homem tem de Deus. Vivemos em uma sociedade que ensina o homem a confiar em sua própria força, conhecimento, dinheiro e capacidade. O homem pode até dizer: eu consigo sozinho. Mas Jesus nos apresenta uma realidade diferente. Ele diz: sem mim, nada podeis fazer. Isso não significa que o ser humano não possa realizar tarefas ou conquistar coisas. Significa que sem Deus, o homem não consegue viver a vida espiritual para a qual foi criado. Podemos ter dinheiro, profissão, família, saúde, conhecimento, reconhecimento, mas ainda existe um vazio que somente Deus pode preencher. O homem não foi criado para viver sozinho, indiferente de Deus. O homem foi criado para viver dependente de Deus. Tem muita gente tentando tocar a vida sozinho, sozinha, mas tem enfrentado dificuldades porque tem enfrentado a vida sozinho. Nessa mensagem que ora lemos, tiramos algumas lições. Primeiro, que o homem precisa de Deus para viver, está registrado em Atos 17, 28, né? Que diz: porque nele vivemos e nos movemos e é Deus para viver, está registrado em Atos 17, 28, né? Que diz: porque nele vivemos.

Talvez alguém tenha chegado hoje cansado, preocupado ou sem direção e sintonizou na 104,9 FM Vida. E talvez você tenha dito, né? Eu não vou conseguir. Eu tenho uma palavra para você. Aproxime-se de Deus. Chegai-vos a Deus e Ele chegará a vós. Deus tem interesse em comunicar com o homem, né? Como eu já disse, o homem é obra das mãos de Deus. O homem existe por causa de Deus, como diz em Atos, porque por Ele nos movemos e existimos. Não tenta viver uma vida diferente de Deus, porque sem Deus você não vai conseguir. O homem precisa de Deus para ter direção. Provérbios 3, do 5 ao 6, nos diz: confia no Senhor de todo o teu coração e não te estribes no teu próprio entendimento. Reconhece-o em todos os teus caminhos e Ele endireitará as suas veredas. Então, reconheça a necessidade de Deus e não tente tocar a vida sozinho. Converse com Deus. Você já falou com Deus hoje? Já? Muitas vezes queremos escolher nosso próprio caminho, fazemos planos, tomamos decisões, depois pedimos que Deus abençoe aquilo que já decidimos. Mas a Bíblia ensina outra coisa. Primeiro devemos reconhecer Deus, depois caminhar. O homem pode conhecer muitas estradas, mas somente Deus conhece o destino. Você entendeu esta palavra? Quantas pessoas tomando decisões sem consultar Deus, pedindo Deus misericórdia e para Deus abençoar algo que ele já decidiu sozinho? Está errado. Precisamos voltar ao início para tomar a direção junto com Deus, que ele possa dirigir os rumos da nossa vida. Imagine alguém dirigindo em uma cidade desconhecida sem GPS. Ele pode ter um carro excelente, pode ter combustível à disposição, mas se não conhece o caminho, pode se perder. Assim também é a vida. Capacidade sem direção pode produzir grandes erros. Por isso, precisamos perguntar: Senhor, qual a tua vontade para a minha vida? Você já fez essa pergunta para Deus hoje ou ontem? Você tem conversado com Deus? Como está o seu relacionamento com Deus? Medite nisso. O homem precisa de Deus para vencer as lutas. Salmo 46:1 diz que Deus é o nosso refúgio e fortaleza e socorro bem presente na angústia. Todos enfrentamos lutas. Todos nós temos dificuldades na vida. Existem momentos em que o dinheiro não resolve. Há situações em que os amigos não conseguem nos ajudar. Há problemas que o conhecimento humano não consegue solucionar. Mas existe uma verdade: Deus continua presente. Ele é o nosso refúgio. Ele é a nossa fortaleza, Ele é o nosso socorro. Isso não significa que o cristão nunca enfrentará problemas. Significa que ele não enfrentará os problemas sozinho. Tem até a canção do Valdeci Aguiar, né, ou do OJ Neto: Não Tente Sozinho. E eu quero oferecer essa canção para você: Não Tente Sozinho. Antes de decidir qualquer coisa, converse com Deus. Dialoga com Deus. Quem tem uma relação íntima com Deus não faz nada sem a sua permissão. Em Isaías 41:10, Deus traz uma palavra para o seu povo onde ele diz, né? Não temas porque eu estou contigo, não te assombres porque eu sou teu Deus, né? Eu te sustento, eu te ajudo, eu te tomo pela mão direita, né? E te digo, não temas, meu filho. Então quem está em Deus tem essa segurança, que Deus está contigo. Agora lembre-se, Deus só entra em batalhas em que ele foi convidado para entrar primeiro. Quando você toma a decisão sozinho, ele deixa você por um tempo lá. Ele pode até entrar lá para te salvar, mas aí você já está todo quebrado, moído. Tem muita gente quebrada aí porque tomou a direção da vida sozinho. Que promessa Deus tem para nós, nos tomar pela mão? Deus não disse: você nunca terá problema. Ele disse: eu sou contigo. A maior segurança do crente não é a ausência de luta, é a presença de Deus dentro da luta. Então se alegre até nesse momento de luta. Deus está contigo, tá bom? Diga para essa pessoa que está perto de você, que está precisando de um apoio, se está ouvindo o programa Mensagem da Cruz, ou você chega lá na sua casa hoje, diga para ela: Deus está contigo. O homem precisa de Deus para dar frutos, né? O texto de João 15 e verso 5 fala que: Senhor, eu sou a videira, vós sois a vara, porque sem mim nada podeis fazer. Jesus usa a comparação muito

0: simples. A vara depende da videira. Se a vara for separada da videira, ela perde a fonte da sua vida e não consegue produzir frutos. Da mesma maneira, precisamos permanecer ligados em Cristo. O fruto espiritual não nasce simplesmente do esforço humano. Nós precisamos da presença de Deus. Se quisermos ter, né? Precisamos da presença de Deus, pois Deus, ele é quem dá a saúde para nós. Nós somos ramos, então não tem como dar fruto sem Deus. E quais são os frutos? Amor, paz, paciência, domínio próprio, fé, perseverança, santidade. Você não vai conseguir ter uma vida santa longe de Deus. Então se aproxime dele, esteja ligado na videira. Mas essas coisas precisam ser cultivadas em uma vida ligada a Cristo. Né? Não há santificação sem nos separarmos e dedicarmos a Deus. A oração, a palavra, a meditação dessa palavra. E meditar é preocupar com o que a palavra está dizendo para nós e a nossa preocupação em cumprir o que ela está nos orientando. Mas os frutos do Espírito, que ora eu li, que fala sobre amor, alegria, paz, longanimidade, benignidade, bondade, fé, esses são frutos de alguém que está ligado em Deus. Nunca espere bons frutos de quem anda longe de Deus. Nunca espere. Então, se você quiser alguém de bons frutos, seja alguém próximo de Deus. O homem precisa de Deus para a salvação. Talvez essa seja a maior necessidade do ser humano. O homem precisa de Deus não apenas para ter uma vida melhor. Ele precisa de Deus para ser salvo. Romanos 3:23 diz: porque todos pecaram e destituídos estão da glória de Deus. O pecado separou o homem de Deus, mas Deus providenciou a solução. E que está registrado em João 3:16, quando diz que Deus amou o mundo de tal maneira que deu seu Filho unigênito, para que todo aquele que nele crê não pereça, mas tenha a vida eterna. Então, nós dependemos de Deus. Que essa palavra possa encontrar guarida nos nossos corações. E eu quero concluir na manhã desse dia falando que Deus, ele nos criou para a glória do seu nome. O que nós precisamos de verdade, né? Não é das coisas terrenas, mas das coisas do céu. O amor de Deus é maior. O amor de Deus é maior por nós e ele provou isso na cruz. Por isso, a maior necessidade do homem não é dinheiro, não é fama, não é posição, não é reconhecimento. A maior necessidade do homem é estar reconciliado com Deus através de Jesus Cristo. Então, quem não reconhece o sacrifício de Cristo, continua afastado de Deus. Mas quem reconhece o sacrifício de Cristo e recebe ele, reconhece esse sacrifício, está novamente aliançado com Deus. Que Deus abençoe, que essa palavra de João 15:5 fale nos nossos corações sempre. Sem mim, nada podeis fazer. Sem Deus, nós não podemos fazer nada. Como disse Anaí Hinani, porque sem Jesus, eu não sou nada, nada, nada. Confie no Senhor e ele é aquele que vai conceder os desejos do seu coração. E eu quero te convidar hoje a voltar para Deus. Se você se perdeu na caminhada, volte para o centro da vontade de Deus. Se você tem tentado tocar a vida sozinho, volte hoje para a vontade de Deus, tá bom? Conversemos com ele e eu quero orar com você agora. Deus Pai, em nome de Jesus, quero te agradecer pela oportunidade de ter entrado em milhares de lares e pregado a tua palavra e relembrar aqui na sua palavra o quanto somos dependentes de ti, pois sem ti não poderemos fazer nada. E só estamos aqui por causa da sua misericórdia. Eu te agradeço pela vida das pessoas que estiveram acompanhando o programa Mensagem da Cruz. E continuo a rogar as bênçãos sobre cada família, sobre cada ouvinte desta programação, e que a tua graça esteja nos iluminando, que a tua mão esteja sobre nós, nos guardando e protegendo, Deus, em nome de Jesus. Obrigado por nos amar e por enviar Jesus a morrer em nosso lugar e restaurar a comunhão que um dia fora perdida no Éden. Amém? Muito bem, chegamos ao final do programa Mensagem da Cruz. Fique agora com um especial musical aqui da 104,9 FM Vida. Amanhã, se Deus nos permitir, estaremos aqui com mais um programa Mensagem da Cruz. E quem canta hoje é a Beatriz.
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0: Muito bem, agora 11 horas e 23 minutos, nova semana, que o Senhor te abençoe, que o Senhor te guarde, que a boa mão do Senhor esteja sobre a sua vida, sua casa, sua família, sobre o seu coração, sobre tudo que se deve guardar, guarda o seu coração, porque dele procedem as fontes da vida. Ah, ouça aí que é forte, uma mulher de 96 anos, casada há 74 anos, foi questionada. O que manteve seu casamento vivo por tanto tempo? A resposta dela deixou a sala inteira em silêncio. Ela não disse: nós nunca brigamos, nem nós sempre fomos felizes. Então a resposta: o que manteve seu casamento por tanto tempo? Senhora, 74 anos de casado, 96 de idade. E a resposta, ó. Vamos lá, primeiro. Daqui a pouco eu mostro a resposta. Mas deixa eu colocar esse adendo aqui. Nós nunca brigamos. Ela não respondeu assim. Todo mundo ia esperar que ela respondesse: nós nunca brigamos. Ou: nós sempre fomos felizes. Não. Ela sorriu e suspirou e disse: nós brigamos, nós choramos, nós decepcionamos um ao outro. Às vezes até paramos de nos falar. Mas todas as vezes, antes de dormir, um de nós perguntava: nós estamos bem? Porque sabíamos que o orgulho nunca salvou um relacionamento. O amor sempre começa onde o ego termina. Orgulho não salva casamento, orgulho destrói o casamento. Nós brigamos, gente. Eu já tenho, eu e Simone, nós temos 34 anos de casados. Ela fala coisas que me chateiam, eu falo coisas que chateiam ela. Damos respostas atravessadas. Eu faço isso, ela também faz. Mas a diferença é que nós entendemos o poder da aliança. A gente não fica com raiva um do outro. Esse é o diferencial. É isso. Então essa senhora, de 74 anos de casado, 96 de idade, ela diz, ela olhou para sua aliança e disse: houve dias em que dizer me desculpe parecia impossível. Não é assim também no nosso casamento, gente? Não é assim no seu, no meu? Mas perder um ao outro parecia muito pior. Ela segurou a mão do marido e disse baixinho: nós nunca brigamos para vencer. Nós nunca brigamos para entender. Antes de ir embora, ela olhou para sua neta e disse: escolha alguém que você seja capaz de perdoar. E torne-se alguém que também mereça ser perdoada. Estava comentando com uma ovelha aqui agora há pouquinho aqui no estúdio, junto com o Naldo, estávamos nós três falando. Perdão é casamento, é renúncia. Casamento é ceder. O que não deixa ceder? O orgulho. Você vai sair de um relacionamento que você diz que é tóxico, e eu não duvido que seja. Vai para outro e que daqui a pouco vai ter a mesma toxicidade. É isso. É isso. Por quê? Porque ou nós aprendemos a perdoar, aprendemos a a matar o orgulho, ou ninguém vive casado. Quem hoje tem um grande casamento, saiba que aprendeu a superar as diferenças. É isso. Será que é difícil de entender isso? Hein? É isso. Eu costumo dizer que se você é a pessoa quem cede no relacionamento, eu quero te parabenizar e dizer que você é a pessoa madura desse relacionamento. Repito, se você é a pessoa que cede, fica lá o outro emburrado, se você não procurar, vai ficar um dia, dois dias, uma semana, uma eternidade. Mas não fica assim porque você cede, você procura. Você não está sendo humilhado, não. Não, você é a pessoa madura desse relacionamento. Entenda isso. Entenda isso. Antes de ir embora, ele olhou para sua neta e disse: escolha alguém que você seja capaz de perdoar e torne-se alguém que também mereça ser perdoada, porque o para sempre nunca é construído por pessoas perfeitas. É construído por pessoas que escolhem uma a outra, de novo e de novo. Amar não é ficar porque é fácil, é ficar porque vale a pena. É isso. Amém? Nós vamos ao nosso apoio cultural. Daqui a pouco a gente volta e temos grandes novidades. Vamos lá.
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Muito bem, estamos de volta. Agora 11 horas e 41 minutos, eu quero tratar de um assunto aqui muito sério. Suicídio entre adolescentes. E tem crescido muito, isso é muito preocupante. Deixa eu só aumentar o tamanho da letra aqui para eu conseguir ler no meu computador a matéria. Chama o povo para ouvir aí, viu? Que é forte. Taxa de suicídio cresce 43% em uma década no Brasil, em 10 anos. Os casos de suicídio aumentaram 43% no Brasil em uma década, passando de 9.454 em 2010 para 13.523 em 2019. Só que nós estamos 7 anos depois. E o número é muito maior. O Conselho Federal de Medicina está muitíssimo preocupado com isso. Então, esse é um assunto que precisa ser abordado. E ele tem aumentado nas Américas. E essa é uma alerta, não é só no Brasil, nos demais países da América do Sul, do Norte. O fato é que já em 2021 o número já tinha saltado para 18.157 adolescentes. Olha que doideira. Entre os adolescentes, o aumento foi de 81%. Indo de 3,5 suicídio por 100 mil habitantes ou 100 mil adolescentes para 6,4, e isso eu repito, isso é dado de 2019. Estou em busca aqui de dados para ver se tem agora de 2026, porque o número é claro que é muito maior. Nos casos em menores de 14 anos, houve um aumento de 113% na taxa de mortalidade por suicídio, fazendo do suicídio a quarta causa de morte entre jovens de 15 a 29 anos. Os dados são da Secretaria de Vigilância em Saúde, SVS, do Ministério da Saúde, indicam que o aumento do risco de morte por suicídio se deu em todas as regiões do país, tendo o Sul e o Centro-Oeste registrado as maiores taxas. Braço da OMS nas Américas, a OMS é a Organização Mundial de Saúde. Qual é o braço dela nas Américas? É a OPAS, Organização Pan-Americana de Saúde, está analisando todo o impacto desde o Covid para cá e diz aqui a OPAS: suicídio é um problema de saúde pública, crianças e adolescentes se suicidam cada vez mais e os familiares e as pessoas mais próximas devem observar mudanças de comportamento para evitar o pior.
Bem, as redes sociais têm sido um grande elemento para aumentar essa taxa, sim. Porque eles, nas mãos deles, na ponta dos dedos, está o acesso a tudo que eles quiserem. Mas tem um outro dado. É que também os pais, que deveriam interagir, participar da vida dos filhos, relacionar com eles, também estão escravizados pelos smartphones, também estão o tempo todo com o celular na mão, além do tempo que fica fora de casa. Quando chega em casa, é cada um para um canto com o celular na mão. Então o adolescente não suporta isso. Ele precisa de atenção, ele precisa de cuidado, ele precisa de correção, ele precisa de disciplina, ele precisa de limites. Ele precisa de acesso aos pais. Mas cadê esse acesso? Gente, são coisas pequenas, mas tremendamente abençoadoras, que trazem respostas muito poderosas ao longo dos séculos, dos milênios. O que é? A mesa. O assentar-se à mesa. Mas assentar-se à mesa sem o celular. Porque a maioria não come no mesmo horário. Pega o seu prato e vai, ou vai para a televisão, ou vai para o celular. Ou está comendo e com o celular na mão. Mesa é lugar de ajustes. É lugar de administração de amor, é lugar de comunicação, é lugar de correção, correção de rota, é lugar de saber como foi o dia. Como é que você vai saber se esse menino, essa menina está bem, pai e mãe, se você não olha no olho deles? Diga para mim. Os olhos são a janela da alma. Quando você olha no olho do outro, você percebe se ele está bem, se não está. Se essa alma está fechada. Se esse coração está fechado. Está doente. Está com dores. Se essa alma está dolorida. Há um grito, se há um grito, se há um desespero. Mas para isso é preciso largar o celular. Para isso é preciso sentar-se à mesa. Olhar um no olho do outro. Isso é cuidado, isso é pastoreio. Os pais precisam fazer isso. Pai, a sua participação é muito importante. Você é a cura dessa casa. E isso mesmo. O Senhor te levantou como sacerdote do seu lar. A presença e a palavra da mãe é importante, mas a sua é sobrenatural. E aí você vai terceirizando, vai empurrando isso para a esposa. Que já tem a necessidade da sua presença, da sua atenção, do seu olhar. Uma hora dessa eu vou trazer uma matéria aqui sobre a importância da mesa. Mesa cura. Mesa fortalece relacionamentos. Porque nós precisamos conversar com as pessoas. As igrejas precisam estar atentas a isso. Além da família, a igreja precisa estar atenta a isso. Para que o jovem, o adolescente, encontre um porto seguro. Deixa eu te falar uma coisa.
Existem estratégias simples, mas poderosas. Por exemplo, nós criamos na Igreja Betel um espaço para a juventude. E toda quarta-feira nós temos um culto só para pré-adolescentes e adolescentes. Eles que ministram louvor, eles ministram oferta, eles participam ativamente, eles dão palavra, monitorados por minha esposa, a apóstola Simone. Nós percebemos ao longo do tempo que os jovens, os adolescentes estavam desconectados da vida da igreja e eles não vinham na quarta-feira. No máximo no domingo. E aí então criamos esse culto, essa reunião com eles. E aí fomos investir para criar um espaço para eles. Estamos concluindo esse espaço. Pra você ter ideia, nós temos na Igreja Betel pelo menos 4 espaços de reuniões. O grande templo, temos um salão social enorme, temos uma outra sala na parte de cima, um outro salão, e agora estamos concluindo esse outro espaço. Na quarta-feira, por exemplo, na Igreja Betel, nós temos 3 cultos ao mesmo tempo, 3 eventos. Um no templo, no grande templo, onde é aplicado o curso 30 semanas para restauração, para cura interior, para libertação. Como o nome diz, 30, são 30 semanas. Os que não querem participar ou não estão participando, aí eles têm o culto normal, aquele culto que as igrejas em geral têm, de louvor, de palavra, né, pregação, de oração. Aí nós temos, esse acontece no salão social, que é um espaço maior. E para os pré-adolescentes e adolescentes, nós temos, estou falando de quarta-feira, tá? Nós temos esse outro espaço dessa reunião com eles. Por causa da necessidade de acessá-los, de aproximar deles. Tanto adolescente, gente, que está em crise, que está em uma guerra. E não é só a droga. Uma delas, como eu estou dizendo aqui, é o mau uso do smartphone. Estão viciados. Criança pequenininha já está viciada, você não atenta para isso, né? Isso é muito sério. Então, preste atenção no seu adolescente. Aproxime-se dele. Converse com ele. Abrace-o. Beijo. Reafirme amor por ele, por ela. Porque os números são alarmantes. Nós vamos tocar uma música, porque eu quero buscar aqui uma outra informação relacionada a isso. Enquanto eu acesso essa informação, o Naldo toca uma música. Manda aí, Naldo. Manda das nossas novas músicas, por favor.

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0: Ok, beleza, cruza que eu tô na área, 12:39 no extremo sul da Bahia. Eu quero viajar, segundo país, hoje é segunda-feira, não tem a música não, é? Só tem sexto, é? Olha, segunda-feira, minha linda, 21 de setembro de 2026. E até às 14 horas, muitas informações, muita alegria no seu rádio. Eu quero viajar. Olha, meu irmão Cezinha já deve estar no seu poçante levando as crianças para a escola, aliás, buscando as princesas. Eu duvido se Jadiel da Casa da Madeira não está com o meu campeão baiano, tio Estênio. Meu tio, duvido se ele não está aí nos ouvindo agora, no seu poçante, meu querido Jadiel. Essa família linda e maravilhosa. Olha, 3262-011-981-27-5280. Hoje pela manhã eu tive uns rachinegno e tive que fazer um retrapeliano da Bahia. Meu querido irmão José Carlos e Dona Marileide, essa dupla de dois, ex-goleiro, é minha, não é minha mais não! Um abraço, meu Zé Carlos, tamo juntos. É, que Deus abençoe você, a sua casa, a sua vida, a sua família aí, tá beleza? É, e até às 14 horas, muitas informações. É, o Ivan Kleberson, um abraço pra você, o Ivan. Me perguntou sobre o menino que não estava participando, tem umas 3 semanas, né, dele? O Raí. Eu falei que eu não sei como é que funciona aí, né, o programa Café com Direitos, mas é, ele deve estar com uns balá de gato na correria. Olha, eu tenho diversas notícias, lembrando que Padilha, às 13 horas, ele participa com a gente. Eu tô com uma matéria, eu quero trazer matéria de informações direcionada para não ficar só focado em política. Por exemplo, votar nas eleições de 2026 vale como prova de vida do INSS. Veja a lista do que é aceito. Então, se você votar, automaticamente você terá direito a prova de vida. Outro lado, aposentados de baixa renda podem ter desconto automático na conta de luz. Veja o que muda. Não sei se vai dar tempo de trazer todas as matérias, mas eu vou tentar falar com vocês. INSS vai pagar 13º salário em parcela única até dezembro. Saiba se você tem direito ou não. Tá beleza? E a polêmica do momento é o reajuste de 15% no Bolsa Família. Em plena eleição, e o próximo pagamento com reajuste, os reajustes serão uma semana antes do segundo turno, que tudo acredita que vai dar segundo turno. E pessoas do outro lado, reajustou! O presidenciável Flávio Bolsonaro afirma que manterá reajuste do Bolsa Família se vencer as eleições. Ele manterá. Vocês lembram que o nosso Gonet, né, o nosso todo da Procuradoria-Geral da República, não conhecia o Vorcaro, só encontrou com o Vorcaro 5 minutos? Isso é uma calúnia contra a minha pessoa. Polícia Federal encontra foto de Gomes Vorcaro fumando charuto. Não foi aqui em Trancoso, foi em Londres. Olha a cara dos caras. Só um charuto desse, compra, paga meu carro. Olha, menos de 30% das pessoas com deficiência trabalham no Brasil. E renda é menor. 30% das pessoas que trabalham no Brasil. Posso votar no segundo turno se faltei o primeiro? Tem esse detalhe. para confessar o Bolsa Família, em decisão, Gilmar Mendes diz que reajuste do Bolsa Família feito por Lula não oferece, não fere regras eleitorais. Como é que pode, né? O cara, pelo amor de Deus, mas pior que o povo gosta. Eu tava conversando com meu primo tá revoltado que pagava 600 e poucos reais do carro, da documento, vi R$430 a mais. Se prepare aí, viu? Todo mundo vai pagar com reajuste a questão do como é que é o nome? Do carro que paga todo ano?
1: IPVA.
0: O IPVA. Ele com ex-presidente, eu paguei 600 e pouco, me cobrou 500 conto. Tem que cobrar mesmo, pra manter. E outra coisa que eu vou dizer, viu? 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Agora é o último mandato pra acabar com a fome. Tem notícias de polícia. Nós teremos diversas informações. Aí eu coloco aqui, Carlinhos. Como o Brasil vai dar certo? Uma pergunta. O governo gastou em 2025 180 bilhões com educação. Mas com o judiciário gastou 165. Com o judiciário, o brasileiro gastou 165 bilhões. E com a educação, 180. A educação não serve no país? Hã? E outra coisa, você, ó, Elias Sandi, Abenils, Jota Batista, quem mais? Dapé, Tobias, ninguém pode ser preso, agora não pode. Candidatos da eleição de 2026 não poderão ser presos a partir de sábado. Eu não sei, eu acho que isso foi flagrante, alguma coisa assim, né?
1: Flagrante
0: pode, né? E vamos falar um pouco sobre isso.
1: Os danadinhos, que se houver flagrante.
0: É, ó.
1: Muitos falam, opa!
0: É, porque então, a manchete, é pior que é interessante isso aqui mesmo, porque a manchete é. É, candidatos na eleição de 2006 não poderão ser presos. Mas tem um detalhe, não vai querer aprontar, não, senão você vai se lascar, viu? Beleza, tem notícia de esporte, né? Lembrando que às 13h30. Carlos, você conversou com Padilha sobre o quê? Boa tarde.
1: Boa tarde, meu querido Senna, aos nossos amigos
0: ouvintes. Já pulo.
1: Conversamos sobre a viagem do presidente Lula, né? Vai se pronunciar na ONU. Conversamos sobre a agenda dos candidatos
0: a
1: presidente da República. Conversamos e uma outra situação, mas foi muito legal a participação de Padilha, como sempre, né? Uma boa tarde aos nossos amigos da sintonia do nosso programa, a galera massa do diversos veículos. Rapaz, a mulher do Ronaldo, ela diz que é fã de carteirinha do nosso programa. Ela ouve nosso programa.
0: E ele também.
1: Todos os dias, e o Reinaldo, ela fala, me dá o cartão aí.
0: Reinaldo ou Ronaldo?
1: Reinaldo da diversos veículos.
0: Ah, ali, Reinaldo.
1: Em frente a...
0: Ele sabe que era Ronaldo.
1: Não, é Reinaldo, né? A galera chama de Rei. Lá tem multimarcas novos e seminovos, né? Um abraço aí para o nosso querido Reinaldo, seu filhão. A doutora esteve aqui no nosso programa. A sua digníssima, né? 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
1: Agora é o BH, né? Agora BH, é o BH. 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
1: 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É com você, Sena Santo.
0: Olha, eu tenho diversas matérias. Eu quero... Ai, apaguei, foi tudo, misericórdia. Eu tenho diversas matérias, Carlinhos. Vocês, qual a sua avaliação do reajuste de 15% no Bolsa Família que o Gilmar colocou que é legal? Não deveria ser proibido você reajustar um valor em plenas eleições, Carlinhos? Não é dar poder demais a uma pessoa que já está no poder? Independente de quem seja?
1: Olha, é engraçado esse governo, mas eu creio o seguinte, tudo que for para favorecer, infelizmente, é um projeto eleitoreiro, é um projeto que o governo Lula está visando agariar votos, né? Que já tem o voto dessa nata de eleitores brasileiros, né? Aqueles que votam, pô, eu tenho cesta básica, eu tenho cesta bolsa, família, eu tenho vale gás, então ele tem, então quanto mais ele aproveitar, né, a máquina pública, como está aproveitando com aval do STF, agora você pode analisar, anteriormente o governo Bolsonaro sequer ele tinha o direito de escolher, já imaginou se fosse o governo Bolsonaro, será que o STF liberaria? Será que o STF não tem legalidade? Que o ex-presidente sequer, que é uma prerrogativa dos presidentes do executivo, ele teve aí do uso da sua atribuição a escolha do chefe da Polícia Federal que o STF derrubou. E é uma prerrogativa deles. Agora imaginou o ex-presidente usando a máquina pública para agariar votos se o STF iria aproveitar. Mas esse Brasil é o que eu estou dizendo. O Brasil está de cabeça para baixo. O Brasil está desavesso. O relator do caso do Banco Master, da mulher do ministro Alexandre de Moraes, o relator vai ser o próprio Alexandre de Moraes. Já foi sorteado. Saiu no sorteio. Ele vai...
0: Sorte de Bahia.
1: É muita sorte, né? Ele vai julgar, ele vai ser o relator do processo que envolve sua própria mulher. Olha que país é esse, onde um país sério, que respeita a sua nação, iria admitir uma situação como essa. É muita... Se jogarem na Mega Sena, provavelmente pode ganhar a Mega Sena acumulada, porque coincidentemente o sorteio caiu, né, nas mãos da esposa e nas mãos do homem que está também sendo aí, né, essa questão, se abre investigação ou não contra ele. Olha que país maravilhoso. É o país das maravilhas.
0: Agora, só para você entender, Gilmar reabriu o caso, Gilmar Mendes, reabriu o caso arquivado no STF há 2 anos para validar reajuste ao Bolsa Família.
1: É.
0: Ele foi lá no fundo.
1: No fundo do baú?
0: No fundo do baú para trazer, lembrando, viu, gente, para todo mundo que recebe Bolsa Família é bom.
1: Lógico.
0: Ninguém tá. Nós estamos questionando da onde vai sair o dinheiro para pagar o Bolsa Família. A validação do reajuste do Bolsa Família, anunciado pelo presidente Lula, PT, na última quinta-feira, 17, contou com o pedido prévio da Defensoria Pública da União, com direcionamento, no caso, ao gabinete do ministro Gilmar Mendes, do Supremo Tribunal Federal, STF, e com o desarquivamento de um processo que estava encerrado, havia 2 anos, encerrado há 2 anos na corte. O anúncio do reajuste de 15,4% nos benefícios do Bolsa Família para corrigir a inflação acumulada desde a reformulação do programa em março de 2023 foi feito por Lula no Palácio do Planalto. O novo valor, preste atenção, o novo valor começa a ser pago em 19 de outubro, menos de uma semana antes do segundo turno, que será realizado no dia 25. O mais provável é que Lula e o senador Flávio Bolsonaro, PL, Rio de Janeiro, filho do ex-presidente Jair Bolsonaro, PL, se enfrentem no segundo turno, como indicam as pesquisas de intenção de voto. No dia anterior ao anúncio da medida, a Defensoria Pública da União pediu manifestação sobre a necessidade de atualização dos valores do Bolsa Família, defasados pela inflação acumulada nos últimos 4 anos. A Defensoria atuou em um procedimento que tramitou no gabinete de Gilmar, referente à obrigação da renda mínima básica, com decisões do ministro em 2021, 22 e 24. O presidente do STF, Edson Fachin, remeteu o caso ao gabinete de Gilmar, por ter sido ele o relator do caso relacionado à Bolsa Família. Fachin tirou a cara. O andamento do processo mostra que o caso transitou em julgado, sem possibilidade de recursos, em março de 2023. Foi arquivado no mesmo mês, reaberto em razão de nova petição em novembro do mesmo ano e outra vez arquivado em 30 de agosto. Com a nova petição da Defensoria, Gilmar voltou a deliberar no caso. Ele decidiu, em cima de uma manifestação da Advocacia Geral da União, AGU, que tratou da petição da Defensoria. Na ocasião, a AGU informou a existência do decreto de Lula, no último dia 17, que reajustou o Bolsa Família. Lembrando, lá embaixo é o Ministério Público, junto com o Tribunal de Contas da União, também pediu que o reajuste seja suspenso. Carlinhos Mototáxi, o Ministério Público pediu que seja suspenso, como você foi muito feliz anteriormente, literalmente uma coisa eleitoreira, né, Carlinhos?
1: Olha, o negócio está escancarado, é público e notório, o Brasil está desavesso, o Brasil, se não se cuidar, literalmente vai para o fundo do poço. O Brasil, essas decisões que você não consegue entender, e o que eu quero, que eu fico assim cucado, se fosse outro presidente, será que iria agir da forma que está agindo, usando a máquina pública, né, com aval de alguns ministros, com autorização de alguns ministros? Fica aí a pergunta. Eu também quero fazer uma pergunta ao senhor, meu caro amigo Senna Santos. O senhor se sente gordinho, barrigudinho?
0: Sim, sim.
1: Por que fofinho, Por que quer? Porque eu recebi as informações que o presidente Lula também já liberou aquelas canetas emagrecedoras. Ele não quer ver ninguém barrigudinho, ninguém gordo no Brasil. É, até aquelas canetas emagrecedoras já vai ser liberada. Olha que presidente bondoso, né? Ele não quer ver ninguém obeso, né? Então você que gosta de comer picanha, né? Você que comeu picanha durante 4 anos aí, com essa possibilidade proporcionada pelo governo federal, agora você só fica também barrigudinho, gordinho, caso você queira, porque vai ter aí caneta emagrecedora. E essas canetas, ela não tem que ter uma...
0: barata, não.
1: Não, é em torno de R$1.500, R$2.000, e deve ter, e tem que ter um acompanhamento médico. A pessoa, eu creio que não pode tomar aleatoriamente.
0: É caneta, sim. Monjaro.
1: Não, é essa caneta emagrecedora, eu acho que é a mesma coisa aí do Monjaro, esse produto que o pessoal está tomando. E segundo as informações, o nosso presidente Luiz Inácio Lula da Silva não quer ver nenhum brasileiro gordinho, barrigudinho, com mais essa jogada do uso da máquina suja, da máquina pública,
0: suja,
1: patrocinando aí também caneta emagrecedora para o povo brasileiro. Que governo bondoso.
0: Tá certo, eu trouxe esses pontos, né? É porque é notícia e eu acho muito inapropriado tal. Carlinhos Mototáxi, eu vou refazer a pergunta para Flávio Bolsonaro agora, eu quero ouvir você. Você lembra que na pandemia o ex-presidente queria R$300 de... Como é que fala o nome? Do auxílio emergencial? Os deputados de esquerda, eles fizeram o quê? Brigaram para colocar 450, o presidente foi e colocou 600. Esquerda, eles fizeram o quê? brigaram para colocar 450.

0: direito do programa, elevando o valor para 600. O assunto é tema de disputa das campanhas em período eleitoral. Carlinhos, Bolsa Família hoje é o carro-chefe dos votos de qualquer presidencial. Por exemplo, no emergencial era o carro-chefe. O presidente queria 450, 300, a esquerda foi, botou para 600, ele botou para 600. Agora o Lula deu os 15%. E o Flávio falou que se vencer as eleições, não vai tirar os 15%. Ou seja, automaticamente o cara que tem uma liberdade de falar assim, poxa, se ele não vai tirar, então eu fico livre para votar. Esse jogo tá certo? Lula dá os 15%. Aí o cara fala lá do outro lado, eu vou tirar os 15%. Ele vai perder o povo. Ele jogou o jogo certo. Aí, Carlos, igual o Lula jogou nas eleições passadas, que ele não foi candidato. Aliás, ele foi candidato com o Bolsonaro?
1: Olha, na realidade, a estratégia política, o Flávio não pode ser diferente. O Flávio Bolsonaro não pode ser diferente. Ele jamais vai usar a sua rede social, vai usar os meios de comunicações para dizer que se eleito for, ele vai tirar o Vale Gás, o Bolsa Família, o Bolsa não sei o que, o Bolsa Fulano, o Bolsa não sei o que, caneta emagrecedora, Vale Gás, esse assistencialismo.
2: Pé de meia.
1: Pé de meia, pé de cana, enfim, né? Bolsa Família. Ele não vai usar o horário político e dizer, olha, se eleito for, eu tiro tudo isso. O que deveria no Brasil, deveria mudar a lei eleitoral, justamente, são os planos de governos que são obrigatório aos candidatos concorrendo uma vaga no executivo, eles têm que prestar aí seus planos de governo à autoridade maior, que é a Justiça Eleitoral. E deveria ser o seguinte, ó, se você não cumprir no mínimo 50% do seu plano de governo, você automaticamente você irá perder o seu mandato. Mas não, os políticos já começam a dar o golpe na própria Justiça Eleitoral. Porque eles apresentam ali um plano de governo, olha, cuidarei da saúde do povo brasileiro, cuidarei da a segurança pública, onde eu vou tirar o estado da Bahia como a cidade mais violenta do país, as nossas polícias terão salário digno e respeitado, porque nós pagamos o pior salário do Brasil, as nossas polícias, a educação será uma outra educação no estado da Bahia, assim eleito sendo, mas não, eles prometem. Engana, se os políticos enganam as próprias autoridades da Justiça Eleitoral. Imagina o eleitor ganhando uma cesta básica, o eleitor ganhando um vale gás, um vale pinga, um vale cachaça, um vale botijão. Imagine, se eles conseguem ludibriar as autoridades da Justiça Eleitoral, imagina aquela pessoa que não tem a informação como se tratar político bandido no Brasil.
0: Ok, beleza. Valeu, Cat Silva. Um abraço para você, Cat. Olha, no próximo bloco, você, é porque eu saí aqui da pauta, eu vou buscar ela aqui de novo, que vai votar nas eleições, você terá direito, já vale como prova de vida. Beleza? Eu vou trazer essa matéria. Votar nas eleições de 2026 vale como prova de vida do INSS. Beleza? Às 13h30 tem o nosso querido Padilha. Voltamos já já.
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2: Previsão do tempo para segunda-feira, 21 de setembro de 2026. Região Nordeste, em Salvador, previsão de céu cheio de nuvens com chuva isolada. Temperatura mínima na capital baiana é de 22 e máxima de 28 graus nas horas mais quentes do dia. A umidade do ar vai de 100 a 70%. Petrolina, em Pernambuco, canta parabéns com poucas nuvens no céu. Temperatura mínima é de 19 e máxima de 34 graus. A umidade relativa do ar é de 90,25%. Você ouviu a previsão do tempo para esta segunda-feira, 21 de setembro de 2026, com informações do IBGE Cidades e do Instituto Nacional de Meteorologia, o INMET, e com redação de Lucília Araújo, da agência Rádio Gov, em Brasília, Vladimir Filipim.
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0: Ok, beleza. 13 no extremo sul da Bahia e 16. 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Olha, eu vou trazer essa matéria. Eu vou tentar resumir ela. Prestem bem atenção. Inclusive, eu acho engraçado que o governo não presta muita atenção nos nossos idosos. Aí eu estava analisando, fazendo uma pesquisa lá no Racha de Negri. Sabe onde eu cheguei, Carlinhos? O Bolsa Família, essas pessoas jovens com filhos, vota. E os idosos, não é obrigatório o voto. Então, às vezes, eles não dão atenção a quem merece, a quem levou o país nas costas. Mas vamos lá. Essa matéria é para você, meu idoso. O Brasil, e Dona Guiomar não é aposentada. É, não? Será que é, não? Dona Guiomar é muito nova para ser aposentada. Dona Guiomar deve ter uns 40 anos. Dona Arlete também não é aposentada. A baixinha toda gatinha. O Brasil se prepara para mobilizar mais de 158 milhões de eleitores aptos a votar nas eleições deste ano, segundo dados do Tribunal Superior Eleitoral, TSE. Mas, para além da escolha de representantes políticos, o ato de comparecer às urnas em 2026 terá uma utilidade prática direta para uma parcela específica da população. Servirá como validação automática da prova de vida para os seguidores do INSS, Seguro Nacional, Instituto Nacional do Seguro Social. A confirmação foi dada pelo ministro da Previdência Social, Volmer Queiroz, durante visita realizada nesta quinta-feira, 17, a uma agência da autarquia na região central de São Paulo, trazendo alívio direto para os cerca de 40 milhões de beneficiários atendidos atualmente pelo órgão. Como a biometria e o cruzamento de dados mudaram as regras? As regras atuais começaram a ser desenhadas em fevereiro de 2022, com a portaria 1408, assinada pelo então presidente do INSS, José Carlos Oliveira, que estabeleceu o cruzamento inteligente de dados públicos e privados. Com tecnologia com a biometria, o governo passou a monitorar as interações cotidianas do cidadão e ainda ao banco ou posto de atendimento, só exigida para um grupo restrito, formado por quem não movimenta serviços públicos com frequência ou tem pouco acesso digital. Para os demais, o sistema atesta a vida de forma automática. O que o INSS já sabe sobre o seu dia a dia? Caso o beneficiário precise conferir se está com a situação cadastral em dia ou queira atender quais atos do cotidiano servem como prova de vida para a Previdência, a lista oficial abrange diversas esferas da vida civil e da saúde. Não aceitos como comprovação de vida os seguintes procedimentos: a votação nas eleições oficiais, tomar vacinas nos postos de saúde, o acesso ao aplicativo do Meu INSS, utilizando o selo ou outro atendimento, a contratação de empréstimos consignados válidos por biometria, as atualizações cadastrais realizadas no CadÚnico, o recebimento de benefícios por meio de reconhecimento biométrico, a realização de atendimento presenciais em agência do INSS, postos de perícia médica, unidade do SUS ou de redes conveniadas, cadastro ou recadastros efetuados junto aos órgãos de trânsito ou de segurança pública, a emissão e renovação de documento oficial que demandem presença física ou checagem biométrica, o envio da declaração anual do imposto de renda, O que acontece se o sistema perder o rastro? Apesar da automação, a falta total de registro de bens integrados pode gerar alertas nos sistemas de segurança do governo. Quando o INSS identificar que o benefício está há um longo período sem nenhuma movimentação digital ou presencial, o contato é feito de forma direta por meio de mensagem de WhatsApp. O aposentado notificado tem o prazo de 30 dias corridos para colocar a situação em dia. A regularização pode ser feita com total comodidade, diretamente pelo aplicativo Meu INSS ou, caso o segurado prefira o atendimento tradicional ou enfrente barreiras tecnológicas, comparecendo à agência pagadora, portanto, portando um documento oficial com foto. Carlinhos, é válido? A pessoa voltou, automaticamente prova que está vivo? Não precisa mais ir no banco fazer a prova de vida? É até porque eles alegam o seguinte, que tem muita gente que morre e o familiar fica com o cartão sacando dinheiro todo mês. Ou seja, mas eu acho que é válido tudo para facilitar para o aposentado, né, Carlinhos?
1: Olha, tudo que for em prol, depois desse massacre que eles sofreram, essa perversidade, piores crimes, na minha opinião, cometido por esses delinquentes, né, esses bandidos, que têm proteção não só de uma parte da justiça brasileira, de uma parte dos políticos brasileiros, mas também de uma parte do povo brasileiro, que tiveram familiares vítimas desse sistema perverso. Ó, de todos os crimes, na minha concepção, é esse rombo, né, considerado o maior rombo financeiro do mundo, praticado por vocário, envolvendo autoridades, políticos, para mim não foi tão absurdo, tão grave, como a perversidade que fizeram com os nossos aposentados, que já caiu no esquecimento do povo brasileiro. O Brasil, ele tem forma de modalidade, de bandidagem, de atualização para o crime tão grande que estoura um crime aqui hoje, né? Isso é diariamente, acontece uma nova forma, uma nova modalidade de crime praticado por esses bandidos, né? Hoje você pode analisar que você tem um rombo hoje no Brasil, com um mês você já não se fala mais naquele rombo, porque já teve um outro que já esqueceu aquele. Quem fala hoje no filho do Lula, no Lulinha? Quem fala hoje no careca do INSS? Quem fala hoje do escândalo do INSS? Ninguém fala. Tivemos uma reunião do STF para discutir se um ministro pode ser investigado ou não, e ninguém tocar nos assuntos da criminalidade cometida por essas pessoas, né? Só foi acusação, showzinho ali, foi um circo, um verdadeiro circo aquela reunião, com os palhaços sem graças, né? Querendo defender o indefensável, querendo ludibriar as pessoas com palavras jurídicas bonitas. Quer dizer, ficou dito pelo não dito. Ou seja, trocou seis por meia dúzia. Onde você tem hoje um país, né? Um país, qualquer país sério do mundo hoje, qualquer país que respeita a sua nação, onde você iria admitir que alguém investigado tem um processo que vai julgar se alguém da sua família é culpado ou inocente? Só acontece no Brasil de cabeça para baixo. O Brasil está desavesso. Um país onde a justiça, onde as autoridades, os políticos respeita ou tem no mínimo receio da população, isso não pode acontecer. Como se eu sou investigado, eu mesmo vou me investigar e dizer se eu sou culpado ou inocente. E isso está acontecendo nesse país chamado Brasil, que se Deus não pôr as mãos, vai se tornar uma Venezuela, um Cuba da vida. Mas político, autoridades, quem quer que seja, eles não são dono dos seus postos. O mando é do povo, mas quando tem um povo que bate palma, que admira os bandidos, quando você tem um país onde uma parte do povo diz que bandido bom é o bandido político, você aplaude, é ídolo, você endeusa, você tem o político bandido como político de estimação, aí você fica na frente do seu filho, na frente da sua filha, olha, eu adoro esse político. cara já foi preso, julgado, condenado em várias instâncias, e você dizer, esse é o político, esse é o cara que eu admiro. O que será do seu filho ouvindo um negócio? Ué, pai, mas esse político não é o bandido que foi preso? Não, mas foi tudo por engano. Quem deveria estar preso é quem está investigando ele. O Brasil virou assim. O investigado passa a ser a vítima e o acusador passa a ser o réu. É esse Brasil que nós estamos vivendo, onde as invenções de valores chegou. E não vai demorar do povo do bem, o cidadão do bem, não vai demorar nesse país chamado Brasil, em uma roda de amigos, num bar, num clube, num estádio de futebol, ele vai ter vergonha de dizer que é uma pessoa que quer um país melhor. Ele pode ser ali vaiado por milhões de pessoas, se ele abrir a boca e dizer, eu quero o meu país sério, punindo bandido, não importa quem seja. Eu não quero mais dar continuidade a esses políticos antigos, bandidos da vida pública, que estão aí roubando o dinheiro do povo e ainda continuando tendo o apoio da população, de uma parte da população que pode mudar. Mas não, você vê pessoas que se dizem, não, eu sou do bem, eu sou pessoa, eu sou direito, eu sou honesto, a minha família, apoiando bandido, apoiando político, bandidos, ladrões. Político que já foram julgados e condenados. Qualquer cidadão brasileiro, ele pode ser alvo de uma investigação. Agora ele precisa provar que ele é inocente. Todo acusado tem o direito de defesa. Mas nesse Brasil agora não. Uns acusados querem inverter a situação. Não, eu sou acusado, eu vou jogar para a Sena Santos que está me acusando. Eu tenho o mesmo poder que ele, então vai ser a minha palavra contra a dele. E eu que sou bandido, eu que roubei, eu estou fazendo parte do esquema da máfia. Mas aí você tem o suporte, você tem o apoio de quem aplaude, de quem diz que esses bandidos que são os heróis brasileiros, aí, meu amigo, não tem Brasil, não tem país que resiste quando tem uma parte da população aplaudindo e endeusando esses políticos bandido, nenhum país do mundo, vai os Estados Unidos, né, a potência mundial, a China, né, a potência mundial, deixa a população daquele país apoiar esses bandidos, vê se esses países aguentam. É porque o Brasil é grande, é extenso, o Brasil é rico. Eles tentam surrupiar, eles tentam massacrar a população, que se esse Brasil fosse um país que não tivesse a estrutura desse país chamado Brasil, nós já estávamos falido, morto, já estava um país massacrado. Mas é o que eu te digo, o mando é do povo. Enquanto tiver pessoas endeusando, aplaudindo, tendo esses bandidos como herói, eu não sei sinceramente o que será desse país daqui há pouco tempo chamado Brasil.
0: Olha, 13h30, ainda bem que o povo brasileiro carrega. Olha, o Brasil, se não fosse a corrupção, meu irmão, era o melhor país do mundo, mais rico. Para finalizar aqui a Procultural, coloca-se a Arena, por favor, de Jarles. Um abraço, taxista Jarles, falando sobre isso aí. Boa
2: tarde a todos. Sena Santos, Carlinhos, toda a galera aí que está sintonizada na CT4. Eu entendo, Carlinho, a sua indignação, você está certíssimo, cara. O pessoal esquece de tudo. Mas a gente está vivendo tempos, né, difíceis, né, rapaz? O negócio seria que o cara é fragado nas festas, é fragado no avião do cara, no jato, né, para lá e para cá, é fragado, né, nas escutas telefônicas. E ninguém pode fazer nada contra o cara, porque o cara tem que autorizar ele ser investigado. Ele tem que autorizar ele ser investigado. Eu vou te falar, eu sou aqui, meu irmão. Esse, né, já falando já do seu time lá, rapaz, teve uma hora lá que o locutor começou a gaguejar, o locutor ficava bem assim, ele não falava assim, lá vem o Vascão da Gama, não. Ele falava, lá vem o Machão da Gama vem de novo. Eu não entendi muito não, porque ele tava tão exaltado aquele jeito não. Você tá doido.
0: Valeu, Jarles! 13h31 no Extremo Sul. É, Cezinha. Eu tô sentindo que vai dar ruim pro Corinthians, viu, César? Tô sentindo que vai dar ruim pro Corinthians. Na minha opinião, Palmeiras campeão da Taça Libertadores da América. Flamengo campeão brasileiro.
1: Mas você disse que o campeão seria o Palmeiras?
0: Mas o Palmeiras é descarado.
1: Você não falou que o Palmeiras ia ganhar tudo?
0: Palmeiras ganha tudo não, porque o Palmeiras não passa. O melhor futebol do momento é o Vasco.
1: Não, eu tô falando de
3: Jão. Boa tarde pra Carlinho também, Senna. Boa tarde pra todos os ouvintes da 104, Senna. Ô Senna, quem é o líder do campeonato, Senna? Você vai me dizer que o Palmeiras amassou, né, Senna? E daí ganhou o quê? Você vai me dizer que esse time sem vergonha do Flamengo, Senna? O que importa é 3 pontos, Senna, não é amassar. Que adianta amassar e não ganhar nada. Eu prefiro o Flamengo não jogando tão bem, que jogou bem na verdade, primeiro tempo. Segundo tempo chegou lá no final e começou, deu um molezinho, mas jogou bem. Não fez muitos gols não, mas não vou dizer que amassou não, mas não adianta amassar e não fazer nada. Eu quero que ganhe, eu quero que bota 3 pontos. Cada jogo 3 pontos, não precisa jogar bem não. Pode ser campeão.
0: Você tem que torcer pra isso mesmo. É pra isso mesmo, o Vasco jogou bem, goleou, deu show. 5-0, sabe quem é o Curitiba? É o que ganhou lá de vocês, primeiro turno. 5-0, 5 bolas na trave. O melhor futebol do momento no Brasil é do Vasco. Palmeiras vai se lascar pro Vasco. Boca Juniors, Vasco vai ganhar 2 competições.
1: O Bi? Agora, quem vai atrapalhar o Flamengo vai ser o Vasco. É um perigo esse time, velho, pequeno.
0: Você acabou de falar que o time era grande agora?
1: Não, você que tá dizendo.
0: O Vasco vai pegar o Flamengo, o Vasco vai levar o jogo pra Manaus. Vixe. Com 10% da torcida do Flamengo e 90% do Vasco.
1: E
0: o Vasco
1: mexer?
0: Vai ganhar do Flamengo e vai tirar o título brasileiro. Vamos mudar. Flamengo não vai ganhar mais nenhum título esse ano.
1: Quem vai ganhar?
0: O Vasco ganha 2.
1: Qual são?
0: Eu só quero um Copa do Brasil. Sul-Americana não, quero Copa do Brasil. Vixe. E eu tô empolgado.
1: Tá?
0: Tô empolgado. Eu vou no breve apontural, daqui a pouquinho eu tenho o nosso amigo irmão Padilha, né? Bateu aquele velho papo aí com o nosso companheiro Carlinhos Mototáxi. Ô Cezinha, você tá de graça, né, César? Mandou aqui, ó. Quer pra César, quero um Tadalafila. Vai Nigiru! Um abraço ao nosso querido Elinho da RH, da Alves de Bonfim Contabilidade. Próximo bloco, Padilha, direto de Brasília aí, batendo papo com Carlinhos Mototáxi. Voltamos já diretamente de Brasília.
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1: Firme e forte para combater e tentar aqui rebater esse mar de lama que está acontecendo no nosso país, Padilha.
2: Pois é, Carlinhos, realmente a situação, estava ouvindo aqui agora a opinião do ouvinte também, o seu comentário, a situação do banco, do Daniel Forcaro, e que repercutiu através do banco dele, o falido Banco Master, mostra realmente que nós estamos que a crise institucional, né, o Carlinhos, parece que vem se aprofundando cada ano que passa, né?
1: Cada ano que passa, meu querido Padilha. Padilha, essa semana o nosso presidente Luiz Inácio Lula da Silva está indo mais uma vez viajar, nos representar na ONU. Lula defende multilateralismo e reforma do Conselho de Segurança quando irá usar a tribuna na ONU. Como é que está repercutindo isso aí em Brasília, meu querido Padilha?
2: Pois é, Carlinhos, essa agora é, como você falou, já é uma tradição. O presidente Luiz Inácio Lula da Silva embarca neste domingo para Nova York, nos Estados Unidos, onde participa da 81ª Assembleia Geral da Organização das Nações Unidas, a ONU. Lula fará, na terça-feira, o tradicional discurso de abertura da sessão de alto nível da Assembleia Geral. Entre os principais temas, o presidente deve defender o multilateralismo, a negociação como caminho para solucionar conflitos, o respeito ao direito internacional humanitário e a não interferência nos assuntos internos de outros países. Outro ponto previsto no discurso é a reforma da ONU, especialmente do Conselho de Segurança. O Brasil defende há anos mudanças na composição e no funcionamento do órgão que, segundo o governo brasileiro, enfrenta dificuldades para responder aos conflitos internacionais. Em Nova York, Carlinhos, Lula também terá encontros bilaterais com outros chefes de Estado e deve reunir com o secretário-geral da ONU, Antônio Guterres. Um encontro com o prefeito de Nova York, Zoran Mandani, também está previsto. Não há, até o momento, confirmação de uma reunião entre Lula e o presidente dos Estados Unidos, Donald Trump. Os dois deverão discursar em sequência na Assembleia Geral. Esta será a 11ª participação de Lula na Assembleia Geral da ONU como presidente. O retorno ao Brasil está previsto para terça-feira, após os compromissos oficiais. Então, Carlinhos, é um momento estratégico, né? Vamos ver como que a campanha do presidente vai se comportar lá em Nova York, mas um rito, né, que já ocorre há anos, então aparentemente não há nada fora da curva. Mas, como se trata de um período eleitoral, tudo pode servir de munição contra ou a favor do governo, né, Carlinhos?
1: Com certeza, meu querido Padilha. Padilha, nós tivemos aqui na nossa cidade, no extremo sul da Bahia, né? Nós somos vizinhos aqui da famosa cidade chamada Porto Seguro, uma das mais visitadas do país, né? Nós tivemos esse final de semana, a cidade recebeu aqui o governo do estado da Bahia, o Jerônimo Rodrigues, do PT, né? E ao lado dele estava aí o secretário do presidente Lula, o Rui Costa, e o excelentíssimo senhor Jax Wagner, ex-governador do estado da Bahia, desfilando em carros abertos pela cidade, que ele foi recepcionado pelo prefeito da nossa cidade, né? E muitas pessoas aplaudindo, mas eu vi no semblante do governador, o ex-governador Jax Wagner, atual senador, um semblante meio assim abatido, um semblante de digamos assim, um pouco constrangido com a receptividade que ele teve aqui. Eu não sei o que se passou no coração ou na mente do senador devido a esse envolvimento, essa acusação dele no envolvimento do Banco Master, né? E aqui foi o final de semana que nós tivemos, foi com a presença da cúpula do PT na nossa cidade de Eunápolis, né? Que infelizmente ele só aparece de 4 em 4 anos. E aí em Brasília, como foi aí o fim de semana dos candidatos a presidente da República, Padilha?
2: Pois é, Carlinhos, o final de semana dos candidatos à presidência da República foi marcado por atos de campanha mesmo na rua. Os candidatos à presidência da República, Carlinhos, cumpriram agendas de campanha neste fim de semana em diferentes estados. Entre os temas abordados estiveram saúde, segurança pública, trabalho, empreendedorismo e apostas online, as famosas bets, né? E em Santa Catarina, por exemplo, Flávio Bolsonaro participou de atos em Joinville e Chapecó. Ele defendeu na ocasião a adoção em um eventual governo de um modelo de sistema prisional catarinense que oferece trabalho a presos de menor periculosidade. Já em Florianópolis, o presidente Luiz Inácio Lula da Silva voltou a defender o fim das bets no Brasil. Segundo Lula, as apostas online estão contribuindo para o endividamento e a perda de patrimônio de muitas pessoas. Já em Contagem, em Minas Gerais, o ex-governador de Minas, Romeu Zema, defendeu estímulos ao microempreendedorismo e mudanças nas regras para a abertura de estabelecimentos comerciais. Ele também criticou o que chama de custo Brasil e citou as altas taxas de juros. Ronaldo Caiado, do PSD, esteve em Barretos, viu, Carlinhos, no interior de São Paulo, e afirmou que a saúde será prioridade em seu eventual governo. Entre as propostas está a chamada, abre aspas, via rápida do câncer, fecha aspas, com um atendimento prioritário conforme a gravidade dos casos. No Rio Grande do Sul, o candidato Renan Santos, do Missão, defendeu medidas de combate ao crime organizado e falou em investigar a participação de políticos em organizações criminosas. Os demais candidatos tiveram agendas sem compromissos públicos divulgados ou participaram de entrevistas e eventos de campanha. Então, Carlinhos, a campanha, como nós temos visto, não está uma campanha tão quente como foi a campanha de 2022. Não sei se é por causa do nível dos candidatos, né? Da questão de, vamos dizer assim, de potencial em relação à repercussão dos seus atos. Mas tem ocorrido alguns debates, algumas propostas estão sendo apresentadas. Tivemos até semana passada a crise no STF, né? Então vamos ver como vai ser essa semana, porque nós estamos praticamente há duas semanas do pleito do primeiro turno, né, Carlinhos? Então é acompanhar o movimento de cada candidato. Carlinhos?
1: Agora Padilha, esses escândalos que estão acontecendo no nosso país, né, a exemplo do Banco Master, tivemos recentemente a questão que já caiu no esquecimento do povo de bem, de uma parte do povo de bem do nosso Brasil, a questão do massacre do INSS, né? Temos aí agora a questão do senador Jacques Wagner sendo aí, tendo seu nome citado na corrupção do Banco Master. Tivemos aí o Lulinha, tivemos várias situações aí envolvendo diretamente o presidente Luiz Inácio Lula da Silva, pessoas muito próximas do presidente Lula. E Lula tem empate técnico com Flávio, Caiado e Cury no segundo turno. Isso pode ser esse efeito, né? STF, efeito Lulinha, efeito Jacques Wagner, enfim, esse empate técnico não é preocupante para a cúpula do PT aí em Brasília, Padilha? Como que está repercutindo esse empate técnico aí com Caiado, com o Cury e com o Flávio aí em Brasília?
2: Carlinhos, é preocupante, e nós vimos, apesar de que a decisão do governo em reajustar o Bolsa Família não é uma decisão inédita, tanto Bolsonaro, Dilma utilizaram dessa prática já no passado, então não é uma prática inédita, mas demonstra uma certa apreensão, né? É um exemplo de que dentro do governo há uma preocupação com o aumento, né, da intenção de voto em relação principalmente ao senador Flávio Bolsonaro. Então agora, Carlinhos, agora a pesquisa BTG Nexus, divulgada nesta segunda-feira, mostra mais um empate técnico entre o presidente Lula e três adversários nas simulações de segundo turno para a presidência da República. No confronto com o Flávio Bolsonaro, que lidera, né, junto com o presidente Lula, Lula aparece com 46% das intenções de voto contra 45% do senador. contra Augusto Cury, o presidente registra 45, enquanto o escritor tem 43. Já no cenário com Ronaldo Caiado, os dois aparecem com 45 das intenções de voto. A margem de erro da pesquisa é de 2 pontos percentuais para mais ou para menos. Na simulação de primeiro turno, Lula aparece numericamente à frente de Flávio Bolsonaro. O presidente tem 40% das intenções de voto contra 37% do senador. Com a diferença de 3 pontos, está dentro da margem de erro. O levantamento também aponta empate técnico entre os dois. Já Augusto Cury aparece em terceiro lugar, com 6%, seguido por Ronaldo Caiado, com 5%. Nas demais simulações de segundo turno, Lula registra 47% contra 41% de Romeu Zema e 47% contra 39% de Renan Santos. A pesquisa foi encomendada pela BTG Pactual e realizada pela Nexus FSB Holding. Foram entrevistados 2.006 eleitores por telefone entre os dias 18 e 20 de setembro. O levantamento tem nível de confiança de 95% e está registrado no Tribunal Superior Eleitoral sobre o número DR00485/2026. Então, Carlinhos, a campanha, mais uma vez como a de 2022, teremos que ver depois quando abrir as urnas, né? Porque essa margem de erro de 2% para cima ou para baixo representa relativamente um número alto de votos, né? Então teremos que ver como que vai se dar quando as urnas forem abertas mesmo. Principalmente no primeiro turno nós já teremos uma certa prévia, né? Mas é óbvio, né? Claro, que no segundo turno nós perceberemos como será o resultado final. Mas tudo indica, Carlinhos, que vai ser de fato mais uma eleição acirrada, e é por isso que o governo do presidente Lula, que até então vinha se destacando nas pesquisas, começa a ficar apreensivo com o bom desempenho do Flávio, mas não só do Flávio, como também dos outros candidatos na possibilidade de um segundo turno, né, Carlinhos?
1: Agora, Padilha, como que está a cada dia que passa, né, está surgindo mais fatos novos sobre a questão Bancomaster. A exemplo do que aconteceu aí, essa divulgação do ministro Alexandre de Moraes com a sua esposa, utilizando o avião do Vorkário. Como que isso repercutiu aí também, Padilha? Você tem essas informações desse mais novo episódio envolvendo aí o ministro Alexandre de Moraes aí em Brasília?
2: Olha, Carlinhos, pois é, muito bem lembrado, esse vídeo realmente foi uma bomba, porque até então o ministro Alexandre já tinha colocado comprovado que tinha trocado mensagens, porém ainda não tinha comprovado a questão do uso de jatinho em particular, né? Então, nesse caso, ele disse, inclusive disse que nunca tinha usado. Uhum. Então, aí foi uma contradição, né, através de fatos. Então, agora, porém, Carlinhos, como foi suspensa, foi adiada a sessão que ocorreu agora no dia 23, né? Então, na quarta-feira, acredito que esse debate do Supremo vai ser automaticamente abafado pelo período eleitoral que está na reta final, como eu disse. Nós temos 2 semanas, basicamente, para o pleito do primeiro turno. Então, todas as atenções agora, a não ser alguma bomba, algum furo de reportagem que surja, né, em relação aos candidatos, todas as atenções estarão voltadas para a corrida presidencial. Agora nós entramos na reta final, a pesquisa de hoje mesmo, hoje tem uma pesquisa sendo divulgada pela Quest, já sai com esse contexto do STF, então teremos que acompanhar para ver se isso realmente respingou no colo do Lula, como vem sendo esperado, né, que respingue. Então teremos que acompanhar essa decisão. Mas acredito, viu, Carlinhos, que como você citou a questão do INSS, isso já tinha ficado para trás, né, há um certo tempo. Mas essa questão mais recente da crise do STF também deve ser abafada, e isso vai ficar realmente para o segundo, após o segundo turno, viu, Carlinhos? Teremos que acompanhar. Agora, que após o segundo turno, Lula sendo reeleito, porque se o Lula for reeleito, porque o contexto, Carlinhos, só para concluir, que está se formando é o seguinte: a possibilidade do Lula ser reeleito pode ocorrer, como as pesquisas têm mostrado, pode ocorrer, como também pode não ocorrer, como também as pesquisas têm mostrado. Agora, a questão é a seguinte: o Congresso pelo que tudo indica, não será um congresso favorável ao governo Lula. Não será um congresso majoritariamente de esquerda. Vai ser um congresso de centro, centro-direita. Isso já está sendo indicado pelas pesquisas. Todas as pesquisas de estado que estão sendo publicadas mostram que tem nos estados, com exceção de algum ou outro, né, a direita e a centro-direita vai fazer mais números de cadeiras dentro do congresso. Então, isso indica que nós teremos um STF, como eu já venho salientando aqui, nós estamos comentando aqui, um STF cada vez mais refém do Congresso, ainda mais devido à falta de atitude, né, para sua autopunição, né? Então nós vimos que a sessão do Alexandre de Moraes da terça-feira passada deu em nada, deu em pizza, né? E teremos também, o Carlinhos, caso o governo venha se reeleger, um governo também refém. Agora, caso o presidenciável Flávio Bolsonaro seja vitorioso, aí nós teremos um governo com um executivo de direita e com um congresso também, como eu disse, prevalentemente de direita também. Então, teremos aí um outro contexto, né? Então, teremos que ver como vai se dar esse resultado das eleições. Mas tudo indica, viu, Carlinhos, que nada vai de novo, a não ser em relação aos candidatos, deve ocorrer nessa reta final, até mesmo, né, Carlinhos, como nós sabemos, para não bagunçar a economia do país. Carlinhos?
1: Pois é, meu querido Padilha, o povo brasileiro, muito obrigado pela sua participação, mas o povo brasileiro, uma parte da nação brasileira, está mais ou menos embolado. Ou seja, se correr o bicho pega, se ficar o bicho come. Um bom dia, que Deus abençoe. Parabéns mais uma vez pela sua belíssima participação, meu querido Padilha.
2: Ô, Carlinhos, muito obrigado, meu amigo, mas é isso mesmo. Essa é a máxima mesmo que você falou. Se ficar o bicho pega, como é que se correr o bicho, se ficar o bicho pega, se correr o bicho come? Se ficar o bicho come, se correr o bicho pega?
1: Se ficar o bicho pega, se correr o bicho come.
2: Exatamente.
1: Se ficar o bicho pega, se correr o bicho come.

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14: 2:08.
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0: 2 horas e 22 minutos.
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0: 2 horas e 59 minutos.
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4: Minha mãe estava passando por um momento difícil e ela estava com depressão. E ela chegou à noite, num certo período da madrugada, e ela começou a tentar se matar. A gente mora num condomínio e ela tentou pular da janela. E nessa época eu tava passando por uma guerra espiritual, eu tinha acabado de reconciliar. E nessa noite eu entrei pro quarto e eu falei pra Jesus que eu não conseguia, porque eu tava totalmente ferido. Eu tava totalmente abatido. E foi aí que surgiu a ideia, né? Foi ele que começou a ministrar no meu coração. Quando as pessoas, elas estão passando certo tipo de situação em momentos difíceis. Muitas vezes a gente tá ferido, a gente tá abatido no chão. E é aí que ele aparece, pega na nossa mão e decide caminhar. E foi o que aconteceu comigo. Naquela madrugada eu escrevi a canção, revigorou as minhas forças. E eu consegui continuar, que ele não desiste. E foi o que aconteceu comigo naquela noite. Eu ouvi o Espírito Santo falar comigo.

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1: Três horas e 52 minutos.
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3: É, estamos no ar hoje, numa segunda-feira abençoada, né? Que a paz do Senhor Jesus Cristo seja com todos nós. Senhor Jesus, Pai querido e amado, nesse momento entramos na Tua gloriosa presença, em Espírito e verdade. Que Deus é Espírito, eu não vejo, mas eu creio, Senhor. A palavra de crer somente e verá a glória de Deus, porque Ele diz, quem fez o céu e a terra? Eleva meus olhos para o monte, de onde vem o socorro, vem do Senhor. Orar sem cessar e verá a glória de Deus. Buscar o reino de Deus e Tua justiça. O reino de Deus é um reino inabalável, meu Pai. É um reino puro, pois é. Por isso nós pedimos nessa oração ao Senhor que venha nos conceder essa graça.

0: maravilhosa, porque o Senhor já deu a nós a própria vida, e seu Espírito é que fala em nós. A palavra diz: se eu não for, ele não virá. E ele enviou o Espírito para que possamos, Pai, a viver. Mas para ter essa vida, tem que ter uma vida santificada, consagrada, para que o Senhor venha nos abençoar. Em nome de Jesus, eu agradeço ao Senhor de estar aqui louvando, glorificando e adorando em Espírito e verdade. Eu não vejo, mas eu creio. Eu creio no poder sobrenatural da fé. Como está escrito, o meu justo viverá pela fé. Ministério Bispo de Arão Batista de Oliveira, Igreja da Graça do Amor de Deus. Programa Caminhando na Fé. Endereço Avenida Ivan Almeida Moura, 261, bairro Dina Borges, né? Horário do culto no domingo, 9 horas da manhã. Você que ligou o rádio agora, ou alguém falou para você do programa Caminhando na Fé. Caminhando na Fé é não desistir, é perseverar, é crer, é confiar, é exercitar a fé. Exercitar a fé é você orar, é ir ao monte, né? É jejuar. Isso é fé, tá vendo? Então, você que ligou o rádio agora, não desligue não, que vem ainda a palavra é que sustenta o espírito. Manda um alô para Elisângela, né? Gilson, né? Lá, Dona Anitta lá em Itabuna, né? Arthur lá em Coroa Vermelha, Selma, Dona Selma lá em Feira de Santana, Farrá nos Estados Unidos. Tem dias que eu não falo com ela, né? Sempre estou falando com ela. Odilon, lá no hospital, Carlisto em Veracruz. Joaquim, Santo Antônio de Minas, né? Gracinha no Campo Verde, lá em Coroa Vermelha, que vai para Cabralha, Leda também, Coroa Vermelha também, tá ligada, né? Pardalzinho aqui em Onápolis, Leda em Coroa Vermelha, ajuda em Porto Seguro, Leia, Marília, Franciele, Conceição, Jeane Cantora, Neuza, Zélia, isso aqui é Onápolis, né? Deve estar ligado, Neuza mesmo não perde a programação. Kézia, Eliene e Valmir lá em Canavieira. Edilson do Coco. Agora melhorou, né, Edilson? O sol voltou a brilhar, né? O pessoal vai tomar muita água de coco, né? Hernani, né? Eunice também. Renata em Coroa Vermelha. Anitta em Teixeira de Freitas. É, Anitta, Deus abençoe aí. Tá tudo dando certo para ela, né? Graças a Deus, que Deus é fiel. É Shekinath Aloysio, né? Do táxi. Isnária em Tabela. Nada deve estar ligado hoje no programa, né? Caminhando na Fé. Dona Maria Mabre lá em Coroa Vermelha, Sérgio, né? Também. Está ligado. Bento, Dona Raquel, Cida e Preta. Aqui no Minas Gerais. Fred e Roberto lá do Cacau Joel. Né? E mandou um alô também para Rose, Guto, Mariana. Mariana chegou em paz, né? Ô, que luta de Portugal aqui, rapaz. Mas chegou na paz do nosso Senhor Jesus Cristo. Que Deus abençoe ela aí. Guto também, Felipe, lá em Governador Valadares, né? Estão ligados no programa Caminhando na Fé. Itamar, Wanda, Júnior, antenor do táxi. A mãe dele que ouve o programa. Darlene, né? Governador Valadares também. Abençoado. É a palavra de Deus, né? Nordélio, hoje estive com ele. Nordélio está lá com o rádio. Tenho certeza que ele está sintonizado aí, né? Então vamos à palavra. Mas antes vamos fazer essa oração. Você se acha escolhido do Senhor? Você acha que Deus lhe escolheu? Obrigado pelo chamado, obrigado pela oportunidade. Não há mérito nos que foram chamados, não, Pai. Não há mérito daqueles que foram trazidos para junto de Ti. Porque quando o Senhor nos trouxe, a nossa deficiência era muito maior, as nossas infrações, delitos, eram incontáveis. Isso nos trouxe para perto. Não queremos nunca mais sair perto do Senhor, da sua sombra. Não podemos viver sem o carinho, sem o seu amor, sem o seu olhar. Então receba a nossa adoração. Estamos aqui para te glorificar, contar a sua bondade. E o mundo saberá que o Senhor nos chamou. Bendito é o nome santo do Senhor. Aleluia, aleluia, aleluia. Como é maravilhoso te adorar, te buscar, te sentir, te servir. É, que o Senhor nos ama. Que o Senhor cuide de nós. Pai, querido e maravilhoso Deus, hoje nós somos os mais privilegiados dessa terra. Quantos desejamos estar perto e no meio de nós? Alguns nem sabem como vieram parar aqui. Parece um sonho improvável. Então restaura a esperança, a fé. Enche-nos da tua sabedoria, dos teus dons, porque de modo nenhum enterramos os talentos que o Senhor nos deu. Ainda que seja um, o Senhor nos chamou, nos escolheu, nos designou. Eis-me aqui, Pai, fazer a tua vontade, para receber a tua unção, o teu perdão. Restaura a sorte, fortalece e levanta essa criatura que estava prestes a desistir, prostrada, desanimada e aflita, preocupada, mas ela sabe que o Senhor escolheu ela. Ela tem certeza disso. Nós oramos para cada pessoa que está passando por alguns problemas, mas Deus é maior. O Senhor é o único capaz de reconhecer todas as necessidades dessa criatura que ora conosco. O Senhor, e que o Senhor implora, que pede socorro, pede ajuda. Ah, Senhor, pede uma oportunidade, uma chance. Pai, tem gente passando, tem gente pensando em parar, porque não aguenta mais a carga. Está pesada demais, bispo. Mas o Senhor colocou ela para ouvir essa oração. Colocou no coração dela estas palavras. É o socorro, é o refrigério que o Senhor entrega a ela nessa tarde. O Senhor está entregando a cura, a libertação. O Senhor está entregando a prosperidade abençoada. Em nome de Jesus, viu? Entregando a salvação, o Senhor está entregando a vida, está revigorando a sua alma, o Senhor está restaurando, está ressuscitando, está curando, o Senhor está mudando o quadro de sua vida a partir de hoje. Receba a paz do Senhor Jesus em seu coração e seja agradecido por mais um dia. Colossenses 3,15. Seja a paz de Cristo o ápice do vosso coração, a qual também foste chamado em um só corpo e um só espírito. Agradece a Deus nessa tarde, você que está me ouvindo aí, pela bondade dele e o chamado dele na sua vida. Porque ninguém faz nada sem Deus, ninguém. A palavra diz, sem mim nada poderão fazer. Eu sou o caminho, a verdade e a vida. A importância da confissão, o peso das palavras. Você sabe que a palavra tem peso? Você diz, a minha casa é uma benção, meus filhos é uma benção, meu esposo é uma benção, meu trabalho é uma benção, eu sou uma benção. Sabe que essa palavra tem poder? Porque sabe quem falou isso? Foi Deus. Deus falou para Abraão. O mesmo Deus falou para Abraão, fala para mim e para você que está me ouvindo. Você entendeu? Tem gente que fala, bispo, eu não presto para nada, você não presta sim. Se você acha que presta, no sentido espiritual, você não presta. Porque a glória é de Deus, né? Tem gente que confia muito na carne. Tem pessoas que gostam de gritar, gostam de mandar. Mandona, né? Fala com as pessoas gritando, como elas tivessem autoridade. Tem nem educação para falar. A importância da confissão e o peso das palavras. Saber como a palavra pesa, hein? Alegria de servir a um Deus vivo. Pedro nega Jesus. Negar Deus está sendo condenado a si mesmo. Você vê? Aí a pessoa acha que Pedro... Ah, foi Pedro, bispo. Ah, foi Pedro? Ai, ai. Se você soubesse que esse Pedro... Esse Pedro é eu e você. Quantas vezes nós temos negado? Hein? Quantas vezes nós temos negado? Você acha que não? Por isso a misericórdia do Senhor é grande demais, senão nos consumia todo dia. Por isso que não consome nós todo dia. A misericórdia é o amor de Deus. Só Deus tem amor. Ele diz que ninguém na terra faz o bem. Ninguém. Não tem um. Faz o bem na terra. E é verdade. Porque Deus conhece. Está entendendo? Então, em Lucas capítulo 22, 54, a palavra diz assim: então, prendendo-o, levaram e introduziram na casa do sumo sacerdote. Pedro seguia de longe. Achei, Pedro não andava com Jesus? Hein? O discípulo não andava com ele? E por que agora estava de longe? Hein? Distante. né? Ele disse: Senhor, eu morrerei junto contigo. Carne é carne, gente. A palavra, ela tem peso no espírito, mas a carne não. A carne não vale nada. Não é verdade? Então, preste bem atenção. Quando você lê isso aqui, você pensa que isso é uma história, né? Uma coisa que não tem importância, não. Não, Senhor. Isso aqui é coisa verídica. Isso aqui é vivo. Lucas, capítulo 22, 54. Então, prendendo, o levaram e introduziram na casa do sumo sacerdote. E Pedro seguia de longe. Por que de longe? Hein? Olha aí. Cadê? Não era amigo de Jesus? Não andava com Jesus? É. A mesma coisa. Quando você tem algo, alguma coisa, todo mundo é amigo seu. É, fim de semana, o cara vai para sua casa. No caso, né? Vai lá divertir, comer. Né? Fulano é bom, fulano é maravilhoso. Né? Mas deixa você cair no buraco. Uma situação difícil. Vai afastando todo mundo. Aqueles que você contava tanto é o que mais afasta de você. Você entendeu? Ah, cadê aquele fulano? Liga para ele. Ah, pai, o telefone está na caixa. Fulano está viajando, bispo. Ele disse, quando ele chegar, eu só liga para ele. Você entendeu? Ele agora está ocupado. Felizmente. É assim. O mundo. É. E a palavra diz aqui em versículo 55, Lucas 55, 22, 55. E quando acenderam o fogo no meio do pátio, e juntos se assentaram, Pedro tomou lugar entre os eles. Quer dizer, veja bem, rapaz, que coisa incrível. Quer dizer, Pedro estava precisando de um fogo natural para ele aquecer, e a unção que ele tinha de Deus. Começou a perder essa unção quando ele afugentou de Jesus. A mesma coisa é eu e você. Se eu estou presente ao Senhor em tudo, na obra dele, ele vai me honrar. Mas se eu afasto da obra, se tem algo interessante, maior do que a obra, se eu botar algo, coisa maior na minha vida do que Jesus, eu estou afastando dele. A palavra diz que amará a Deus de todo o coração. Pai. É isso aí. Deus tá pedindo nada a você, a mim? Ele precisa de mim, nem de você? Nós temos que ser gratos, porque a vida, o fogo da vida está na minha, é dele, está na minha vida, é dele. Né? A respiração é dele. Né? Tudo é dele. O amor é dele, a bondade é dele, a caridade é dele, a justiça é dele. Tudo de bom é dele. Eu e você não prestam para nada não, rapaz. Se for botar a balança na carne, tem até vergonha. Se a gente botar essa carne, tem vergonha. Tá vendo? Você vai dizer que você é bacana, que você é bom? Tira isso da sua cabeça, rapaz. Seja realista, seja humilde. Reconheça o teu erro. Viu? E quando acenderam o fogo, no meio do pátio, juntos se assentaram, Pedro tomou lugar entre eles. Olha aí. Que é uma pessoa comum, você não tinha palavra, ele não tinha palavra, ele não andava com Jesus, ele não era luz, e por que agora já está vendo treva? Estava precisando de um fogo para quem está aí, ele é unção. Onde é que está a sua unção? A palavra é unção, se você vê a palavra. Muita gente conhece a palavra, muita gente conhece a Bíblia, tem gente que já leu de Gênesis Apocalipse as 200 vezes, mas vê como é a vida. Cadê os frutos? Eu pergunto, cadê os frutos? Porque Jesus disse, a árvore conhece pelos frutos. Não é pelo falar, não. Porque muita gente fala, é igual papagaio. Falar, todo mundo fala. Né? Agora, falar para o Senhor Jesus e obedecer, que é difícil. Viver a palavra de Jesus é difícil. Mas Pedro negava, aí, Pedro negava dizendo, mulher, não conheça, isso é uma vergonha. Eu vou perguntar, você conhece Jesus, rapaz? Não, você conhece. Você pode fazer a pergunta a mim também. O senhor conhece Jesus? Ai de mim se eu não conhecesse ele. Ai de mim. Estava morto, nem existia mais. Está vendo? Mas Pedro negava. Olha o que é a palavra aí, ó. Olha a palavra do homem. Está vendo? E Jesus não sabia que ele ia negar, sabia. Negava dizendo, mulher, não conheço. Olha. Você não conhece não, Pedro? Engraçado é que eu fico olhando, as pessoas é assim, quando ela está no sufoco, está desesperada, liga para fulano, liga para Beltrano, traz de um, traz, ninguém socorre, nem parente, nem ninguém. Aí quando olha para Jesus, Jesus socorre. Você entendeu? Eu quero ver Jesus das costas. Eu quero ver Jesus de onde conhece você. Ele conhece você. Viu? Você que não deve conhecer ele. Porque veja bem, como é que Pedro disse que não conhecia Jesus? Eu vou mostrar a vocês aqui como o ser humano é falho. Viu? E a Bíblia é a perfeição. Preste bem atenção. Pedro estava devendo uma cooperativa. Vou lhe mostrar aqui uma coisa. Você vê uma coisa? Você chega para uma pessoa, você está sufocado. O cara está lhe cobrando. Aí a pessoa vai e tira você do buraco. Aí você esquece. Aliviou, tirou. Né? Você vê? Ó, e ele falou, vou seguir o Senhor. Falou, vou seguir a Jesus. Foi? Você vai seguir, Pedro? Vou. Então pronto, vamos lá. Mas preste bem atenção, que eu vou lhe mostrar aqui. Em Lucas capítulo 5, a pesca maravilhosa. Preste bem atenção isso aqui. Vê se vai bater com essa mensagem que está aqui. Mas Pedro negava, dizendo, mulher, não conheço esse homem. Ó. Ah, rapaz, que coisa, que absurdo, hein? Que decepção para Jesus. Mas será que ele não estava preparado? Ele estava. A minha coisa, você vai se preparando, viu? Vai preparando aí, que as coisas vão ficar difíceis. Não confia em ninguém, não. Olha o que diz a palavra. Aconteceu que eu apertava a multidão para... aconteceu que eu apertava a multidão para ouvir a palavra de Deus. Estava ele junto ao lago de Genezaré. Quem estava ali? Era Deus que estava ali? Não, era Jesus que estava ali. Mas representava o Pai. Era o Deus próprio. Né? Porque quando você está no Espírito, você tem palavra. Viu? Você fala, é isso mesmo. Não fica enganando os outros, não. Né? Está entendendo? E viu dois barcos junto à praia do lado. Mas os pescadores, havendo desembarcar, lavavam a rede. Quer dizer, não tinha esperança mais. Esses pescadores já estavam cansados. É como você também. Já bateu tanta porta, já ligou para alguém, é? Já procurou a medicina e não tem solução. Mas eu digo a você que está me ouvindo, tem solução para você. Porque a palavra do Senhor ela é poderosa. É para isso que a palavra do Senhor, é por isso que Deus é amor, Deus é justiça. Ele aparece na hora que todo mundo lhe janela. É parente, é marido, é filho, é amigos, é verdade, é bispo, é pastor, é padre. Todo mundo te abandona. Agora, Deus jamais, Jesus, ele é vivo, ele não é morto. Ele é morto, ele não é vivo, ele não é morto, ele é vivo. Né? Então, o que aconteceu? Entrando em um dos barcos, que era o de Simão, pediu-lhe que afastasse um pouco da praia. E assentando, ensinava no barco a multidão. Sabe que barco é esse? É você que está me ouvindo. É você que está passando por um problema. E você, eu tenho certeza que Deus resolve o seu problema. Você já vai começar a sentir a melhora desde agora que você está ouvindo a palavra. Você pode até ligar, se é verdade, amanhã, dizendo, bispo, foi verdade mesmo. A palavra que o senhor estava pregando, Deus tocou em mim, porque é ele, não é eu. Você entendeu? Entrando nos barcos, esse barco é você, é sua vida. Está entendendo? Representa para ele. E pediu que afastasse um pouco da praia, sentando, ensinava do barco. Ensinava o quê? Ensinava a obedecer, a crer. É. Está entendendo? Ser fiel, bondoso, justo, caridoso, hospitaleiro. Olha aí. Está entendendo? Ó, que diferença, hein? Você tá vendo aí? Ó, quando acabou de falar, disse assim, vão fazer seu lago e lançar a vossa rede para pescar. Ele disse, olha, isso aí não é nada para mim, para Deus não. Para o mundo é. Mas aquele que conhece a Deus, que confia em Deus, não é nada. Não, Deus é Deus. Ele continua sendo Deus. Ele disse, se você quer ver uma coisa, eleva os seus olhos para o mundo, onde vem meu socorro. O socorro vem do Senhor que fez o céu e a terra. Não vem ninguém não, não fica esperando por alguém, por Beltrano, que vai resolver seu problema. Não, Deus resolve seu problema. É Deus que resolve seu problema. Bota a sua fé nele. Estão entendendo? Quando acabou de falar, disse a Simão, fazer seu lago e lançar a vossa rede para pescar. É? A mesma coisa. Você está passando pela dificuldade, um problema difícil, você, eu vou orar a Deus, eu vou falar com Deus. Assim foi o caso que ele falou. Deus não acabou de pregar, não acabou de falar? Respondeu Simão, mestre, havendo trabalhado toda a noite, estou lutando há tanto tempo, não estou vendo resultado. Tomo remédio, nada vem resolver o problema. Agora, Deus resolve seu problema. Está entendendo? Toda noite, nada apanhamos. Não tenho mais solução. Mas sob a tua palavra, ele disse, sob a tua palavra, eu vou me lançar. Sob a tua palavra, que eu creio. Aí é diferente. Está entendendo? Você lembra que ele falou aqui em Lucas, capítulo 22, 58, 57? Mas Pedro negava, dizendo, mulher, não conheço. Ele esqueceu da pesca maravilhosa. Mas quando ele estava no sufoco, para pagar a compra e ninguém dava trela, Jesus chegou e não deu dinheiro a ele não, só falou com a palavra. Jesus libertou ele do problema. E você também vai ser liberta desse problema, da palavra de Deus, você está me ouvindo. Está entendendo? Isso fazendo, apanharam grande quantidade de peixe e romperam a rede. Olha aí. Ó, já começou a aparecer um milagre. Já começou Deus a entrar com providência na sua vida. Chega que eu estou lhe falando. Está entendendo? Veja bem, continuando aqui em Lucas, capítulo 22, 58. Pouco depois, vendo, preste atenção, disse também, tu és dos tais, Pedro, porém, protestava, homem, não sou eu. Ó, veio outra pessoa e disse, já falou, já foi duas vezes, hein? Vai notando aí. A mulher, agora vem esse outro, que nem um homem, fala um homem. Fala o nome dele, não. Vamos ver o 59. E tendo passado cerca de uma hora, outro afirmava, dizendo, também este é verdadeiramente, estava com ele, porque também é da Galileia. Ele é galileu. Jesus não era da Galileia? Está em cima da hora aí? Hoje está puxado, viu? É, vamos voltar aqui tomar uma água, ouvir um louvor, eu voltarei com essa mensagem, porque essa mensagem tem certeza que está falando com você que está me ouvindo aí, viu? Em nome de Jesus.
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0: 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Propriamente em Teus braços. Aleluia.
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2: Vamos lá. Voltamos com o programa Caminhando na Fé. E você que está ligado aí, ouvindo a palavra de Deus, a palavra é viva, viu? Isso aqui não é história, não. Isso aqui é coisa seríssima, viu? É a palavra de Deus. Se você crê, mas Pedro insistia. Ó, Lucas 22, 60. Ó, querido, mas Pedro insistia. Ele batia firme. Homem, não compreendo o que dizem. Logo estando ele ainda a falar, cantou o galo. E aí? Quer dizer, três vezes foi negado, não foi? Teve que o galo cantar para poder ele crer. Ó, você vê que ele estava tão perdido que o galo cantou. Ó, o sinal. Então, voltando-se o Senhor, fixou os olhos em Pedro. E Pedro se lembrou da palavra do Senhor. Como lhe dissera, hoje três vezes me negará antes de cantar o galo. Então, você vê como as coisas de Deus... Deus é tão perfeito que Ele usou um galo. Ele usa o que Ele quer e quem não quer. Agora, nós que somos a imagem e a semelhança dEle, pensa nisso. Que tristeza, hein? E Pedro andou com Ele. Né? Tá entendendo? Então, Pedro saindo dali, chorou amargamente. O que é amargamente? Arrependimento. Se arrependeu. Né? Você entendeu? Então, quer dizer, quando ele estava no sufoco, querendo pagar a cooperativa, e não tinha ninguém para socorrer ele, Jesus apareceu e socorreu ele. Só que, há um detalhe também aí, porque ali Deus tinha um chamado para Pedro. E, às vezes, não é condenar ninguém. Ali era um chamado para ele. Mas Deus, Jesus sabe, eu e você somos fracos. Ele sabe da minha fraqueza, Ele sabe da sua. Ele sabe da pedra de tropeço lá na frente. É, estou dizendo a você. Ele sabe. Então, ali, era um chamado de Pedro. Quando ele apareceu no Mar da Galileia, ali no Lago de Genezaré, para aquela pesca maravilhosa, para Pedro pegar o peixe, pagar a cooperativa. É tanto que Pedro, veja bem o que Pedro falou com ele, ó. Respondeu Pedro, em Lucas capítulo 5, respondeu Simão, mestre, havendo trabalhado toda a noite, nada apanhamos, mas sob a tua palavra lançarei a rede. Quer dizer, você está sofrendo, bate numa porta, você não tem emprego, está passando fome, né? Aí você dá a ouvir a palavra de Deus. A fé vem pelo ouvir a palavra de Deus. Não há conselho de pai, nem de mãe, de ninguém. Se fosse assim, o cara largava as drogas, lagar de roubar, se o conselho fosse bom, não tem jeito, a mãe fica revoltada, dá conselho. Mas quando ouve a palavra de Deus, aí a pessoa se liberta. Porque o amor de Deus é testemunho de todo entendimento na tua vida. Não tem amor maior do que o de Deus. Não tem. Isto fazendo apanharam grande quantidade de peixe. Rompidas a rede. Agora veja o detalhe aqui. Então fizeram sinais aos companheiros do outro barco, para que fosse ajudá-lo. Foram encher ambos os barcos, ponto de quase a pique. Agora, essa aqui que é a... Olha, essa é a chave aqui, ó. Ó, Pedro se humilhou aqui, ó. Vendo isto, Simão Pedro prostrou-se aos pés, ajoelhou, ó, diante do Senhor, dizendo, Senhor, retire de mim porque eu sou pecador. É igual em você também. Deus dá tudo, eu e você, dá saúde, dá paz, dá alegria, dá trabalho, dá alimento, né? Como ele disse, tem as paz em mim, no mundo passarei, tem um bom ânimo, eu venci o mundo. E depois você cospe, hein? Olha aí. Foi quem fez isso com ele? Foi amigo dele? Foi irmão dele? Foi o pai? Foi a mãe? Não. Foi Jesus. É tanto que ele ficou tão impressionado, admirado, que falou: mestre, eu não fiz nada para você, eu não trabalhei para o senhor. Porque é lógico, quando você trabalha para alguém, você vai receber. Na verdade, ele aqui não trabalhou, não. Aqui foi obediência ao temor, obedecer, ao crer na palavra de Deus, foi abençoado. Só em você crer, você já é abençoado. Só em você crer na palavra, você já é abençoado. Vendo isso, Simão Pedro prostrou-se aos pés de Jesus, dizendo: Senhor, retire de mim, porque sou pecador. Falou: o que foi que eu fiz para o Senhor para merecer isso? Você vê? Por isso que ele chorou amargamente. Aqui já é outro, detalhe, né? Porque ele disse que não ia negar. Ia morrer junto com Jesus. É ruim. Tá vendo aí? Aí, continuando. Ó. Pois à vista da pesca, da vista desse milagre, são milagres, que fizeram, a admiração se apoderou dele e de todos os seus companheiros. Ficaram todo mundo estarrecido, admirado. Meu Deus, como é que aconteceu isso? Só Deus pode fazer. Esse é o caso aí. Você acha que não tem solução, não? Você acha que eu estou aqui querendo lhe encher de esperança? Não, eu estou vendo da palavra de Deus. Que ele cura, salve, liberta, transforma. É Deus. Está entendendo? O amor dele excede todo entendimento. Você pode crer nisso aí. Né? Quem cura é ele. Ele é vivo, ele não é morto. Né? Pois à vista dessa pesca que fizeram, desse problema seu que ele vai resolver, ele já entrou com providência na sua vida aí. Pelo que eu lhe falando. Bem como de Tiago e João, filho de Zebedeu, que era seu sócio. Olha aqui. Era sócio de quem? De Pedro. Disse Jesus a Simão: não tema, doravante será pescador de homens. Você vai continuar pescando? Acho que Pedro pensou assim. Engraçado, você vê que a gente é tão falho. Que quando Jesus morreu e ressuscitou, sabe o que aconteceu? Pedro chamou os discípulos: vamos pescar novamente? Lá em João, capítulo 21, fala isso. E Jesus apareceu novamente a ele. Mas que coisa, hein? Veja como a gente é frágil, né? O que é que ele tinha? Não, vamos pescar, que Jesus morreu. Agora vamos voltar à nossa vida de pescador novamente. Pedro deu muito trabalho, não foi? Assim é eu e você também. A gente às vezes é teimoso, insiste com a coisa que Deus não quer, mas você insiste. Está entendendo? Às vezes Deus não quer isso, mas você quer. Eu quero assim. Né? Você pode fazer plano, mas a resposta vem do lábio de Deus. Né? Jeremias disse lá em Jeremias 17, 16: eu não apreciei ser pastor seguindo a ti, não desejei o dia da minha aflição. O Senhor do meu lábio está diante da tua face nessa tarde. Olha aí. Ele diz: o que é que tem a palha com o trigo? Não é minha palavra com o fogo e o martelo que esmiuça até a penha? É? Porque só quem sabe o pensamento do ser humano é Deus. Ninguém sabe. Você não sabe o pensamento, eu também não sei o seu. Mas Deus sabe. Ele sabe o que você está pensando aí, agora. Está vendo? Por isso que ele diz: meus pensamentos são vossos pensamentos, seus caminhos, meus caminhos. Você sabe disso. Bem como Tiago e João, filho de Zebedeu, que era sócio, era seu sócio. Disse Jesus a Simão: não temas, doravante será pescador de homem. Quer dizer, resolveu o problema dele, não foi? E ninguém resolveu o problema. Talvez seu problema também não seja financeiro, seja uma doença, seja um problema, família, sei lá. Não é verdade? Que só Deus pode resolver seu problema, só Ele. Então, se tu crer, ele diz, tudo é possível aquele que crê. Se tu crer mesmo, eu creio, bispo. Você já está recebendo sua bênção nessa tarde. Crê nele, não crê em mim, não. Não crê em homem, não. Todo homem é pecador e falho. Crê em Jesus, que é vivo e santo e poderoso. Viu? Bem como Tiago, João, filho de Zebedeu, que era seu sócio. Você já pensou a pessoa batendo na sua porta: me paga meu dinheiro, e você não tem condição? Liga para fulano: ah, rapaz, eu vou pagar a minha prestação de meu carro. Liga para o outro: ah, meu cartão, vou cobrir meu cartão. Ah, se você ligasse ontem, ah, eu podia dar um socorro a você, mas hoje eu não posso. Olha aí. O outro telefone tá na caixa. E aí? É assim. O mundo. O sistema é bruto. Tá entendendo? E arrastando ele os barcos sobre a praia, deixando tudo e seguir. O que é isso? O que é que ele deixa isso tudo? Ah, bispo, eu vou deixar minha casa, vou mandar minha casa, agora eu vou seguir só a igreja. Não é assim não, rapaz. Você tem que seguir os mandamentos de Jesus, não tem nada a ver uma coisa com outra. Tem gente que vai, vende a sua casa, vende seu carro, vende a sua moto e dá para o pastor. Você anda, o pastor anda de carro e você anda a pé. Oh, beleza, né? É cada uma, né? Mas foi o bispo que falou para vender meu carro, né? Tá entendendo? Venda a sua casa, vai dar pastor. Vai vender seu carro para dar ninguém e você anda a pé. É cada uma que eu vejo. Evangelho é salvação, rapaz. Eu não vou levar casa, não vou levar carro, não vou levar dinheiro, não vou levar nada. Você também não vai levar nada, não. Viu? Ninguém. Nenhum ser humano vai levar nada. Veja bem. Você viu aí a mensagem, né? Porque... E Pedro não era para negar ele. Mas na situação, essa situação aí, era uma coisa. Essa casa já é outra coisa. Né? Mas você vê o que é a fragilidade do ser humano. Né? Ela disse que gratidão não se paga, agradece, viu? Você sabe disso? Seja grato, nunca esqueça daquele dia que você estava passando por uma situação difícil e alguém estendeu a mão para você, viu? Não esqueça não, seja ingrato não. Não esqueça não, viu? Quando você sentar na mesa, lembre daquele dia que você não tinha nada, viu? Sabe quem colocou ali na mesa? Jesus. Sabe disso? Quando você sentar na mesa do governador, na casa, não fica olhando para o que tem não. Olha para aquele que colocou ali na mesa. Ele está ali presente, viu? Porque tem gente que fica elogiando. Seu fulano, seu beltano, coisa e tal. Só é bom, eu não. Eu olho, mas como Jesus é maravilhoso. Jesus é bom, as mínimas coisas. Tá vendo? Os guarda-zomba de Jesus. Os guarda-zomba de Jesus. Os que detinham Jesus zombavam dele e davam-lhe pancadas. Rapaz. Que coisa, hein? Que absurdo. Vendendo-lhe os olhos, ó, colocou um pano nos olhos dele, dizia, profetiza, quem é que te bateu? Olha que ignorância, pura ignorância, né? Mas isso era para salvar eu e você. Se não acontecesse isso, eu não estava aqui não, falando... Agora não estava, mas não estava mesmo. Você acha que estava? Não. Foi por minha causa que ele apanhou, né? Foi esbofetado, foi humilhado. Né? E muitas outras coisas dizia contra ele, blasfemando. Você não é filho de Deus? Você não diz que é o curador, que é o salvador, que faz milagre? Olha aí agora. Hein? Por que você não faz agora? Olha, isso chama pura obediência ao Pai. É? Porque quando Jesus... Você acha que Jesus queria a cruz? Ele não. É tanto que ele falou, Pai, seja feita a vontade do Senhor. Você lembra que ele falou isso? Se for possível, afaste esse cálice de mim. Mas se for para fazer a tua vontade, seja feita a tua vontade. Que obediência. Isso só mesmo, só Jesus Cristo mesmo, só um santo para fazer isso. A gente, qualquer coisinha, a gente incha, né? Qualquer coisinha. É? Você bota um... Quer ver? Você bota seu chinelo no lugar e alguém tira pra ver uma coisa. É? Ih, rapaz, domínio próprio. Ou coisa difícil. É domínio e perdão. Duas coisas difíceis pra acontecer pra gente. Perdoar e domínio próprio. Viu? E logo que amanheceu, reuniu a assembleia dos anciões anciãs do povo, das pessoas de idade. Tanto os principais dos anciões do povo, tanto os principais sacerdotes como os dois escribas, conduziram ao sinédrio, onde lhe disseram: se tu és o Cristo, dize. E então Jesus lhe respondeu: se vou-lo disser, não acreditareis? Ele: você não acredita. Você já viu tantos sinais, tantas coisas maravilhosas, você não crê. Né? Já viu paralítico andar, cego enxergar, né? Leproso ficar limpo, canceroso ser curado, você não crê. Hein? Também, se vos perguntar, de nenhum modo me respondereis. Desde agora, estará sentado o Filho do Homem à direita do Todo-Poderoso Deus. Olha, olha, isso se chama visão. Ó, ele está dizendo que estava do lado, olha. Aí que acabou de cachapar mesmo. O que é que tu vê? Eu vejo uma vara de amendoeira, Senhor. Tu vê bem para se cumprir. Olha, abençoado, você que está ligado aí na palavra de Deus, pode receber. Se você colocou um copo d'água aí, bebe depois, viu? Você vai me dizer depois. Senhor Jesus, Pai querido amado, nesse momento eu agradeço o Senhor pelas tuas palavras, Jesus. Porque nenhum homem pode fazer isso, só o Senhor pode. O Senhor é Deus de perto e de longe. O Senhor cura, o Senhor transforma, liberta. Entra com providência e responde a minha oração pela vida dessa pessoa que está ligado aí no programa Caminhando na Fé. Fique na paz de Deus, viu? Em nome de Jesus, que Deus lhe abençoe. Tchau.

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Não desabafa no Facebook não, faz o Mateus 6 e 6 diz, entra no quarto, fecha a porta e conta tudo para ele, conta em segredo, porque publicamente ele vai te honrar. 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
4: São 17 horas e 6 minutos. Estamos começando aqui pela FM Vida 104.9, a Rádio da Família, o programa esportivo. Resumo final.
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4: Hoje, 21 de setembro de 2026, segunda-feira. Uma boa tarde para você, você que está ligadinho no canal do Esporte. Um abraço para você, Ney Vieira, programa esportivo, resumo final, que tem o oferecimento de Ótica Cíntia. 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Quero começar o programa mandando um abraço para todos os radialistas. Hoje, dia do radialista. Um abraço para todos vocês, comunicadores, né? Merecemos aí os parabéns, isso aí, porque todos os comunicadores procuram fazer o melhor, né? Isso aí, né, Vieira? Uma salva de palmas para todos os comunicadores radialistas. Um abraço, hoje é o nosso dia, né? E é a homenagem do programa Resumo Final. E vamos começar o nosso programa com as manchetes do nosso programa de hoje.
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4: A Hélio Rios, novo técnico da seleção de Itapebi. Copa Condesc, Eunápolis estreia com vitória fora de casa. Intermunicipal, definida as 44 seleções classificadas para a segunda fase.

0: Campeonato Brasileiro, Flamengo vence no Maracanã e segue líder, segue o líder. Série B tem novo líder. Campeonato de Juca Rosa, definidos os finalistas. Copa das Favelas, renovação e Rosa Neto vão jogar a final. Estamos começando o programa Resumo Final aqui pela FM Vida 104.9. Um abraço para você que está ligadinho na FM Vida.
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2: São 17 horas e 9 minutos. Vamos começar o programa Resumo Final. E nosso primeiro destaque é a respeito do novo técnico da seleção de Itapebi. A seleção de Itapebi que começou a Copa com Desk, né? Sendo comandada pelo técnico Jaime Braga. Mas Jaime Braga recebeu aí uma proposta da seleção Conceição da Feira e disputa o Intermunicipal, inclusive se classificou para a segunda fase, e o Jaime Braga resolveu aceitar essa proposta, e o secretário Ademir Rodrigues procurou logo no mercado um novo técnico e contratou o Hélio Rios, né? A seleção de Itapebi anunciou a contratação do treinador Hélio Rios para comandar a equipe na disputa da Copa Condesc, né? Com passagens por seleções de Eunápolis, Itabela, Itajimirim, Itamaraju, além de títulos conquistados no futebol regional, Hélio Rios chega com a missão de organizar a equipe e buscar uma campanha de destaque na competição. A chegada do novo comandante reforça aí a preparação de Itapebi em busca do título de 2026. E nós tivemos no dia de ontem mais uma rodada da Copa Condesc, né? Ontem, dia 20, a seleção de Itabela enfrentou a seleção de Eunápolis, que estreou lá em Itabela, e a seleção de Eunápolis venceu por 3-1. Guaratinga, que perdeu a primeira partida para Belmonte, venceu dentro de casa por 3-1 a seleção de Itajimirim, que não vai bem na competição, né? A seleção de Itajimirim perdeu a primeira partida para Itabela 3-2 e agora perdeu de 3-1 para a seleção de Guaratinga, né? Gols de Guaratinga do Rony marcou um gol, Júlio marcou outro e Léo Mota, né, marcou o terceiro gol para a seleção de Itajimirim, o Natan, que marcou o gol de honra. E a seleção de Belmonte venceu Cabralha por 2-0, gol do número 4, Mo Júnior, e também do Evertinho, camiseta número 22. E no próximo final de semana, dia 27, nós vamos ter mais uma rodada, onde a seleção de Guaratinga vai jogar em casa novamente com a seleção de Eunápolis, que venceu ontem a seleção de Itabela. Itajimirim vai jogar dentro de casa contra Cabralha. Seleção de Cabralha. E a seleção de Itajimirim tem que vencer de qualquer forma. E Belmonte enfrenta a seleção de Itapebi. Então tá aí os jogos deste final de semana, dia 27. Então, no próximo final de semana, a seleção de Itabela vai estar de folga, treinando para, na próxima rodada, aí ela encarar um novo desafio.
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2: São 17 horas e 14 minutos. Vamos falar do jogo de ontem. Um jogo onde a seleção de Nápoles estreou em Itabela, né? Itabela estava jogando dentro de casa, mando de campo, né? E entrou em campo praticamente com o mesmo time que jogou no domingo passado contra a seleção de Itajimirim, onde venceu por 3-2. E o técnico Rodolfo escalou o Mão de Onça no gol, trocou aí o goleiro, colocou o Mão de Onça, Felipe, lateral direito, Júnior, número 3, e Zinha, número 4, a dupla de zaga aí. Lateral esquerdo para Lucas, 5 para Negueba, 8 para Miranda e Hulk, número 10. No ataque, Alan pela direita e o Iago entrou de titular, camiseta número 9, caindo ali mais para a esquerda, né? O Iago, ele é um jogador bastante veloz daqui de Nápoles e jogou o ano passado pela seleção napolitana, disputou a Copa com 10, poderia estar na seleção napolitana, mas foi contratado pela seleção de Itabela. E na esquerda, o Dudu. No segundo tempo, o Rodolfo tirou o Júnior, número 13, colocou o Barata, número 15, e o Alan também deu lugar ao Guinho, camiseta 16, e o Kaique, número 19, entrou no lugar do Dudu. No banco, o Rodolfo tinha o Deivinho, Kaique, Van, Guinho, Barata, Garrincha, Wanderson, Tony, o Brenner e o Babão. E também o Paulo, não é? A seleção de Nápoles entrou em campo com o Tigre no gol, o lateral direito Gil Carlos, que depois deu lugar a Gabriel Embaúba, a dupla de zaga Zói e Galego, o lateral esquerdo Tralha, depois entrou o Eric no segundo tempo, Vivas, número 5, o Nau, número 8, e o Miller, número 10, foi o meio-campo da seleção napolitana. E no ataque, o Dionísio, o Bidu e o Jean Carlos. No banco, o técnico John Lennon tinha no banco o Felipe Malan, o Pedro, Dedei, Seara, Evinho, Sheba, Filipinho, Eric, Gabriel, Embaúba, René e o Ali, Áquila. O árbitro da partida, José Van Santana, de Ubaitaba, o trio de Ubaitaba, assistente 1, Renato Figueiredo, de Ubaitaba, e assistente 2, Charles Augusto, também de Ubaitaba. Quarto árbitro, o Carlos Félix, de Itabela. E como foi o jogo? O histórico do jogo, a seleção de Itabela, não é? A seleção de Nápoles começou assustando logo aos 12 minutos. O Nau recebe na grande área, chuta sobre o travessão. Recebeu uma bola que, se tivesse tranquilidade, poderia abrir o placar para a seleção de Nápoles aos 12 minutos do primeiro tempo, né? Aos 16 minutos, a seleção de Nápoles, ela assustou novamente. O Dionísio deixa Bidu na cara do gol e ele vai, só tava ele e o goleiro, o Mão de Onça, ele chuta nas mãos do goleiro Mão de Onça, perdendo mais uma oportunidade. E o velho ditado que diz, né, quem não faz toma. E aos 21 minutos do primeiro tempo, Itabela chega ao gol. Jogada da esquerda, dentro da área, ali o Miranda ajeita a bola, vê uma jogada da esquerda, o cruzamento, Miranda ali, um meio campista de Itabela, ajeita para Alan, número 7, que chuta, né, no canto direito. E Tigre, ele não consegue alcançar, Itabela faz 1-0. E a seleção de Anápolis começou a tocar a bola. Os jogadores, é claro, são jogadores que às vezes estão jogando pela primeira vez juntos, e houve ali um pouco de desequilíbrio no entrosamento, mas a seleção começou a tocar a bola, e aos 25 minutos do primeiro tempo, empata a partida através de Jean Lucas, número 11, ele recebe dentro da área, os jogadores de tabela ficam olhando ali, meio indecisos, e o Jean, sem marcação, chutou e fez o gol de empate. O primeiro tempo terminou 1 para Itabela, 1 para Eunápolis, e o técnico John Lennon botou a rapaziada para beber água, conversou, bateu um papo, e ele teve muita coragem, o John Lennon, porque ele sacou 2 jogadores no intervalo. Ele tirou o Tralha e colocou o Eric, camiseta número 19, que é lateral esquerdo também. E ele tirou o Nau, número 8, meio campista, e colocou o Ceará, número 15. E a seleção de Eunápolis, ela ganhou mais velocidade, porque o Tralha, ele é um jogador que ele defende mais, mas ele ataca menos. E o Eric, ele ataca mais, né? Ele vai mais à linha de fundo. É um jogador com preparo físico excelente, semelhante ao Tralha, mas deu uma movimentação melhor na seleção eunapolitana. E o Ceará ali no meio campo, ele colocou mais velocidade, juntou ali o Miller, o Ceará e o Dionísio e o Vilas ali, partiu para cima, e a seleção de Eunápolis, logo aos 5 minutos do segundo tempo, né, vira o jogo. Jogada de Eric, o lateral esquerdo, ele faz um cruzamento e encontra o Miller, camiseta número 10, dentro da área, ele que chuta e fez o segundo gol da seleção de Eunápolis. E aos 8 minutos vem o terceiro gol de Eunápolis. Dionísio, ele pega uma bola ali na direita, um jogador bem preparado fisicamente, ele arranca, ele passa ali, coloca a bola na frente do zagueiro, ganha do zagueiro Júnior de Itabela, que os itabelenses ali, a torcida, eles ficaram revoltados, porque o zagueiro, ele não consegue acompanhar o Dionísio, e livre ele chuta, sem defesa, para o goleiro Mão de Onça, 3-1 para a seleção de Eunápolis, que deu um show dentro de Itabela. E os itabelenses ali, alguns dirigentes diziam ali, olha, assim não vale. Eunápolis fez uma equipe profissional, não é? Porque tinha grandes jogadores ali, jogadores como o Tigre, foi um jogador que atuou como profissional. O Gil Carlos, da mesma forma. O Zóio, o Galego, jogou em várias seleções, jogou até no exterior. O Vivas, da mesma forma. O Miller, né, que está atuando profissionalmente, né, no Atlético de Alagoinhas. O Dionísio disputou Série C, um grande jogador. E o Jean Lucas, que esse deu show na partida e conseguiu, foi substituído no segundo tempo. O John Lennon poupou alguns jogadores, tirou o Gil Carlos, colocou o Gabriel Imbaúba, que também é lateral direito, colocou o Evinho no lugar de Mille, que estava cansado, né, um pouco cansado, e ele colocou o Evinho, que deu mais velocidade ainda ali pela esquerda, pela direita, com o Evinho, não é? E o 22, Áquila, entrou no lugar do Jean Lucas. Então, o John Lennon começou bem, o técnico John Lennon, esse primeiro jogo, né, a estreia da seleção, e alguns jogadores não ficaram muito satisfeitos com as substituições, mas só que ele, o técnico, é isso. Ele aposta, e se der certo, né, sai aplaudido. Se não der, né, ele tirou aí o Nau, tirou o Tralha, né? Se não der certo os jogadores que ele deu, que ele colocou, ele seria ali crucificado, né, pela torcida, criticado, mas infelizmente o time deu certo, o time jogou bem, venceu e domingo tem um novo confronto contra a seleção de Guaratinga, lá em Guaratinga. A seleção de Guaratinga motivada, enquanto a seleção de tabela, ela folga nesta rodada, né? Então, esse foi o histórico do jogo e quando terminou o jogo, eu conversei com o Dionísio, com o Vivas e o Galego, que estavam comemorando bastante esta vitória da seleção eunapolitana.
3: Fim de papo, seleção de Eunápolis vence a seleção de Itabela por 3-1. Bateu um papo aqui com o Dionísio, marcou um gol, estrear com vitória, né, Dionísio?
4: É uma competição difícil, estrear com vitória é sempre bom, né? É, a gente sabia que ia ser um jogo difícil, mas graças a Deus deu tudo certo, a gente conseguiu controlar o jogo no segundo tempo e a gente saiu com vitória.
3: E descreve ali o seu gol.
4: Eu jogo com o Milha há muito tempo, né? Então facilita um pouco e graças a Deus ele pôde me dar assistência ali, eu posso concluir em gol.
3: Certo. Então parabéns pela vitória.
4: Obrigado, obrigado.
3: Aí as palavras do Dionísio, número 7, marcou um dos gols desta grande vitória da seleção de Eunápolis sobre a seleção de Itabela por 3-1. Falar com Vivas aqui, Vivas, uma atuação excelente sua e estreando com vitória 3-1.
5: Primeiramente, boa tarde. Agradecer primeiramente a Deus, né? Por estar aqui mais um dia, mais um momento, fazer o que a gente gosta de jogar futebol. Parabéns, cara. Parabéns pela atuação minha, não é todo do grupo, né? A gente trabalha junto, a gente é uma equipe, a gente é uma família. A gente tá mais de um mês treinando aí pra isso. Mas glória a Deus, a gente chegamos aqui, conseguimos 3 pontos, que era importante, uma estreia. Mas agora é comemorar essa vitória, né? Que é só o primeiro passo, graças a Deus. E agora é descansar, né? Descansar, comemorar a vitória de hoje, né? E pra terça-feira começar a treinar de novo.
3: É um jogo fora de casa contra Guaratinga.
5: É! Sabemos disso, já passou. Outro jogo difícil, igual foi aqui hoje.
3: Estão vencendo lá.
5: É, saímos hoje atrás do placar. Outro jogo difícil lá em Guaratinga, mas vamos treinar. Treinar, focar, descansar. Pra se for da vontade de Deus, chegar lá e conseguir mais 3 pontos.
3: Valeu, Rodrigo Vivas.
5: Valeu, obrigado.
3: Aí as palavras de Rodrigo Vivas, da seleção de Eunápolis, vencendo por 3-1 aqui dentro de Itabela. O zagueirão número 4, Galego. E aí, Galego, prazer em falar contigo. Bom estrear com vitória, né? 3-1, um jogo bastante difícil fora de casa, mas a vitória. Boa tarde, Rádio Vivo da FM.
6: É, prazer todo meu, né? Tá falando com vocês mais uma vez aí com a Vivo FM. Nos acompanhando aí sempre aí nos jogos. É importante começar com o pé direito. Fora de casa, uma partida difícil. A equipe qualificada de Itabela, né? Mas a gente conseguiu, depois de tomar um gol ali, conseguiu fazer o resultado, virar a partida, 3-1. Agora é descansar e trabalhar durante a semana, que domingo que vem tem mais.
3: É, e contra Guaratinga, fora de casa, que inclusive venceu o jogo lá contra Itajimirim.
6: É, a gente sabe que não tem partida fácil, né? E Guaratinga já mostrou desde a competição passada que dentro de casa é uma equipe muito difícil de ser batida. Mas a gente tá aí pra quebrar o tabu, né? A gente tá aí pra quebrar o tabu e vamos lá pra tentar vencer.
3: Valeu, galera.
6: Valeu, valeu. Valeu, tamo junto.
2: São 17 horas e 28 minutos. John Leno, técnico de Eunápolis, analisa o jogo.
3: Estou aqui ao lado de John Leno, técnico da seleção de Eunápolis, que estreia com vitória, 3-1, jogo fora de casa, um jogo que começou muito disputado, né? Parecia ser um jogo muito difícil, mas seu time soube colocar a bola no chão, implantar um estilo de jogo realmente de uma equipe que quer conquistar o título da Copa Condesc. Boa tarde, Rádio Vida FM.
7: Boa tarde, baluarte, você é um baluarte do futebol, tá onde tá a pelota. pra você estar junto. Rádio Vida FM, quero aqui parabenizar você pela presença. Foi o que eu falei com meus atletas, nós estávamos encaixando, tentando um encaixe. E conseguimos encaixar em uma mudança que eu fiz, encaixamos e conseguimos chegar. Foi o que eu falei com os atletas. São termômetros da torcida. Jogar bem, a torcida vai apoiar. E da agora pra frente é assim. Viemos buscar a vitória, falei com eles no vestiário. Nós necessitamos da vitória, estreia bem. Viemos, buscamos a vitória, saímos daqui com os 3 pontos, é o mais importante. Com o pé no chão, humildade, vamos treinar, continuar os treinos, viu? A mesma humildade de sempre, a mesma simplicidade, mas vamos chegar, em nome de Jesus, chegar nessa final, que o nosso time merece. Um monte de guerreiro, então, nós temos guerreiro demais aí.
3: Ô, Dioleno, você teve muita coragem ali, tirou o Tralha e o Nau. Inclusive, quase ninguém entendeu, e ficaram um pouco insatisfeitos, mas os jogadores que você colocou rendeu bastante no time e conseguiu esse resultado positivo.
7: É, é o que a gente fala, eu sei que tem jogadores que vai sair chateado. Eu quero que saia chateado mesmo, para que no próximo jogo, quando entrar, faça o melhor, dá o melhor. Eu sei que é chato sair, é sim, mas eu no meu pensamento ali, eu vi um sistema de jogo. Se a gente fizesse a mudança, nós ia ganhar o jogo naquela mudança, e você viu que conseguimos ganhar. Vai ter jogos que eles vão ter que continuar, mas vai ter jogo que a gente vai ter que fazer a mudança para tentar mudar a partida, porque a gente veio buscar a vitória. Eu tô falando com vocês, você entende no começo. Falei com vocês, amistoso não é jogo, valendo 3 pontos é outra história. O amistoso que teve, infelizmente botamos o sub-23 para jogar, não tinha todo mundo ainda, só botamos 3 jogadores veteranos para dar uma experiência, um menino, para fazer o que fizemos aqui hoje, botar a molecada para jogar. Então é isso, a gente vai com muita humildade, simplicidade e buscar mais a vitória. Aonde é que seja, nós vamos buscar a vitória. Onde é que tiver, porque eu falo com meus atletas, não é falta de humildade não, é de mim mesmo. Eu só vou pra cima, eu só quero ganhar, quero vencer. Perder, se conseguir perder, fazer o quê? Mas a minha vontade é só ganhar e ganhar e ganhar.
3: Valeu,
7: parabéns, um abraço para todo o torcedor de Itabela que fez presente. Isso. E o Onap se deslocou de lá para estar aqui, essa torcida maravilhosa de Onap. E parabenizar também o prefeito daqui de Itabela, a prefeita nossa, Cláudia Oliveira, que está dando um apoio, Robério, dando um apoio para a seleção, o mais importante. E humildade, pé no chão, trabalhar, porque domingo tem um jogo difícil contra a Guaratinga e tentar buscar o resultado lá dentro.
3: Valeu, parabéns.
7: Valeu, meu velho.
3: Estou aqui ao lado de Miller, meio-campista da seleção eu-napolitana. Miller, apesar de não jogar muito tempo com esses jogadores, houve um entrosamento excelente, uma estreia com vitória, hein, Miller? Rádio Vida FM.
8: Realmente, boa tarde. É, no começo a gente se estranhou um pouco, porque muito tempo sem jogar junto, né? Mas depois deu um encaixado no segundo tempo, conseguimos fazer o placar e tranquilizou bastante no segundo tempo.
3: E o Dionísio falou que joga junto com você, né? Já entrosado com você. E realmente a torcida percebeu, né, que realmente há um entrosamento no meio. E futuramente vai haver um entrosamento melhor com os outros jogadores.
8: É, o Dionísio é mais tempo, já tem 3, 4 anos que a gente joga junto, então facilita, né? Os outros a gente tá conhecendo agora, mas eu acho que com o tempo, como você falou, como você frisou aí, acho que com o tempo a gente vai acostumar com o dia a dia e entrosar mais, poder a gente chegar no objetivo da gente, que é a final.
3: Você estava em qual time atualmente, profissionalmente?
8: Estava no Atlético de Alagoinhas de novo, tô voltado para lá. Só também só fiquei os primeiros semestres e a Série D eu não voltei, não.
3: Valeu, obrigado, Emílio.
8: Valeu, obrigado a você.
9: Bom, Valdinei, boa tarde para vocês. Queria dizer para você que a equipe foi decidida no detalhe, né? A equipe de Onápolis extremamente qualificada. Como eu tinha dito para minha equipe, eles não é uma equipe boba, vem com 4 ou 5 atletas profissionais e alguns ex-profissionais, extremamente qualificada. Meu time entrou preparadíssimo para a partida. A gente não abriu mão de jogar futebol em momento nenhum, não foi à toa que a gente abriu o placar. O segundo tempo foi 1-1, só que no intervalo eles tiveram a felicidade de abrir o placar 2 vezes, foi um apagão da nossa equipe, mas isso a gente já tinha dito aqui desde o início do projeto, que a gente vai trabalhar sempre o próximo jogo, e agora é colocar a cabeça no jogo contra Belmonte e conseguir sair dentro de casa com a vitória.
10: Você volta a jogar de novo?
3: Estou aqui ao lado de Negueba. Negueba, domingo passado, uma estreia, né, com bastante euforia, venceu 3-2 a seleção de Itajimirim, mas hoje contra Eunápolis, dentro de casa, aqui no Manzolão, foi diferente, né? Saiu com uma derrota, Negueba. Boa tarde, Rádio Vida FM.
11: Boa tarde a vocês e a todos os ouvintes, né, da FM Vida. Hoje foi um jogo difícil, né? Sabíamos da qualidade da seleção de Onápolis, muitos jogadores qualificados. A gente tentamos impor nosso jogo, abrimos o placar, mas infelizmente a gente tomou uma virada, mas trabalhar a semana e vamos folgar esse próximo domingo, né? Mas no próximo dia 11 a gente já tem um jogo importantíssimo contra Belmonte e o campeonato não acabou ainda. Agora é trabalhar e focar para buscar a classificação.
3: Negueba, vocês saíram na frente do placar e o que é que contribuiu para tomar essa virada aí 3-1, Negueba? Você atribui a quê?
11: Eu não tenho o que atribuir, porque como vocês viram, assistiram o jogo aí, a nossa equipe não desistiu de jogar. Infelizmente o time de Onápolis tem umas peças muito importantes, fez a diferença no jogo de hoje, mas é levantar a cabeça e esse capítulo já passou e focar no próximo jogo.
3: Valeu, Negueba, obrigado, hein?
11: Valeu, obrigado.
3: Falar com o Eric. Eric, você que entrou no segundo tempo e ajudou bastante a equipe a conquistar essa virada, já que no primeiro tempo 1-1, no segundo tempo 3-1. Rádio Vida FM, boa tarde.
12: Boa tarde a todos. Graças a Deus, né? Só agradecer a Deus pela atuação. Tô aqui para ajudar a equipe a somar. E agora a gente vai trabalhar durante a semana aí para o próximo jogo contra a Guaratinga, lá na casa deles.
3: Com relação ao entrosamento ali, Eric, você sentiu dificuldade na hora que entrou?
12: Não, todos são jogadores qualificados, então é algo fácil de jogar, são todos jogadores de alto nível, então fica fácil de jogar, quando entra ali fica fácil do lado dos caras.
3: Valeu, Eric.
12: Obrigado.
2: São 17h35, nós vamos aos nossos comerciais.
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7: São 17h43, campeonato de Juca Rosa. Gabiarra venceu por 2-0. O Chelsea se classifica para a final. E o Vila Colônia empatou com o Grêmio. E o Vila Colônia venceu. Seu nos pênaltis. Então, afinal, Vila Colônia e Gabiarra não tem data ainda para esse jogo final ser realizado. Mas vamos às entrevistas desse jogão de bola.
8: Fim de jogo aqui em Juca Rosa. Primeiro jogo da semifinal. E a equipe de Gabiarra vence por 2-0. E vou conversar com o autor aqui do primeiro gol, um balaço ali de fora da área. E o goleiro aceitou. E 1-0 para a equipe do Gabiarra. E o segundo gol veio aos 47 minutos. E vocês classificados para a final. Boa tarde, Rádio Vida FM.
9: Boa tarde a todos aí, né, ouvintes da Rádio Vida FM. Feliz demais pelo gol, mais feliz ainda pela classificação da equipe para a final. Hoje foi um jogo muito difícil no primeiro tempo, jogo muito truncado. Acabamos metendo 0-0. No segundo tempo, o professor conversou com a gente lá no intervalo, acertamos, fui feliz ali fazer o primeiro gol. Depois disso, nossa equipe ficou mais tranquila, mas não relaxada no jogo. Aí, aos 40 e poucos do segundo tempo, conseguimos um pênalti e matamos o jogo ali para conseguir a classificação para a final.
8: Hein, Daniel, você é muito criticado ali fora, né? Mas quando você fez o gol, você fez um sinal ali, né? Que foi a resposta para a torcida.
9: É assim mesmo, a gente que joga a bola é sujeito a críticas, a elogio, a gente acerta, a gente erra. Tinha alguém cornetando lá fora, quando eu fiz o gol foi um desabafo, mandei ele calar a boca, mas isso é coisa de momento, o importante é a classificação da equipe para a final.
8: Valeu, Daniel.
9: Valeu, obrigado.
8: Conversar também com Kelzinho. Kelzinho, boa tarde, tudo bem? 2-0, classificado para a final, você fez um golaço nas quartas de final, né, domingo passado, decidiu o jogo e hoje 2-0 na final do Campeonato Tijuca Rosa.
9: Primeiramente, boa tarde. É gratificante chegar mais uma final do Campeonato Tijuca Rosa. Sou querido Tijuca Rosa. Pra gente é uma competição bastante importante. Graças a Deus, conseguimos classificar para a final. Manter os pezinhos no chão e que vença isso melhor, né? Final não é detalhe, final a gente não se joga, não. Final a gente se ganha, confia em Deus. Deus abençoe, a gente vai sair vitorioso na final.
8: Valeu, Kelvin. Parabéns aí pela final. E a equipe de Gabiarra comemorando bastante aqui a vitória, né? Conversar aqui com o 22, que está se preparando para tirar foto. O Dieguinho, que fez um golaço de pênalti, ajudando a equipe de Gabiarra conquistar aí essa passagem para a final do campeonato, né? Você teve a felicidade ali de sofrer o pênalti, bater, converter, 2-0, está na final. Rádio Vida FM, boa tarde.
9: Boa tarde a todos, Rádio Vida FM. Graças a Deus, né? Independente do gol, é sempre bom marcar, é claro, né? É muito bom, o gol é o que muda o jogo, mas o mais importante aqui foi a gente ter vencido, graças a Deus. É um domingão abençoado e Gabiarra na final, velho. Gabiarra é um time de guerreiros, né? Davidson, um projeto maravilhoso aí, tá sempre colocando Gabiarra aí no campeonato, né? Nos campeonatos. Então, uma grande satisfação poder, pela primeira vez no meu caso, né, jogar uma final pro time Gabiarra.
8: E agora o finalista escolhe algum aí? Próximo jogo, Grêmio e Vila Colônia.
9: Quem quer ser campeão não tem que escolher adversário, né? A gente vai ter que jogar e vamos ter que dar nosso melhor e vamos ver o que acontece, que Deus tem preparado pra nós na final. Certinho?
8: Valeu,
9: irmão. Um abraço,
8: obrigado
9: a todos.
8: A equipe de Gabiarra vence por 2-0 a seleção do Chelsea. Estou aqui com Ed Clay. E aí, Ed Clay, o que é que faltou a equipe do Chelsea para conquistar essa vaga aqui para a final? Boa tarde, Rádio Vida FM.
10: Boa tarde. Quero parabenizar a todos que compareceu aqui hoje e agradecer a Deus, né, por mais um fôlego de vida, por estar aqui presente nesse jogão de bola. O que acontece? A gente veio no foco, né, de ganhar o jogo, só que infelizmente nosso time estava com 6 desfalques, né? Os meninos estavam disputando a Condesc aí, mas graças a Deus nós veio pro jogo. Faltou mais um pouquinho de força, de vontade, né, de todos, apesar de que eu tenho 44 anos e se todos os jovens tivessem a capacidade de pulmão de correr igual eu corro com essa idade que tenho, nós chegava, dava para chegar, mas infelizmente é assim, sempre um tem que vencer o jogo, né? E parabenizar aí a rádio aí e Deus abençoe.
8: Valeu, Ed Clay, um abraço, hein?
10: Abraço.
8: Fim de jogo aqui, primeiro jogo da semifinal, campeonato de Tijuca Rosa. Gabiarra vence por 2-0, o Chelsea está classificado para a final, hein, Davidson?
11: Primeiro boa tarde aí, né? Programa Resumo Final. Para um jogo de semifinal, sempre é um jogo difícil, né? Jogo muito travado no primeiro tempo, um time dos meninos bom, tem muitas peças boas, né? E graças a Deus a gente conseguiu fazer 2 gols e passar aí para a grande final.
8: Domingo passado foi um sufoco nas quartas de final, perdendo por 2-0, conseguiu virar o jogo, 3-2, e hoje a vitória é mais fácil.
11: Domingo passado foi um jogo mais acirrado, mais difícil, né? Não que hoje seja fácil, que foi fácil, foi um jogo muito difícil, muito duro. Como eu falei, o time dos meninos é muito competitivo, então de parabéns aí à equipe do Chelsea, né? E agora é comemorar aqui com nossos jogadores e se preparar para a grande final aí.
8: E para a final, vai ter algum jogador que estão jogando hoje, envolvidos nos jogos Copa Condesc, Intermunicipal, que vão jogar domingo?
11: Talvez a gente tenha uma baixa, que é Ceifador, né? O atacante. Talvez ele vá participar da Copa Condeste pela equipe de Itapebi, né? Mas estamos buscando outros jogadores já inscritos, né? Que não puderam vir esse domingo por causa de outros compromissos, mas vamos preparar forte para a grande final aí.
8: Valeu, Davidson. Obrigado. Rádio Vida FM agradece.
11: Um abraço a todos aí. Boa tarde.
8: No segundo jogo, o Vila Colônia empatou em 1-1 com a equipe do Grêmio e o Vila Colônia ganhou nos pênaltis e quem estava lá fazendo todas as matérias foi Marlon da Liberdade.
12: Muito bem, ouvintes da 104 FM Vida, final do segundo jogo aqui, a equipe do Rosa Neto vencendo 1-0, placar difícil, mas chegando à grande final da Copa da Favela, meu amigo, não foi fácil até aqui, Cauê, né? Cauã, e ele marcou o gol dessa classificação. O Rosa Neto chega à grande final. Conta um pouquinho sobre essa vitória de hoje, Cauã 104.
13: primeiramente, bom dia, né? É, como você mesmo disse aí, foi um jogo difícil, jogo truncado. Saímos com o resultado de 1-0, graças a Deus ganhamos o jogo. E bem agora, e que pede Deus sair com o título.
14: Agora, como você falou, se preparar aí para a grande decisão, né?
13: Isso aí, se preparar essa semana aí e vir bem para a final. E como eu te falei, fé em Deus, Deus abençoe a gente com esse título aí.
14: Parabéns pela vitória e a 104 agradece.
13: Valeu, muito obrigado.
14: Tá aí, Cauê, rapaz, Cauã, rapaz, marcando aí. É o gol da vitória, Aldo Neto vencendo, chegando na grande final da Copa das Favelas. Muito bem, com a palavra agora, deixa eu bater um papo aqui com ele, rapaz, o Lívio. Chegando mais uma grande final. Final da Copa da Favela e você aqui, no meio de muitos meninos novos aí, né, Lívio? Trajetória não foi fácil até aqui, muitas equipes nessa Copa da Favela e hoje, jogo difícil, 1-0, mas o mais importante foi a vitória e você chegando à grande final da Copa da Favela, Lívio. Conta um pouquinho sobre essa vitória de hoje, 104.
15: Bom dia, Marlon, bom dia a todos os ouvintes da 104. Rapaz, como você falou, a trajetória é difícil porque a Copa da Favela é tiro curto e é jogo de mata-mata todo jogo, então todo jogo é uma final. Todo jogo é uma final, então tem que entrar muito atento, muito, muito ligado no jogo, muito focado. E graças a Deus fizemos um bom campeonato até aqui. Conseguimos chegar agora na semifinal 1-0, perdemos algumas oportunidades, era para ter ampliado mais o placar. Mas construímos, mas não finalizamos, né? Construí a jogada, pecamos nas finalizações, mas graças a Deus chegamos em mais uma final, como você falou, no meio de uma garotada, tá deixando o velhinho chegar, o velhinho vai chegando.
14: Cada campeonato é uma trajetória diferente. Lá no Caute Clube você esteve na equipe do Oriente, e hoje é ao contrário, você tá aqui no Rosa Neto e colocando o Rosa Neto na final, hein?
15: No Caute Clube joguei contra o Rosa Neto, 2 anos seguidos. Dando Oriente e Rosa Neto na final, lá no Caldo. Graças a Deus, a gente pelo Oriente conseguiu ganhar os 2 anos seguidos. Ganhamos, na verdade, 3, né? Lá, somos tricampeões lá, invicto. Mas agora, aqui na Copa da Favela e no Juca Rosa defendendo o Rosa Neto, as cores do Rosa Neto.
14: 104 agradece, parabeniza pela vitória e deseja boa sorte na grande edição.
15: Valeu, Marlon, obrigado e um abraço para todos os ouvintes.
14: Tá aí, Lívio, rapaz.
7: Então, o Marlon da Liberdade, ele foi lá na Copa das Favelas, né? E também foi em Juca Rosa. Renovação venceu por 1-0 o Manchester e o Nápoles. E o Rosa Neto venceu por 1-0 o Joinville. Então, a final vai ser Renovação e Rosa Neto. Marlon da Liberdade... Continue, Marlon, aí com as matérias lá da Copa da Favela e também de Juca Rosa.
14: Muito bem, ouvintes da 104 FM Vida, final de jogo aqui no tradicional campeonato do Juca Rosa. A equipe da Vila Colônia 1, a equipe do Grêmio também nos pênaltis. Vila Colônia foi melhor e venceu nos pênaltis. A equipe do Grêmio está na grande decisão do campeonato do Juca Rosa. Do meu lado... Ele, Juliano Perna de Gongo, meu amigo, olha, um dos grandes reforços dessa equipe do campeonato.
16: É muito, irmão.
14: Juca Rosa.
16: Muito mesmo.
14: Marcou um dele, inclusive. Abriu o placar, mas a equipe do Grêmio empatou, Juliano. Mas nos pênaltis, sua equipe foi mais feliz, Juliano. E conseguiu chegar à grande decisão do campeonato do Juca Rosa. Conta um pouquinho sobre essa vitória de hoje, Juliano, e a chegada à grande decisão do maior campeonato da cidade.
16: Marlon, é gratificante, né? Primeiramente, agradecer, Papai do Céu. E mais uma vez, né? A gente fala, a gente fica feliz quando a gente vem pro Juca Rosa. A gente fica emocionado de estar aqui. Isso aí já é desde a época do seu Ailton, né? Que incentivou a gente, era criança, a gente jogava aqui. E depois de velho já chegar aqui, né? E conseguir colocar o time na final e ainda fazer um gol. Isso não tem preço, não. Às vezes a gente ajuda muito os que estão começando agora. Mas a gente sabe que a gente tem nosso respeito, nosso carinho. E hoje Deus honrou. Deus mostrou que realmente a gente conhece a descaída. Graças a Deus eu consegui fazer um gol de cabeça ali, um privilégio. Hoje eu tive a felicidade de trazer Gil, meu amigo particular, irmão. Né? É um cara que se eu fosse pagar, não tinha condição de pagar. Ele falou, Juju, vou pra te ajudar. E graças a Deus a gente teve aqui hoje. Né? Tem um desfalque hoje grande, que era o atacante, Lialdo, que tá na roça trabalhando. Mas poderia estar aqui ajudando, mas graças a Deus, né? Deus possa abençoar ele. E feliz, né, Marlon? A Colônia pela primeira vez na história. Juliano sempre levando tabu, né? 15 anos, Tamaraju lá que o Napo não ganhava. E agora aconteceu, Colônia agora, mais de 23 anos que não chega na final aqui no Juca Rosa. Chegamos com o mérito, graças a Deus. Isso é um privilégio. E parabenizar essa turma nova aí da Colônia. E incentivar essa rapaziada nova que tá chegando aí. Daqui a pouco a gente já vai parar já também. Mas parar em alto nível, isso é bom demais. Parabéns, Marlon, parabéns aí. Esse campeonato maravilhoso, parabenizar a Lando também. Não é fácil esse campeonato. Seguir a mesma rotina do nosso parceiro, né, Ailton. E parabenizar o público aqui hoje, mais de 2 mil pessoas lotando. E agradecer, muito feliz mesmo por ajudar.
14: Muito bem, ouvimos aí ele, Juliano Perna de Gonga. Deixa eu ouvir aqui o Gil, rapaz. Ele que é conhecidíssimo aí do torcedor napolitano, cara tarimbado aí do Intermunicipal, campeão várias vezes. E aqui representando essa equipe do Vila Colônia, que nunca chegou na final, agora chegou, inclusive através de você também, e o Juliano, nessa equipe, Gil. Você chegou nessa equipe fortalecendo, viu, Gil, e conseguindo quebrar um grande tabu, que é chegar à grande final do maior campeonato da cidade, Gil, que é o campeonato de Juca Rosa. Conta um pouquinho sobre esse jogo de hoje e essa chegada à grande decisão aí.
17: Primeiramente, é agradecer a Deus, acho que por tudo, né? Acho que pela vitória, pelo desempenho dos meninos, né? Feliz pela oportunidade de estar ajudando essa equipe aí, pelo convite de Juliana, né? E acho que por primeira vez, acho que o futebol é desse jeito e eles mereceu. Acho que a vontade dele sobressaiu. Feliz e grato por estar mais uma vez aqui jogando esse campeonato aqui do Juca Rosa. E agradecer também a vocês pelo trabalho que vocês vêm sempre fazendo, um trabalho excelente, um trabalho de muita responsabilidade. E feliz de revê-lo vocês.
14: Agora vocês esperar a grande decisão contra a outra fortíssima equipe, que é a Gabiara, né?
17: Sim, futebol eu sempre falei, né? Acho que a qualidade, quem tem a qualidade e se não jogar nesse campo fica difícil, porque muitas vezes sobressai a vontade, a determinação, a garra, porque o campo terrão nivela demais. E você sabe que a qualidade do time dos caras lá, mas a gente também tá pronto para isso.
14: Você que agradece, Gil, e parabéns pela vitória.
17: Eu que agradeço e muito obrigado.
14: Tá aí, ouvimos aí o zagueirão Gil, rapaz, aqui nessa cidade de Anápolis, agora no campeonato do Juca Rosa, tradicional campeonato do Juca Rosa, após essa vitória contra a equipe do Grêmio nos pênaltis. Muito bem, ouvintes da 104 FM Vida, final de jogo aqui na Copa da Favela, grande semifinal, meu amigo. A equipe do Renovação vencendo 1-0 o Manchester Napoli. Aqui ao meu lado, autor do gol e da classificação, Diego vai falar pra gente um pouquinho sobre essa vitória de hoje, classificação pra grande decisão da Copa da Favela, Diego. 104.
18: Primeiro eu agradecer primeiro a Deus, né? E minha equipe, a torcida tá torcendo pra nós aí. Nosso time foi muito guerreiro hoje. Jogou com a raça e saiu com uma bela vitória aí. Vamos pra final agora e ser campeão.
14: Demorou, mas chegou, né? Passou por muitos times aí, tinha muitos times concorrendo nessa Copa da Favela. E agora a Renovação chega aonde esperava, degrau por degrau, chegando a grande decisão, né, Diego?
18: Isso mesmo. Degrau, foi chegando devagarzinho, né? Foi chegando. Cada time é melhor que o outro. Nós correu atrás e saiu com a vitória aí.
14: Boa sorte na grande decisão.
18: Obrigado. Vamos ser campeão, Renovação aí.
14: Tá aí, Diego, do Renovação.
18: Tem agradecer também aí, Cláudio Oliveira aí, que patrocinou o grande campeonato aí da cidade. Beleza? Obrigado.
14: Valeu, Diego, aí, rapaz, falando depois dessa vitória aqui, Renovação vencendo a equipe do Manchester Nápoles, está na grande decisão da Copa da Favela. Muito bem, deixa eu ouvir aqui agora, rapaz, ele também conhecido aqui no tradicional campeonato de jogadores, na cidade de Nápoles também, né? O Renato, representando essa equipe do Vila Colônia, hoje empate 1-1, tempo normal, nos pênaltis, sua equipe foi melhor, Renato, chegando a grande decisão do maior campeonato da cidade, o mais tradicional, o campeonato de Juca Rosa. Conta um pouquinho sobre essa vitória de hoje. Vitória nos pênaltis contra a fortíssima equipe do Grêmio, do Barulho, Renato, 104.
19: Bom dia aí, né? Bom dia não, boa tarde, uma hora dessa, né? Rapaz, foi um jogo difícil, velho, jogo muito duro, né? É a primeira vez que o Vila Colônia tá participando do campeonato do Juca Rosa. E a gente com os pezinhos no chão, né, de verdade, a gente tá chegando, né? E aí chegamos ao objetivo, que é a final, né? Dá glória a Deus aí, primeiramente a Deus, e segundo a nossa equipe, se não fosse eles a gente não estaria aqui nessa pegada, né? Sabendo que o time que a gente enfrentou hoje não é qualquer time, né, velho? Os caras vêm invictos aí no campeonato e acabamos tirando o tabu deles aí na finalidade. Fomos felizes, né, de perder um pênalti, mas pra onde glória a Deus também, meu goleiro também ajudou, pegou um. E agora estamos na final e vamos ver o que vai dar na final aí.
14: Como você falou, agora a final, a grande final contra outra grande equipe também. Gabiara, do lado de Cavila Colônia também é uma grande equipe. E quem vai ganhar é o público, que pode ter certeza que aqui vai ter casa cheia na grande decisão, né, Renato?
19: Sim, verdade, você falou tudo, que ganhou o público. Vai ser um jogo lindo, né? Uma final bonita, né? Tanto que para os dois, mérito que está na final, porque teve mérito, né? É, o time de Gabiarra também é um ótimo elenco, não tem o que falar. Vai ser um jogo bonito e quem vai ganhar é o público.
12: 104, agradece e parabeniza pela vitória.
19: Valeu, obrigado, tamo junto.
12: Tá aí.
7: São 18 horas em Eunápolis, são muitas matérias, mas vamos deixar algumas para amanhã, viu, o Ney Vieira? Amanhã, a partir das 18 horas, nós não podemos passar do nosso horário hoje, e amanhã, se Deus quiser, vamos voltar com o resumo final. Um abraço para você, em nome de Ótica Cíntia, muito obrigado pela audiência, um abraço e até amanhã, se Deus quiser.
20: Fim de jogo por hoje. O resumo final volta amanhã às 17 horas, aqui na 104,9 FM Vida. Valeu pela companhia.
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8: 6:10.
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0: Aleluia. É tão bom saber que a gente não tá sozinho, né?
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1: 7 horas.
2: Em Brasília, dia 19 horas. Está no ar a Voz do Brasil. As notícias do governo federal que movimentaram o país no dia de hoje.
3: Olá, boa noite.
2: Boa noite para você que nos acompanha em todo o país.
3: Segunda-feira, 21 de setembro de 2026.
2: Vamos aos destaques do dia.
3: Semana reúne ações contra o crime organizado no sistema prisional.
2: Uma das operações tem como alvo a identificação e a retirada de aparelhos celulares dos presídios. Thaís de Araújo.
4: As ações ainda incluem capacitações de policiais penais e treinamento para operar equipamentos de raio-x e scanners corporais.
3: Pix automático poderá ser utilizado em contas salário.
2: Regra entra em vigor a partir de julho de 2027. E não é só isso. Luana Karen.
5: Entre as medidas de segurança está a que amplia de 30 para 80 dias o prazo que a vítima de um Pix fraudulento tem para recorrer ao banco e tomar as providências.
3: Inclusão é direito. Dia Nacional de Luta da Pessoa com Deficiência reforça a lei brasileira.
2: Estatuto destaca compromissos para a formulação de políticas de acessibilidade universais.
3: Quem explica é Isadora Nascimento, secretária dos Direitos da Pessoa com Deficiência.
6: É um documento extremamente completo, extremamente robusto, porque foi construído com a participação plena das pessoas com deficiência, né? Respeitando aí o lema do Nada Sobre Nós Sem Nós.
2: E hoje, na apresentação da Voz do Brasil, eu, Mariana Jungmann e Luciano Teixeira.
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2: Ministério da Justiça e Segurança Pública promove essa semana ações de enfrentamento ao crime organizado dentro do sistema prisional.
3: Um dos objetivos é impedir a entrada e o uso de materiais ilícitos e fortalecer o trabalho de inteligência e fiscalização.
2: As ações incluem operações de revista, uso de novas tecnologias, entrega de equipamentos e capacitação de policiais penais em diferentes estados.
4: O Ministério da Justiça e Segurança Pública realiza nesta semana uma série de operações e ações de capacitação para reforçar o combate ao crime organizado dentro do sistema prisional. Uma das principais iniciativas é a Operação MUT, que promove revistas estratégicas para localizar e retirar celulares e outros materiais ilícitos das unidades prisionais. Desde maio, as ações resultaram na revista de mais de 10 mil celas em 312 unidades. Ao todo, foram apreendidos 2.447 aparelhos celulares. Outra frente é a Operação Modo Avião, realizada nos estados do Rio de Janeiro, Rio Grande do Sul, Ceará e Paraíba. A ação utiliza equipamentos capazes de identificar sinais e dispositivos usados de forma irregular dentro das unidades prisionais. Os dados obtidos ajudam as equipes de inteligência a definir os locais que devem passar por revistas e outras ações. Também estão sendo entregues equipamentos para reforçar a segurança, como body scanners, georradares, vistas e outras ações. Também estão sendo entregues equipamentos para reforçar a segurança, como

0: avaliou como insuficiente a proposta apresentada pela plataforma.
1: Em 25 de agosto, a AGU apresentou ação civil pública solicitando ao Discord a adoção de medidas de segurança, como reforço dos mecanismos de controle parental e a implantação de sistemas que consigam detectar e prevenir situações que representem riscos a crianças e adolescentes.
0: Também pediu a implementação de mecanismos de detecção, avaliação e moderação de conteúdos com práticas de maus tratos, violência, mutilação e crueldade contra animais.
1: Hoje, dia 21 de setembro, é celebrado o Dia Nacional de Luta da Pessoa com Deficiência.
0: A data marca a mobilização histórica pela garantia de direitos, acessibilidade e combate ao capacitismo na sociedade.
1: E você sabia que esses direitos estão previstos em lei?
0: São garantias que ajudam a promover mais autonomia, inclusão e oportunidades para que as pessoas com deficiência possam participar plenamente da sociedade.
1: E o que fazer caso esses direitos não sejam respeitados? É o que vamos ouvir agora na reportagem de Pablo Mundim.
2: Ir ao cinema, ler um cardápio ou simplesmente caminhar pela rua. Situações comuns do dia a dia, mas para quem tem deficiência visual, podem ser um desafio. Laíssa Cardoso, de 35 anos, conhece essa realidade de perto. A sua condição não impediu que ela se tornasse mestre em ciência política e analista judiciária, mas as barreiras ainda fazem parte da rotina.
3: A gente não está tão presente nos espaços quanto a gente poderia e quanto a gente deveria. E aí não é só uma questão de não ter rampa, de não ter piso tátil, mas é uma questão de as pessoas ainda estranharem o que é diferente delas.
2: A Lei Brasileira de Inclusão, conhecida como Estatuto da Pessoa com Deficiência, estabelece direitos para garantir a essas pessoas participação plena e igualdade de condições. A legislação prevê medidas de acessibilidade, como reserva de espaços livres e assentos adaptados. Também proíbe qualquer forma de discriminação, garante educação inclusiva em todos os níveis de ensino e atendimento integral e especializado pelo SUS. Caso não tenha seus direitos respeitados, o secretário nacional substituto dos direitos da pessoa com deficiência do Ministério dos Direitos Humanos, Alex Alverga, explica a quem o cidadão pode recorrer.
4: Caso isso tenha acontecido em relação à prestação de um serviço, uma instituição, o primeiro local é diretamente o local responsável. No entanto, o conjunto de outras salvaguardas também são disponíveis. O serviço Disque 100 é um canal que recebe denúncias de violação de direitos humanos 7 dias por semana, 24 horas. Evidentemente, também, a depender da situação, da gravidade, defensorias públicas, delegacias especializadas, órgãos de defesa do consumidor.
2: O Disque 100 também pode ser acessado pelo WhatsApp no número 61996110100. Vale lembrar que o serviço é gratuito e garante o sigilo das informações prestadas. Reportagem Pablo Mundim.
0: Pois é, de acordo com o último censo, o Brasil tem cerca de 14 milhões de pessoas com algum tipo de deficiência.
1: O número representa pouco mais de 7% do total da população.
0: E para falar sobre a Lei Brasileira de Inclusão, eu e o Nazi Brum conversamos com a Secretária Nacional dos Direitos da Pessoa com Deficiência, Isadora Nascimento, sobre as políticas públicas que têm sido desenvolvidas para o direito a todos. Acompanhe. Secretária Isadora Nascimento, bem-vinda à Voz do Brasil. Prazer ter a senhora conosco justamente nesse dia de luta da pessoa com deficiência, que eu gostaria que a senhora começasse falando então pra gente sobre capacitismo e como esse tipo de preconceito prejudica a vida das pessoas com deficiência.
5: Primeiramente, muito obrigada pelo convite. Sim, o capacitismo, ele é um conceito que eu costumo dizer que é muito completo e muito complexo, né? Porque, ora, ele vem na perspectiva de se considerar a pessoa com deficiência como incapaz de trabalhar, de estudar, de ocupar espaços de tomada de decisão, de fazer atividades simples do dia a dia. Ora, também vem com essa perspectiva da supervalorização da deficiência. Então, considera aí que essa pessoa com deficiência, ela é um herói ou uma heroína, é um exemplo de superação apenas por existir com uma deficiência. Então, acaba colocando muitas vezes também essa pessoa com deficiência no lugar ali de anjo, de um ser quase que de outro mundo, né? Então,
0: já denota a expectativa de que aquela pessoa não desse conta de fazer as coisas, né?
5: Exato. Então, tem esse viés da incapacidade muitas vezes, mas também esse viés aí dessa supervalorização por falta de entendimento, né, sobre o conceito real de deficiência.
6: Bom, secretário.

0: Cara, e a gente chega na importância de que quem tem algum tipo de deficiência tem acesso a oportunidades, né? De emprego, estudo, vida autônoma. E hoje existe um estatuto, um marco legal que busca garantir esses direitos. O que é que está previsto no estatuto da pessoa com deficiência?
1: Bom, esse estatuto, também conhecido como Lei Brasileira de Inclusão, que está em vigor desde 2015, é um documento extremamente completo, extremamente robusto, porque foi construído com a participação plena das pessoas com deficiência, né? Respeitando aí o lema do Nada Sobre Nós Sem Nós. E é um estatuto que é baseado na Convenção da ONU dos Direitos das Pessoas com Deficiência e no Brasil tem status de emenda constitucional. Então, é um documento extremamente completo que vai prever aí direitos diversos, pensando em educação, saúde, trabalho, acessos diversos, né, em relação a questões de acessibilidade arquitetônica, tecnológica, atitudinal, comunicacional, e é um documento aí que norteia essa construção do próprio país mesmo em relação a políticas públicas. Então, dele também nasce a Política Nacional dos Direitos da Pessoa com Deficiência, que é o Plano Novo Viver Sem Limite, que tem base, né, nessa Lei Brasileira de Inclusão, também na Convenção. E outros frutos vão surgindo a partir desse documento que é tão importante.
2: Pois é, eu ia justamente perguntar aí sobre o trabalho que o Ministério dos Direitos Humanos vem fazendo para garantir esses direitos que estão previstos no Estatuto. O Viver Sem Limites é um deles, né?
1: Exato. A Secretaria Nacional dos Direitos da Pessoa com Deficiência, vinculada ao Ministério dos Direitos Humanos e Cidadania, tem esse papel de ajudar, né, a fomentar aí a construção de políticas públicas para pessoas com deficiência em todo o território. Então, a gente, em diálogo também com outros ministérios, entendendo que a pauta da deficiência ela é transversal, então a gente dialoga com a cultura, com o esporte, com a saúde, com o trabalho, com a assistência social, enfim, com as diversas áreas que as pessoas acessam, né, no seu cotidiano, para garantir também acessos para pessoas com deficiência. Então, o Viver Sem Limite, ele é construído nessa perspectiva ampla, pensando em eixos. Então, também a gente tem essa divisão em quatro eixos: gestão inclusiva e participativa, enfrentamento à violência, acessibilidade e também promoção de direitos, entendendo aí que esses acessos, eles precisam ser abrangentes e também precisam chegar nos territórios de forma ampla, né? Pensando às vezes naquele município que é pequenininho lá na ponta, mas que também precisa ter uma estrutura de governança aí forte para pessoa com deficiência.
0: Pois é, secretária, a senhora citou um ponto aí que a gente não pode deixar de falar, que são situações de abuso que pessoas com deficiência podem estar sujeitas. O Ministério tem canais para receber denúncias de maus tratos e violência?
1: Sim, o Ministério dos Direitos Humanos faz um trabalho muito importante de acolhimento e encaminhamento dessas denúncias, né, aos órgãos responsáveis, recebendo essas denúncias através do Disque 100, né, o Disque Direitos Humanos, e ali é dado o encaminhamento necessário aos diversos tipos de violações que chegam, né, infelizmente. A gente tem violências aí que são patrimoniais, pensando em pessoas com deficiência, violências físicas, psicológicas, institucionais, né, o próprio capacitismo é uma forma de violência que origina aí diversas questões muito sérias, né, que precisam ser enfrentadas. Então, a gente tenta, enquanto Ministério também, em articulação com outros órgãos de proteção, né, então, Ministério Público, nos estados e nos municípios, também envolver os conselhos de direitos, né, que são muito importantes, para que a gente tenha também junto às defensorias, enfim, todos esses órgãos de acolhimento, de proteção, que possam trabalhar juntos para receber essas demandas.
2: E existe um balanço do Disque 100 sobre os tipos mais comuns de denúncia, o volume dessas denúncias?
1: Então, são diversas denúncias que chegam diariamente. É até difícil falar isso, né? Porque a gente ainda está em um tempo em que violências são comuns, mas acho que exemplificando, assim, até novamente pensar em violência física, pessoas com deficiência, principalmente mulheres, são as que mais sofrem violência física, violência patrimonial. Então, muitas vezes essa administração, né, do recurso que a pessoa recebe é feita pela família ou pelos próprios companheiros ou cuidadores que muitas vezes utilizam, né, desses recursos da pessoa de uma forma indevida, então isso gera violência patrimonial e outras tantas, né, algumas denúncias de violência institucional, pensando nos ambientes aí de ensino, de trabalho, a gente recebe aí de diversas frentes.
0: Bom, nós conversamos com Isadora Nascimento, secretária nacional dos direitos da pessoa com deficiência. Secretária, muito obrigado pela sua entrevista à Voz do Brasil.
1: Muito obrigada.
3: O Pix ganhou novas regras que ampliam as possibilidades de uso da ferramenta.
2: Também reforçam os mecanismos de segurança contra golpes e fraudes.
3: Os detalhes vamos ouvir agora na reportagem de Luana Karen.
4: Entre as medidas de segurança está a que amplia de 30 para 80 dias o prazo que a vítima de um PIX fraudulento tem para recorrer ao banco e tomar as providências. A medida impacta sobretudo comerciantes e varejistas, que às vezes levam um tempo maior para fazer seu fluxo de caixa e identificar o golpe. A economista Carla Bene, professora da Fundação Getúlio Vargas, destaca que o Banco Central também apertou o passo contra golpistas que usam contas de fachada para movimentar o dinheiro.
5: O que eles chamam de contas de passagem ou contas de laranjas, onde entra o dinheiro de uma fraude e ele vai sendo transferido para várias contas, é como se ele se perdesse no meio do caminho. E o Banco Central vai entrar também nesse procedimento com essas contas de passagem e ele também pode vir a fazer bloqueio nessas contas.
4: Chaves de CPFs e CNPJs em situações irregulares com a Receita Federal terão exclusão automática. Outra mudança ressaltada pela economista Carla Bene é que, a partir de 1º de março de 2027, os usuários vão poder anexar diretamente nos aplicativos das instituições bancárias documentos que indiquem a possibilidade de golpe.
5: Você vai poder enviar provas, como áudios, prints e documentos diretamente na contestação para a instituição bancária. É algo importante porque se você já sabendo disso, já começa a guardar, digamos assim, as suas provas para os seus pagamentos e caso aconteça, você pode usar isso daí já dentro do aplicativo a partir do ano que vem.
4: Outra novidade é a permissão para que o cidadão possa cadastrar na conta salário despesas recorrentes para pagamento com o PIX automático a partir de julho de 2027. O Banco Central também regulamentou a chamada cobrança híbrida, uma prática já utilizada por algumas empresas e que permite ao consumidor escolher entre pagar uma cobrança por boleto ou por PIX. A medida entra em vigor em fevereiro de 2027 e deve reduzir riscos operacionais e evitar pagamentos indevidos ou em duplicidade. Reportagem Luana Karen.
2: Menos de 2 meses para um momento crucial na vida de milhares de estudantes.
3: As provas do Enem estão marcadas para novembro, este ano com novidades.
2: Entre elas, o aumento nos locais de prova. A repórter Gabriela Noronha tem mais detalhes.
6: Aos 21 anos, o estudante brasiliense João Ferreira vai fazer a prova do Exame Nacional do Ensino Médio pela segunda vez e para conquistar a sonhada vaga no curso de arquitetura da Universidade de Brasília, ele concilia as aulas presenciais em um cursinho com a rotina de estudos em casa. Para o estudante, o importante é manter a disciplina.
7: Estudar de uma forma orgânica, com organização, você tem um plano de estudo voltado a um aprendizado mais efetivo, que funcione melhor para você, do que você simplesmente sentar e pegar para você e falar, vou estudar 4 horas hoje.
6: Assim como João, milhões de brasileiros devem participar desta edição do Enem. As provas serão aplicadas nos dias 8 e 15 de novembro. De acordo com o INEP, instituto responsável pelo exame, mais de 5 milhões de pessoas tiveram suas inscrições confirmadas. No primeiro dia, os estudantes devem responder a 45 questões de linguagens e códigos e 45 de ciências humanas, além da redação. Já no segundo, são 45 questões de ciências da natureza e mais 45 de matemática. O professor de história, Fábio Santos Reis, dá dicas para esta reta final de preparação.
8: Eu acho que para esse momento, levando em conta o tempo que está faltando, o ideal seria, nesse momento, fazer algumas revisões rápidas de conteúdo, revisão teórica, mas nada tão aprofundado, até pelo tempo que a gente tem, e, sobretudo, focar em resoluções de provas anteriores. Então, eu recomendo que faça as provas do Enem de 2018 para cá.
6: Uma novidade neste ano é a expansão do número de locais de prova, com 10 mil novos pontos. Ricardo Cardoso, presidente substituto do INEP, destaca que o exame também será utilizado como instrumento de avaliação do sistema de avaliação da educação básica.
9: Além de organizar o acesso ao ensino superior, além de permitir a certificação dos estudantes, ele também vai permitir a avaliação da qualidade da educação básica. Então, a população ter esse resultado pelo Enem, que é um exame que tem a área de linguagem, ciências humanas, ciências da natureza, matemática e a redação, oferece uma avaliação mais completa, em que o aluno muitas vezes está mais mobilizado, mais motivado para fazer a prova. Isso para nós é uma mudança muito importante.
6: Também é a primeira vez que os concluintes do ensino médio na rede pública de ensino foram inscritos automaticamente no Enem, com base nos dados informados pelas redes de ensino. Vale lembrar que as notas do Enem podem ser utilizadas para acesso ao Sistema de Seleção Unificada, o SISU, e ao programa Universidade para Todos, o ProUni. A nota do exame também pode ser usada para pleitear financiamento estudantil. Reportagem Gabriela Noronha.
3: E amanhã vamos falar sobre a nova edição da cartilha da redação do Enem 2026.
10: É, nós vamos falar mais sobre a prova e dicas para escrever uma redação nota 1000. Não perca.
3: Coletam moluscos e crustáceos em manguezais e praias, acompanhando o ritmo das marés.
10: No Brasil, a maior parte de pescadores artesanais são mulheres e tiram desse ofício o sustento da família.
3: Um mapeamento da Fiocruz quer mostrar onde elas estão, onde estão essas trabalhadoras e suas principais necessidades.
10: É das águas do litoral cearense que a marisqueira Maria do Socorro Miranda, de 44 anos, tira o sustento da família. O trabalho que ela herdou dos pais, às vezes começa antes do amanhecer, acompanhando o ritmo das marés.
11: Eu trabalho 6 horas por dia, caso a maré esteja baixa. Me encontro com as amigas, que levam nossos aparelhos de pesca, né? Levo o jereré para botar lá, a gente isca eles e vai esperar para ver se caiu algum siri, alguma coisa dentro.
10: Um levantamento realizado pela Fiocruz em 52 municípios de todas as regiões brasileiras aponta a presença marcante de mulheres na atividade pesqueira.

0: mapeamento vai contribuir para tornar conhecidas as vulnerabilidades desses territórios e aproximar as políticas públicas da realidade de quem vive e trabalha nas águas brasileiras. Como explica a coordenadora geral de Inclusão Produtiva, Enfrentamento à Fome e à Pobreza do Ministério das Mulheres, Larissa de Santana Passos.
1: Ele junta todos os bancos de dados validados pelo governo, então essas mulheres elas participam de forma ativa, indicando quais são os territórios, né, que elas estão e quais são as demandas, dificuldade a nível de crédito, quais são as cadeias produtivas, dificuldade de escoamento, para a gente entender essas demandas, transformar esses dados em políticas públicas.
0: O resultado completo do levantamento de dados será conhecido em 2027. De acordo com a pesquisadora da Fiocruz, Maria Juliana Moura Correia, outro objetivo do estudo é conhecer os impactos da atividade pesqueira na saúde das trabalhadoras.
2: Nós vamos lá fazer um piloto com as pescadoras e o impacto à saúde e monitorando várias substâncias químicas que estão nas águas, também representa a gente proteger a saúde de toda a população.
0: O ministro da Pesca e Aquicultura, Edipo Araújo, comenta sobre o trabalho dessas profissionais.
3: A história de quem trabalha com a pesca artesanal é marcada por lutas e resiliência. Quem ajuda a colocar alimento na mesa de milhões de brasileiros e brasileiras, geralmente tem as águas como a única fonte de sustento.
0: O Brasil tem cerca de 1.700.000 pescadores artesanais, segundo o Registro Geral da Atividade Pesqueira. Desse total, quase 900.000 são mulheres. Reportagem Graziele Bezerra.
4: A Agência Nacional de Vigilância Sanitária aprovou o registro de um novo medicamento para o câncer de mama.
5: O Edcamar é indicado para o tratamento de pacientes adultos com câncer de mama localmente avançado ou em metástase.
4: E também hoje a Anvisa determinou o recolhimento de um lote de outro medicamento destinado ao tratamento de câncer de mama, o Fesgo.
5: A empresa fabricante identificou no mercado unidades deste lote com características divergentes das constantes no medicamento original, o que indica se trata de falsificação.
4: As informações sobre o lote que será recolhido você confere em gov.br/anvisa.
5: E essas foram as notícias do governo federal.
4: A realização da Secretaria de Comunicação Social da Presidência da República.
5: Com produção da empresa Brasil de Comunicação.
4: E agora com as notícias do Poder Judiciário e do Congresso Nacional. Boa noite.
5: Boa noite e até amanhã.
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8: STF mantém decreto de Minas Gerais que restringe publicidade de bets.
9: TSE vai lançar nesta terça-feira a ação Violência Política Tem Gênero.
8: STJ admite como prova a gravação feita por consumidor no departamento jurídico da empresa.
9: Boa noite, eu sou Leandro Bezerra.
8: E eu sou Walter Lima.
9: O ministro Flávio Dino, do Supremo Tribunal Federal, decidiu manter um decreto de Minas Gerais que restringe a publicidade de empresas de apostas de cota fixa, as chamadas bets, e de plataformas de conteúdo adulto em bens públicos estaduais e eventos promovidos ou apoiados pelo Poder Executivo local.
8: O ministro Dino negou o pedido feito pela Associação Nacional de Jogos e Loterias para suspender o decreto.
9: A entidade sustentava que o Estado havia invadido a competência privativa da União para legislar sobre propaganda comercial.
8: Mas o ministro considerou que as restrições se limitam aos meios de comunicação institucional, aos bens e espaços sob responsabilidade do Executivo Estadual e aos eventos promovidos ou apoiados pelo governo de Minas Gerais. Para o ministro, essas medidas fazem parte da autonomia do Estado para administrar seus próprios bens e recursos.
9: TSE vai lançar amanhã a ação Violência Política Tem Gênero.
8: Essa ação vai marcar o lançamento de iniciativas voltadas ao enfrentamento da violência política contra as mulheres. Fábio Ruas.
10: A ação vai ser amanhã às 5 horas da tarde no espaço Sepúlveda Pertence, na sede do TSE em Brasília. vai ter a assinatura de um protocolo de ação conjunta entre o TSE e a Procuradoria-Geral Eleitoral para combater esse crime. O presidente do TSE, ministro Cássio Nunes Marques, e o vice-procurador-geral eleitoral, Alexandre Espinosa Bravo Barbosa, vão participar da ação ao lado de mulheres com atuação reconhecida na vida pública e na defesa dos direitos femininos.
9: O Ministério Público Eleitoral emite 431 manifestações sobre propaganda eleitoral irregular no primeiro mês de fiscalização em Mato Grosso.
11: O objetivo da ação é promover a conscientização sobre as condutas proibidas pela legislação. Kátia Dias.
12: Entre 15 de agosto e 15 de setembro foram emitidas 431 manifestações sobre propaganda eleitoral irregular. Durante a fiscalização, o MP Eleitoral analisou representações, reclamações, pedidos de resposta e apurações relativas a veiculações irregulares de propaganda, tanto na mídia tradicional quanto nas redes sociais.
9: É válida como prova a gravação feita por consumidor dentro do departamento jurídico de empresa, sem consentimento da outra parte.
11: Mas para o STJ, o conteúdo não pode se referir à atividade de advocacia, nem a informações protegidas por sigilo profissional. Fátima Uchoa.
13: Um aluno ajuizou ação contra a instituição de ensino superior devido à oferta e ao posterior cancelamento de curso. A instituição buscou invalidar gravações de conversas feitas pelo consumidor com a diretora e dentro do próprio departamento jurídico, alegando que o local deveria ter a mesma proteção legal dos escritórios de advocacia. A Justiça do Distrito Federal condenou a instituição a pagar quase R$5.000 por danos materiais e R$6.000 por danos morais, considerando a gravação válida. O STJ manteve a decisão. Segundo o relator ministro Raul Araújo, a gravação não tratava de atividade advocatícia, mas de questão administrativa sobre prestação de serviço de ensino.
9: Jornada de trabalho em atividades insalubres é tema de audiência no TST.
11: O debate vai tratar dos limites de uma negociação coletiva nesses casos. Samanta Flor.
14: A discussão é se acordos ou convenções coletivas podem autorizar o aumento da jornada em atividades insalubres sem a aprovação prévia da autoridade competente. O assunto é o tema 149 do TST. A audiência pública foi convocada pelo ministro Douglas Alencar e vai ouvir especialistas, entidades e representantes de categorias afetadas. O entendimento do TST vai orientar o julgamento de processos semelhantes em toda a Justiça do Trabalho.
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9: A você uma boa noite
11: e até amanhã.

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1: Eu sou Humberto Pinheiro e estes são os destaques de hoje do Jornal do Senado, que começa agora. Participantes de sessão especial apontam a importância da inclusão das pessoas com deficiência. Instituição Fiscal Independente do Senado diverge do governo e alerta para riscos fiscais. Reportagem da Rádio Senado é finalista do prêmio Vladimir Herzog de Jornalismo. Boa noite. O Senado celebrou hoje o Dia Nacional de Luta da Pessoa com Deficiência. Especialistas convidados para a sessão especial apontaram a importância da inclusão. Repórter Márcio Maturana.
2: A importância da participação completa das pessoas com deficiência nas atividades sociais precisa ser ressaltada todos os dias, segundo especialistas que participaram da sessão especial no plenário do Senado nesta segunda-feira, 21 de setembro, que é o Dia Nacional de Luta da Pessoa com Deficiência. A senadora Damares Alves, do Republicanos do Distrito Federal, presidiu a sessão.
3: Infelizmente, ainda vemos, de vez em quando, uma iniciativa ou outra para, inclusive, retirar direitos já garantidos. Por isso que um dia nacional como esse precisa, por esta casa e por todas as casas do Brasil, ser comemorado.
2: A sessão especial foi requerida pelo senador Paulo Paim, do PT do Rio Grande do Sul. Ele é autor do Estatuto da Pessoa com Deficiência e do projeto de lei que criou o Dia Nacional de Luta da Pessoa com Deficiência.
4: Eleições 2026.
1: As eleições deste ano têm em disputa 54 vagas para o Senado. Total de 32 senadores tentam a reeleição. Outros 10 disputam o governo de seus estados e um a presidência da República. Repórter Rodrigo Rezende.
5: Nas eleições deste ano, cada um dos 26 estados e o Distrito Federal elegerão 2 senadores. Portanto, das 81 vagas do Senado, 54 estão em jogo para os próximos 8 anos. Dos 54 senadores em término de mandato, 32 tentam a reeleição. 9 senadores que encerram o mandato no final de janeiro de 2027 concorrem a outros cargos: um à presidência da República, um ao governo de seu estado, um para deputado estadual, 2 para deputado federal e 4 como suplentes em chapas que concorrem ao Senado. Já 13 senadores vão encerrar os atuais mandatos em 2027 e não vão concorrer a nenhum cargo. É o caso de Jaime Campos, do União de Mato Grosso.
6: Tenho orgulho da história que eu construí e, sobretudo, tenho esperança no futuro do nosso estado. Cargos passam, mandatos terminam, eleições chegam e vão embora, mas algo que precisa permanecer é o compromisso com o nosso estado.
5: Quem também não disputa a eleição após 40 anos é o senador Paulo Paim, do PT do Rio Grande do Sul.
7: São 40 anos ininterruptos aqui no Congresso Nacional. Uma trajetória construída com diálogo, compromisso e fidelidade às causas do povo brasileiro. Não serei mais candidato ao Senado, mas não saio da política, porque a política está em mim. Ela faz parte da nossa história, da minha alma e da minha forma de enxergar o mundo.
5: Dos 27 senadores que estão no chamado meio de mandato, ou seja, ainda possuem mais 4 anos no Senado, 9 concorrem nestas eleições a governos estaduais. Um senador licenciado concorre ainda à vice-presidência da República.
1: Está pronto para votação na Comissão de Assuntos Sociais um projeto que cria regras para o uso da inteligência artificial na área da saúde. O texto prevê regras de transparência, responsabilidade e supervisão humana nas decisões clínicas. Repórter Patrícia Oliveira.
8: Segundo o Comitê Gestor da Internet no Brasil, 18% dos hospitais e das clínicas brasileiras já utilizam soluções de inteligência artificial. É o caso do uso da IA para acelerar resultados dos exames de coração, como explica a cardiologista Paula Damasco.
9: A gente usa essa inteligência artificial para estar liberando esse laudo, às vezes, com 2 minutos, para que um clínico possa ter um resultado mais real do eletro para conduzir o paciente.
8: Ricardo Sampaio, coordenador do Centro Integrado de IA do Distrito Federal, aponta a redução das filas de espera para o paciente com o uso da tecnologia.
10: Utilizar a inteligência inteligência artificial, seja para um procedimento, seja para uma consulta, seja para um pedido de remédios ou afins, e para que com isso o paciente tenha um retorno mais rápido daquilo que foi solicitado e que ele consiga ser tratado da melhor maneira.
8: A senadora doutora Eudócia, do PSDB de Alagoas, apoia o desenvolvimento de terapias e vacinas contra o câncer com o uso da IA. Um projeto da senadora prevê a utilização da inteligência artificial na saúde pública com regras de transparência, responsabilidade e supervisão humana nas decisões clínicas para proteger os direitos dos pacientes.
11: A implementação de hospitais inteligentes da rede SUS irá beneficiar significativamente o atendimento aos pacientes da rede pública, otimizando os diagnósticos precoces de várias patologias, especialmente as doenças oncológicas.
8: O projeto também prevê a igualdade no atendimento, proteção de dados e informações claras para os pacientes e que profissionais de saúde recebam capacitação para usar a IA. A proposta recebeu relatório favorável da senadora Damares Alves, do Republicanos do Distrito Federal, e está pronta para votação na Comissão de Assuntos Sociais.
1: O relatório da Instituição Fiscal Independente do Senado apontou diferença entre as projeções do governo e os cálculos da entidade para o projeto do orçamento de 2027. Segundo o relatório, o uso de premissas e parâmetros macroeconômicos distintos pelo Executivo pode implicar desequilíbrio fiscal. Repórter Douglas Castilho.
12: Enquanto o Poder Executivo prevê saldo positivo primário de 18,6 bilhões de reais, os cálculos da IFE indicam a perspectiva de um déficit de 86,1 bilhões, um descompasso de 104,8 bilhões de reais entre os dois cenários. Divergências assim afetam diretamente o cumprimento das metas fiscais, indicando, segundo a instituição, a necessidade de segurar gastos. O diretor executivo da IFE, Marcos Pestana, detalhou onde está a diferença entre as duas contas.
13: O governo trabalha com um PIB ano que vem de 2,4%, a IFE com 1,8%. O governo trabalha com uma expansão da massa salarial, que é essencial para calcular as receitas previdenciárias, de mais de 10%. Nós trabalhamos com mais de 7%. Esse acúmulo de diferenciação de parâmetros nos levam a discrepar sobre o resultado primário.
12: Marcos Pestana alerta para novas pressões orçamentárias e despesas não previstas na proposta original, como o recente reajuste de 15% no benefício médio do Bolsa Família.
1: A história de um educador que enfrentou a violência dentro da escola e acabou assassinado é tema de uma reportagem especial da Rádio Senado, que chegou à final do Prêmio Vladimir Herzog de Jornalismo. O trabalho Carlos Mota, A Pedagogia da Coragem, foi produzido pelo jornalista Otávio Augusto Mota e conta a trajetória do próprio pai. A reportagem é de Yasmin Rodrigues.
14: Reportagem que colocou a Rádio Senado entre os finalistas do prêmio Vladimir Herzog nasceu de uma história familiar. O jornalista Otávio Augusto Mota transformou em reportagem a trajetória do pai.
15: A reportagem Carlos Mota, Pedagogia da Coragem, ela apresenta para os ouvintes a trajetória de vida e de luta de um professor aqui do Distrito Federal chamado Carlos Mota. Ele era diretor no Núcleo Rural Lagoeste e era um líder comunitário. Lutava por melhores condições de acesso à escola dos alunos. Então essa reportagem, ela navega um pouco por qual era o ideal de Carlos, qual era a visão de Carlos sobre a educação.
14: O prêmio Vladimir Herzog reconhece trabalhos jornalísticos relacionados à defesa dos direitos humanos e tem uma história ligada à luta pela liberdade de expressão e pela democracia. Para Otávio, no entanto, a indicação vai além do reconhecimento profissional. Representa uma busca por conhecer melhor a história de vida do pai e também serve de alerta para a violência que ainda existe no ambiente escolar. A divulgação dos vencedores está marcada para o dia 30 de setembro, com transmissão ao vivo.
1: Trabalhos técnicos de Eliseu Caires. O Jornal do Senado fica por aqui. Acompanhe agora as notícias da Câmara dos Deputados. Boa noite e até amanhã.

0: aprova novo programa escolar para gestão de resíduos sólidos.
1: O projeto cria campanha sobre desaparecimento de criança e adolescente.
0: Avança a proposta que regulariza o transporte intermunicipal por taxistas.
1: Menores podem ser proibidos de atuar em propaganda de jogos de azar.
0: Boa noite. Comissão Permanente da Câmara aprovou o projeto de lei que proíbe presença de menores de 18 anos em propagandas de jogos de azar. A repórter Maria Neves tem os detalhes.
2: A Comissão de Previdência, Assistência Social, Infância, Adolescência e Família da Câmara dos Deputados aprovou o projeto que proíbe a participação de menores de 18 anos em publicidade de produtos proibidos para esta faixa etária. A proposta do deputado Túlio Gadelha, do PSD de Pernambuco, menciona expressamente a vedação de crianças e adolescentes em propaganda de loterias e jogos de azar. Como explica a relatora, deputada Meire Serafim, do União do Acre, a legislação estabelece uma série de produtos proibidos para menores de 18 anos, como bebidas alcoólicas, cigarros e outras substâncias que possam causar dependência. As leis também proíbem que crianças e adolescentes participem de jogos de azar. No entanto, nenhuma lei proíbe a participação deles na propaganda desses mesmos produtos, que, conforme ressalta a deputada, podem causar prejuízos graves, principalmente a esse público em formação.
3: A gente vê muitas adolescentes e crianças firmar isso na mente e acontecer esses vários fatores, tragédia que a gente vê no nosso país todo, né? Porque esse jogo de azar, ele acaba induzindo as nossas crianças, nossos adolescentes e fazer o pior.
2: Pela proposta aprovada, pais ou responsáveis de crianças e adolescentes que participarem da divulgação por qualquer meio de jogos de azar ou outros produtos proibidos ficarão sujeitos a multa entre 3 mil e 10 mil reais. Para agenciadores de menores de 18 anos que descumprirem a lei, a multa será multiplicada por 10. Com isso, poderá variar entre 30 e 100 mil reais. Já para as empresas de jogos de azar ou que forneçam produtos proibidos que utilizarem crianças ou adolescentes em peças publicitárias, o valor da multa será multiplicado por 100. Poderá variar entre 300 mil e 1 milhão de reais. Caso haja reincidência na utilização de menores de 18 anos em publicidade de produtos proibidos no período de um ano, o projeto prevê a aplicação das multas em dobro. Segundo Túlio Gadelha, a punição tem função pedagógica. Busca assegurar que os responsáveis entendam a gravidade de suas ações e a responsabilidade que têm ao envolver jovens em atividades perigosas ou inadequadas. Da Rádio Câmara de Brasília, Maria Neves.
4: Economia.
1: Kiko Seleguin, do PT de São Paulo, defende a aprovação de uma lei de proteção da soberania econômica nacional. O objetivo é invalidar no Brasil a aplicação de sanções e restrições comerciais ou financeiras impostas unilateralmente por governos e tribunais estrangeiros.
0: Kiko Seleguin sustenta que empresas e pessoas físicas brasileiras não podem cumprir determinação que não tenha respaldo em tratados aprovados pelo país ou em resoluções da ONU. A medida também impede a rescisão de contratos ou encerramento de contas motivados por sanções internacionais unilaterais.
1: Pedro Lucas Fernandes, do União do Maranhão, quer permitir que fundos constitucionais e o Fundo de Desenvolvimento do Nordeste ofereçam garantias para empréstimos destinados a projetos de infraestrutura. Ele explica que a medida pode facilitar o acesso a recursos para a execução de obras.
0: Para Pedro Lucas Fernandes, a proposta também pode estimular investimentos em áreas como energia, logística e infraestrutura sustentável. Na avaliação do deputado, o aumento dos investimentos pode contribuir para a geração de empregos e o crescimento da renda no Nordeste.
4: Segurança Pública.
1: A Câmara está analisando a criação de uma campanha nacional de prevenção ao desaparecimento de crianças e adolescentes. A reportagem é de José Carlos Oliveira.
5: Projeto de lei em análise na Câmara dos Deputados cria a campanha nacional educativa sobre desaparecimento de crianças e adolescentes. O texto já foi aprovado na Comissão de Segurança Pública com relatório favorável do deputado Sargento Faur, do PL do Paraná.
6: A implementação de campanhas educativas permanentes contribui para disseminar informações úteis, fortalecendo a rede de proteção à criança e ao adolescente. É dever do poder público adotar mecanismos que ampliem a proteção, especialmente diante do crescimento de crimes envolvendo exploração, tráfico de pessoas, aliciamento virtual e outras formas de violência.
5: O relator destaca que a campanha educativa deverá ser realizada principalmente nas escolas públicas e privadas ao longo de todo o ano letivo.
6: O desaparecimento de crianças e adolescentes é uma realidade alarmante no Brasil e exige atuação integrada do Estado, da família e da sociedade. Nesse contexto, a escola desempenha papel fundamental como ambiente de formação, conscientização e proteção social.
5: Estão previstas medidas de orientação em caso de desaparecimento, divulgação dos canais de denúncia e da legislação protetiva, promoção de palestras e elaboração de cartilhas informativas, inclusive com as estratégias de prevenção ao desaparecimento de crianças e adolescentes. A proposta partiu do deputado delegado Éder Mauro, do PL do Pará, inconformado com a sucessão desse tipo de crime no seu estado.
7: No Pará nós temos sumiços de crianças por questões de seitas, por questões de crimes sexuais, principalmente no que envolve embarcações, e por questões de tráfico de órgãos. Então, esse socorro através de uma proposta vai procurar socorrer aqueles que não têm a menor condições de se defender.
5: A proposta que cria a campanha nacional educativa sobre o desaparecimento de crianças e adolescentes ainda vai passar por votação nas comissões de Educação e Constituição e Justiça. Da Rádio Câmara de Brasília, José Carlos Oliveira.
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4: Educação.
0: Maria do Rosário, do PT, critica a proposta do governo do Rio Grande do Sul de terceirizar a gestão de escolas públicas. Na visão da parlamentar, a medida retira a autonomia das direções escolares e amplia os gastos com empresas privadas.
8: O governo do Rio Grande do Sul decidiu colocar na bolsa de valores para terceirizar a gestão das escolas, tirando das diretoras o controle, o comando, a gestão das escolas. Então, agora, com isso, o governo pretende gastar muito mais dinheiro com empresas terceirizadas do que entrega para a escola, para a direção, para cuidar das paredes, dos banheiros, para limpeza, para organização da vida da escola. Isso é um grande erro.
1: Maria do Rosário também defende a valorização dos profissionais da educação com a aplicação da lei que reconhece os professores de creches como integrantes do magistério, a realização de concursos públicos e o fim da cobrança previdenciária sobre aposentados da área.
0: Projeto de Eros Biondini, do PL de Minas Gerais, quer garantir a autonomia das escolas confessionais. A proposta assegura às instituições o direito de organizar atividades e celebrações de acordo com suas crenças, respeitados os conteúdos da Base Nacional Comum Curricular.
1: O texto também proíbe sanções e restrições ao repasse de recursos públicos motivadas pelo exercício da identidade religiosa da escola. Eros Biondini avalia que a medida protege o direito dos pais de escolher instituições de ensino alinhadas às próprias convicções.
4: Comissões.
0: A Câmara aprovou a criação de um programa escolar de gestão de resíduos sólidos. A repórter Paula Bittar acompanhou a votação.
9: A Comissão de Constituição e Justiça da Câmara aprovou uma proposta que permite que as escolas da rede pública da educação básica criem programas de redução, reuso e reciclagem de resíduos sólidos. O objetivo é conscientizar a comunidade escolar sobre a importância da gestão ambientalmente adequada de resíduos sólidos. Relator na comissão, o deputado Nicolas Ferreira, do PL de Minas Gerais, considerou o projeto condizente com as disposições constitucionais que determinam a proteção do meio ambiente como competência do poder estatal. Segundo o texto aprovado, os resíduos sólidos gerados na escola que não puderem ser reutilizados deverão ser descartados em recipientes próprios, seguindo a padronização já existente, como azul para papel e papelão e vermelho para plástico. A renda da comercialização dos resíduos sólidos recicláveis será usada na compra de materiais e equipamentos para a escola. A proposta, que permite que as escolas da rede pública da educação básica criem programas de redução, reuso e reciclagem de resíduos sólidos, segue agora para a análise do Senado. Da Rádio Câmara de Brasília, Paula Bittar.
4: Desenvolvimento Regional.
1: A Comissão da Amazônia aprovou o relatório de Zezinho Barbari, do PP do Acre, ao projeto que institui o custo amazônico como critério de ponderação nos repasses federais do Fundeb e do programa Dinheiro Direto na Escola, para aumentar o financiamento da educação básica na Amazônia Legal.
0: O objetivo da proposta é compensar os altos gastos com transporte, energia, logística, entre outros, para diminuir a desigualdade e mitigar o descompasso da educação na Amazônia. De acordo com o relatório de Zezinho Barbari, o Ministério da Educação vai definir os novos valores de repasses.
1: Carlos Gomes, do Republicanos do Rio Grande do Sul, apresentou o projeto que desburocratiza o processo de regularização fundiária no país. A proposta simplifica exigências cartorárias e acelera a entrega de títulos de propriedade rural.
0: O projeto permite a verificação de requisitos por imagens de satélite e documentos em imóveis de até 15 módulos fiscais. Carlos Gomes argumenta que a falta de regularização gera insegurança jurídica no campo e dificulta o acesso a crédito para pequenos e médios produtores.
4: Meio ambiente.
1: Projeto de Mário Eringer, do PDT de Minas Gerais, obriga os centros de processamento de dados a implantarem soluções hídricas próprias para o resfriamento de suas instalações. O texto proíbe que os data centers utilizem água de reservatórios públicos destinados ao abastecimento humano.
0: De acordo com Mário Eringer, o avanço tecnológico e a demanda por inteligência artificial exigem um consumo muito elevado de água, o que gera riscos de desabastecimento. A proposta concede um prazo de até 3 anos para que os empreendimentos se adaptem às novas regras ambientais.
1: Luiziane Lins, da Rede do Ceará, é autora de um projeto que criminaliza o abandono de animais deixados em clínicas e hospitais veterinários após a alta médica. Pela proposta, o tutor que não retirar o animal em até 72 horas após ser notificado poderá responder pelo crime de abandono.
0: Luiziane Lins também propõe que clínicas e hospitais veterinários exibam avisos informando que abandonar animais nesses estabelecimentos é crime. Para a congressista, a medida facilita a responsabilização dos tutores e reforça a proteção aos animais.
4: Transportes.
1: Rodrigo de Castro, do União de Minas Gerais, comemora a inauguração de 2 pontes na BR-356, entre os municípios de Ervalha e Muriaé. Segundo ele, as obras aumentam a segurança dos motoristas e reforçam a ligação da Zona da Mata com os estados do Rio de Janeiro e do Espírito Santo.
10: Há muito tempo, todos que passavam ali conviviam com uma situação absolutamente de insegurança e agora tem uma rodovia muito mais segura com a construção da das pontes de Imbaúba e da usina nos municípios de Rosário da Limeira e Ervalha, e graças a um trabalho que eu fiz como parlamentar, acompanhando aí junto aos ministérios, cobrando licitação, cobrando documentação, cobrando dos ministros, cobrando do pessoal do DENIT para que essas obras fossem executadas.
0: De acordo com Rodrigo de Castro, as novas pontes também devem impulsionar o turismo e facilitar o deslocamento da população que utiliza a rodovia para acesso a serviços e ao litoral do Rio de Janeiro e do Espírito Santo.
1: A Comissão de Defesa dos Direitos das Pessoas com Deficiência aprovou o relatório de Paulo Alexandre Barbosa, do PSD de São Paulo, ao projeto que cria a política de acessibilidade veicular sustentável, com carros adaptados de fábrica e abastecidos com tecnologias limpas.
0: Paulo Alexandre Barbosa reformulou a proposta original para incluir o termo veículos eletrificados, como híbridos, elétricos e outras variantes, e permitir o acesso a tecnologias mais baratas. Além disso, ele inclui a expansão dos benefícios para frotas de táxis e transporte coletivo.
4: Trabalho.
1: Avança na Câmara o projeto de lei que regulariza o transporte intermunicipal feito por taxistas. A repórter Silvia Munhato tem os detalhes sobre a medida.
11: A Comissão de Desenvolvimento Urbano da Câmara dos Deputados aprovou o projeto que estabelece condições para que o serviço de transporte individual por táxi em trajetos intermunicipais ou interestaduais não seja caracterizado como transporte irregular de passageiros. O relator, deputado Hildo Rocha, do MDB do Maranhão, exemplificou o que vem acontecendo com os taxistas.
12: Hoje em dia, grande parte das cidades estão conurbadas, ou seja, emendaram uma na outra. Eu dou um exemplo como São Luís. São Luís, a capital do Maranhão, é uma ilha. Dentro dessa ilha tem quatro municípios juntos. Se o taxista leva um passageiro para Raposa, se a fiscalização alcançá-lo, vai multá-lo porque vai ser considerado um transporte clandestino.
11: Com o projeto, o transporte intermunicipal ou interestadual por taxistas não será considerado irregular se for previamente solicitado por meio eletrônico, aplicativo, telefone ou mensagem. Também o retorno do taxista ao município de origem com passageiro previamente solicitado por meio eletrônico não vai caracterizar captação irregular de passageiros. Mas permanecem vedadas a abordagem em via pública, a captação espontânea de passageiros fora da área de autorização e a utilização do serviço em desacordo com as normas municipais. O projeto que regula o transporte intermunicipal pelos taxistas ainda será analisado pelas comissões de Viação e Transportes e de Constituição e Justiça. Da Rádio Câmara de Brasília, Silvia Minhato.
4: Homenagem.
0: Ana Paula Leão, do PP, sugere que a Romaria de Nossa Senhora da Abadia, realizada em Minas Gerais, seja reconhecida como manifestação da cultura nacional. O texto autoriza o poder público a criar políticas de fomento para garantir infraestrutura e assistência aos fiéis.
1: Ana Paula Leão explica que a tradição é centenária e mobiliza milhares de pessoas na primeira quinzena de agosto. A deputada ressalta que a Romaria transcende o aspecto religioso para se transformar num espaço de socialização que ajuda a preservar a identidade regional.
0: Está em análise na Câmara projeto de Ribamar Silva, do Podemos de São Paulo, que concede ao município de Osasco o título de Capital Nacional do Trabalho. O deputado sugeriu 19 de fevereiro como data oficial para celebrar a homenagem.
1: Ribamar Silva argumenta que o reconhecimento destaca a importância econômica de Osasco, considerado um dos principais polos industriais, comerciais e de serviços do país. Na visão do parlamentar, a medida valoriza a tradição de trabalho e empreendedorismo do município.
0: Termina agora o Jornal Câmara dos Deputados, produzido pela Rádio Câmara, com trabalhos técnicos de Wellington Teles e a apresentação de Luciana Vieira e Val Monteiro. Boa noite.
1: Uma boa noite para você. Fique agora com as notícias do Tribunal de Contas da União.
4: Minuto do TCU.
13: O Tribunal de Contas da União avaliou os pagamentos de benefícios do Regime Geral da Previdência Social feitos em 2025. A fiscalização envolveu mais de 900 bilhões de reais. O TCU concluiu que não houve problemas relevantes nos pagamentos concedidos no ano passado, mas a auditoria encontrou indícios de irregularidades. Cerca de 91 milhões de reais podem ter sido pagos a pessoas que já haviam falecido. Também foram identificados 76 milhões de reais em benefícios que podem ter sido acumulados indevidamente. O tribunal determinou que o Ministério da Previdência e o INSS criem mecanismos para verificar, de forma periódica, se essas concessões continuam regulares. O INSS também deve adotar medidas para evitar o pagamento de aposentadorias por incapacidade permanente a pessoas que estejam trabalhando. Saiba mais.
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20: 8:13.
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21: Querido, levante as mãos, dê um forte aplauso ao Senhor Jesus Cristo, glorifique o nome dele.

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